0: Aí fechou com chave de ouro, né? Passando a conta, fechando a conta e passando a régua, o Rádio Saudade nesse domingão. Beijo, Bela, abraço, fera. Amanhã às 5 da manhã eu tô de volta no Bom Dia Trabalhador. Uma ótima semana pra você e um bom resto de domingo.
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0: Maravilha! Fabiano, vamos cantar uma canção romântica, porque eu sei que o povo do Rio é muito apaixonado. 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
2: 9:42.

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0: 9:56.
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2: 11:19

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1: 11:37.
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2: Meia-noite 2.

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3: Meia-noite e 8.

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3: Meia-noite 39.

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4: 1 e 5.

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4: 1:31.
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0: Alexandre.
1: Diga, meu menino.
0: Acho que eu tenho um papo pra andar com essa maluca pirada.
2: Vai fundo.
0: Vambora, meu pai.
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0: Então eu vou.
2: Começa aquele talento.
0: Posso ir?

0: entendeu?
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3: 2 e 2.

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3: 2:30.

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4: 3 e 2.

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3: 3:29.
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4: 4 e 1.

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0: guerreiros, alô guerreiras das estradas, por cá é o Fernando Riquetti. Estamos começando mais um Brasil Caminhoneiro. Ei, você que ligou aí o motor, já conferiu a carga também? Então é só pegar a rodovia rumo ao seu destino. Cê tá doido? Brasil Caminhoneiro, parceiro, é pra você! Parceiro, como é que tá a pressão dos pneus do Bruto, hein? Tá tudo em ordem? Tudo certinho?
1: Boa, legal! E a sua pressão arterial, meu irmão, como é que vai?
0: Então, rapaz, ela também precisa de cuidado. Você tem que cuidar das duas, do pneu e a da sua pressão arterial. Porque a hipertensão arterial nada mais é do que o aumento anormal da pressão que o sangue faz ao circular pelas artérias do corpo. Não à toa, a doença também é chamada de pressão alta. E para chegar a cada parte do organismo, o sangue bombeado a partir do coração, ele exerce uma força natural contra as paredes internas das artérias. E os vasos, por sua vez, oferecem certa resistência a essa passagem. E é essa disputa que determina a pressão arterial. A pressão, ela vai variando ao longo do dia. Numa pessoa deitada, ela fica mais baixa. Mas quando a gente se movimenta, os valores, ó, sobem, porque o cérebro avisa que o corpo, ó, precisa de mais energia. E quando a pressão fica descontrolada, o coração é o órgão mais afetado. E como a circulação está prejudicada pelo aperto nas artérias coronárias, ele não recebe sangue, não recebe oxigenação suficientes. Um quadro que pode ocasionar um infarto, hein? O doutor Honório Crato é especialista em saúde coletiva e fala de alguns cuidados em relação à hipertensão. Vamos ouvir.
2: A saúde do caminhoneiro, muitas vezes, ela se debilita por conta dessas ações que eles mesmos fazem por conta do trabalho propriamente dito, né? E para evitar, para prevenir, é essencial que esses caminhoneiros consomem uma quantidade de água, 2 litros por dia, uma alimentação saudável, fazer exercícios físicos. A pressão alta pode acometer também o risco de hipertensão, de infarto do miocárdio, né? Por isso a importância desses caminhoneiros fazerem os exercícios físicos, tomar água, comer a cada 3 horas. Infelizmente a gente sabe que na maioria eles não podem parar muitas vezes, né? Por conta da correria deles. Mas a gente sabe que a saúde é essencial. Então seria de fundamental para a vida deles pararem pelo menos a cada 6 horas para esticar as pernas, para ter circulação no corpo, assim evitando varizes, evitando até mesmo um AVC futuro.
0: Ó, o estradeiro Cleito, ele é de Recife, lá no Pernambuco. Cuida muito, mas muito bem da saúde. Não se descuida. Vamos ouvir o Cleiton.
3: Com certeza, sempre a gente está fazendo a check-up, assim 6 meses, uma vez por ano, a gente sempre está fazendo a check-up para que possa também chegar em paz também, ver a família tudo tranquilo. Ah, sempre a gente evita de comer coisas gordurosas, sempre a gente dá um jeito de comer uma verdura, comer coisas sem muita caloria, né? E uma caminhadinha sempre para poder beneficiar a saúde.
0: Turma, o check-up é um ótimo aliado para minimizar problemas futuros, já que muitos pacientes são assintomáticos. No check-up, há a possibilidade de se avaliar ao mesmo tempo o coração, cérebro, rim, órgãos diretamente impactados pela hipertensão arterial. Então faz o seguinte, agenda o seu e com isso, trabalhe, rode tranquilo pelo Brasil.
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0: Se tem um conjunto que pena, que sofre, é exigido nas estradas, seja em subidas, descidas, em retas ou curvas, e principalmente no momento da frenagem, são os rolamentos do cubo de rodas.
6: E no trânsito da cidade não é diferente. Com tanto anda e para, sobe e desce, todo cuidado é pouco para o motorista. Diz aí, parceiro.
7: Ah, eu do manutenção, eu reviso os rolamentos, uma troca de cinta, eu troco só a cinta. Sim. E na outra eu reviso todas as rodas.
6: Boa, boa.
7: Aí eu troco a graxa, reviso os rolamentos, troco os retentores, as juntinhas e mando pra sacola, porque meu caminhão deu um barulho na roda, eu parei pra olhar, os ribites tinham soltado da cinta um pouco, a cinta tava solta.
6: Eu tava dando uma olhada ali nos cubos de roda, não vi nenhum vazamento, tudo bonito, tudo tranquilo por lá, né, irmão?
8: É, tem que, pelo menos de vez em quando, tava dando uma passadinha no mecânico pra ele dar uma conferida, né? E, na verdade, não é meu, né? Mas o patrão, a gente pede pra ele sempre
6: tá certo.
8: Né? Tá agilizando essa parte aí. Nem tanto pelo patrimônio, né? Pelo perigo da estrada, realmente, né? Porque isso pode causar um acidente pra gente e fica ruim pra gente, né?
0: É, a turma tá atenta. Sabe que a falta de manutenção dos rolamentos do cubo de roda pode causar um grave acidente. Eu conversei com o André Haddad. O André é especialista no assunto. Vamos ouvir.
9: O cubo de roda tem um papel muito importante no sistema de freio, né? No veículo, né? Ele absorve todo o peso, toda a carga do veículo. Então, o ferro fundido nodular, ele tem alta resistência mecânica, evita deformações.
6: De quanto em quanto tempo é importante, na sua opinião, que o motorista, o frotista, faça uma avaliação do cubo de roda, como está sendo feito aqui?
9: É, cada frotista tem a sua base, né? Mas a manutenção geralmente preventiva, ela é em torno de 25 mil quilômetros, eles fazem a preventiva do sistema de freio e a retirada do cubo de roda, né? Em todo o sistema de freio.
6: Mas já vai depender muito, por exemplo, assim, do dia a dia que o caminhão está sendo usado, se é trecho misto, trecho rodoviário ou trecho...
9: Ônibus urbano, rodoviário. Então, geralmente, ônibus urbano, né, frotista urbano, ele utiliza em 25 mil quilômetros. E os rodoviários, 40 mil, 50 mil quilômetros, eles fazem uma manutenção, pelo menos a preventiva.
0: E ruído na roda também pode ser indício de problema no cubo ou no rolamento, não é verdade, André?
9: Isso, além do mais do que os rolamentos, né? Grande parte dos problemas de cubo de roda é ruído, né? Ruído e a maior parte dos problemas de ruído de cubo de roda é referente a rolamento. Para montar tanto as capas de rolamento quanto o retentor, é necessário a utilização de um dispositivo de montagem.
6: Entendi.
9: Pode ser manual, né, esse dispositivo, que você vai bater com uma martelo de borracha, ou se não com uma prensa, para evitar pancada no cubo de roda. E é importante também salientar, falando da graxa, a quantidade de graxa. Então hoje utiliza-se em torno de 500 gramas, 600 gramas por cubo de roda de graxa.
0: E na hora da troca, use produtos de qualidade que estejam de acordo com as especificações do seu caminhão. Porque quando o assunto é segurança, parceiro, não dá pra brincar.
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0: E vamos de música!
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1: Quem chega agora é ele, Francisco Garonci, sempre trazendo informação direta e útil para você. É contigo, Garonci.
2: Quantas vezes você já teve que perder tempo em ir para cartório, enfrentar a fila para fazer o reconhecimento de firma? É, aquele procedimento em que você para na frente de um funcionário e assina para provar que é você mesmo que está assinando aquele documento. Isso daí é uma coisa que incomoda milhões de brasileiros e no Sistema Nacional de Trânsito, você tem que fazer isso para comprar ou vender um carro e até mesmo para emitir a segunda via de um documento. Mas essa realidade está começando a mudar. E nós estamos aqui na Bahia, na linda cidade de Salvador, para trazer até vocês uma revolução. É a assinatura digital que no Sistema Nacional de Trânsito está substituindo o reconhecimento de firma. Ela é uma assinatura como aquela que a gente faz com a caneta num documento de papel. A diferença é que a assinatura digital, ela tem muito mais segurança para quem está assinando e para quem vai receber esse documento depois. E ela tem três características muito importantes. A assinatura digital tem que garantir que quem assinou é realmente quem assinou, que o documento assinado ele não teve nenhuma alteração e, mais importante do que isso, ele tenha validade jurídica, legal. Você chega com ele e ele vale em qualquer lugar.
1: O Garonci bateu um papo com o Fabrício, do Detran da Bahia. Vamos ouvir.
2: Não falta opção para quem quer usar essa tecnologia, que facilita muito a vida, o fato de não ter que ir em cartório, fazer reconhecimento de firma.
3: Exatamente, especialmente aos caminhoneiros. Sim. Que andam rodando na estrada do Brasil e de repente precisa fazer uma transferência de um veículo, não é necessário que ele vá no cartório, onde ele possa, através do celular, de um aplicativo, fazer a autentificação e o reconhecimento dele da assinatura.
2: A turma mais antiga fica sempre naquela, mas no papel, eu fui lá, reconheci e tal. Mas essa tecnologia, ela traz muito mais segurança, né?
3: Traz muito mais segurança, porque essa tecnologia, você termina adentrando num espaço tecnológico, como se fosse um túnel, o processo nasce de forma digital, morre de forma digital e traz mais segurança, sem dúvida, e mais agilidade. Vale ressaltar que essa questão do pessoal mais antigo, que quer fazer assinatura via cartório, vai continuar fazendo.
2: Eles Ou seja, podem ninguém está proibido, né?
3: Ninguém está proibido, exatamente.
1: O Gutenberg é estradeiro há 12 anos. Ele também dá a sua opinião.
2: Você já perdeu tempo em cartório para fazer reconhecimento de firma?
4: Com certeza, várias vezes. Certo? A burocracia é muito grande. Às vezes você chega lá, precisa de um documento, tem que voltar no dia seguinte, aí não consegue resolver. E aí leva tempo, leva, e a gente precisa trabalhar, e você sabe que tempo é dinheiro, né?
2: Perder tempo com isso é deixar, isso, de trabalhar para levar o sustento da família. Você acha que isso vai ser bom para todo mundo, né? Não só para os estradeiros?
4: Olha, é muito bom, certo? Facilita muito a vida da gente, desburocratiza o sistema. Agora tem a contrapartida que tem os golpes, né?
2: Tem que tomar cuidado,
4: né? Tem que tomar cuidado, certo? Quando você for vender um veículo, daqui a pouco você compra um veículo, já está indo de outra pessoa, então é bom para um lado e é ruim pelo outro, entendeu?
2: Ou seja, a atenção tem que estar dobrada na situação.
4: Tem que estar dobrada na situação, entendeu?
2: E essa nossa conversa não termina aqui. A gente continua junto nas redes sociais, porque segurança é aqui com Garonci.
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1: E vamos de música!
5: Do fundo do baú.
1: Christian e Ralph.

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1: E o nosso personagem de hoje do Diesel na Veia é o David de Matos, que tá sempre viajando como ajudante do pai no caminhão. David, vem cá, rapaz, cola junto na grade aqui, literalmente. Há quanto tempo você tá rodando com o pai, companheiro?
3: Ah, veio de pequeno aí, tamo aí, né, curtindo a vez aí com o paizão, né? Eu que viajar com o pai, senão não ganho meu dinheiro, né? É, isso aí, né? Estamos tentando pagar um pouquinho o caminhão aí que...
1: Tá financiado, né?
3: É, tá um pouquinho, tá um pouco... Ele pagando, tá um pouco do nome do meu pai e um pouco do banco, né? Mas estamos conseguindo pagar aí.
1: Legal. Costuma viajar pra que lugar aí da região do Paraná?
3: Ah, estamos aqui viajando, Maringá, Londrina, só faz só Paraná, a região aí.
1: Sei.
3: Tamo aí, curtindo a... Só que o cara ligou hoje pro meu pai e falou que não tinha carga. Então, vamos esperar um pouco, né?
1: Não pode desanimar, né?
3: Não pode desanimar.
1: O que você sente mais orgulho na profissão de motorista aí?
3: É que daí eu posso conhecer cada lugarzinho do nosso Paranazão aí. Nós já foi até pra Fortaleza, Bahia. Agora, no momento, nós estamos passando só pra cá do Paraná mesmo. Eu não posso deixar meu pai sozinho, porque... Senão, quem que vai conversar com ele? Eles têm que ter alguém pra conversar com ele, legal. Senão não dá, né?
1: Costuma revezar na direção do caminho com ele pra ele descansar um pouco ou não?
3: Ainda não, mas eu, qualquer hora tamo aí no trecho também. E de vez em quando minha mãe vai junto, né?
1: Ah, é?
3: É, minha mãe. Quando ela tem um tempinho, ela vai junto com nós viajar um pouquinho. Mas quem viaja mais com ele sou eu.
1: Bacana. Quer dizer, é você que daqui a pouco tá assumindo o comando do cargueiro lá, né, David?
3: De vez em quando eu dou uma... O pai deixa eu dar uma voltinha de caminhão, mas com ele junto, né? Senão, o meu pai falou assim: se você já sabe dirigir carro, agora vai aprendendo a dirigir o caminhão, o caminhãozão, hein? Não, mas vamos aprendendo.
1: Legal, então.
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1: Tem música na boleia. Zé Neto e Cristiano.

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1: Turma, Brasil Caminhoneiro tá cada vez mais digital. 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

0: focar na pegada, então focar, papai, eu falei, você tá doido. Proteção divina, quem já tá basqueteando, quem tá no QT ainda, um bom descanso aí com o kit família, Curitiba. Por acaso, sobrevoando baixinho.
1: Valeu, Dumago, um abraço pra você, meu irmão, boa tocada, né, e pra todo o pessoal aí que faz o transporte dos contêineres, né, falando a maleta do navio, o transporte do contêiner. Um abraço pra você, viu, meu irmão? Tanto pra turma aí que tá aí, ó, acelerando o carrão, pra turma que já tá aí, ó, no QTH de sossego. Tem mais recado aí, professor?
2: Bom dia, Rota, bom dia a todos. Valeu, vou fazer o desenche, Fortaleza que é o palco, deixando o QT pra, no retrovisor aqui, vai embora, viu? Bom dia aí pro Caio, o QRA do Gaúcho.
1: Valeu, Anderson, QRA do Gaúcho, um abraço pra você, meu irmão, boa tocada, muito obrigado pela participação, Deus abençoe, Deus te proteja sempre. E você, tá rodando por onde, meu irmão? Tá fazendo rastros por qual rodovia? O que você tá carregando aí no lombo do cargueiro? Ó, pai, divide um pouquinho tua história com a gente, ô, faça-me um favor. Manda tua alôzinho aqui pra cá pro WhatsApp do Brasil Caminhoneiro, que a gente faz gosto de botar aqui no ar. Vamos nós? 96082-5819 11 é o DDD.
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1: Já chegou ao fim mais um Brasil Caminhoneiro, que é uma realização da Cobran, Companhia Brasileira de Marketing. Muito obrigado pela parceria, viu, estradeiro? Amanhã eu tô de volta. Um forte abraço e até lá!

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2: Bom dia. Bom dia, segunda, bom dia, amanhã, bom dia, galera, bom dia, você, bom dia, turma. Estamos chegando na manhã da Rádio Catarinense no Bom Dia Trabalhador, bom dia, trabalhadora, no ar e bem alto, no modo ao vivo, pela Catarinense, são 4h58. Nosso dia lindo, né? Nossa manhã gostosa, nossa semana maravilhosa. Na sua companhia, tudo fica melhor, meu queridão, minha queridona. É um prazer imenso estar chegando aí no seu rádio, na sua casa, no seu trabalho. Prazer imenso estar chegando até você nesse dia. Gratidão mesmo, gratidão. A partir de agora, começamos a contar as emoções do Bom Dia Trabalhador. Aguardando o seu alô, seu forte, longo e caloroso abraço através do 984377982, o 3551-2410, 3551-2411. Você fica à vontade, tá bem? Você tá em casa, já vai preparando seu chimarrão, já vai preparando o seu cafezinho da manhã, depois do final de semana intenso. Chegamos, né, bebê? Pra deixar nessa manhã no ar bem alto. Oh, saudade danada que eu tava de cada uma, de cada um de vocês, sabia? Oh, rapaz. Estamos tomando hoje um chazinho por aqui, né, produção? Chazinho quentinho pra aquecer os nossos corações e pra gente fazer uma manhã bem positiva, proativa, como a gente sabe fazer, tá bom? Ah, não, não sei agora. Ah, mas daí sim, né? Não, mas daí sim. Chama na buzina, bebê. Chamou na buzina. Deixou no ar e bem alto. Aumenta e gruda. Gruda e aumenta.

só pra começar. Pela cordiona do tempo, contraponto, bom dia.

0: Chacoalhando a madruga.
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0: Bom dia, bom dia, bom dia a dia. Bom dia amanhã, bom dia madrugada, bom dia vida. Que maravilha, hein? Ô, trem bom demais.
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0: baita moda, hein?
2: Cê tá doido.
0: Essa galera ligada na Rádio Catarinense em produção, hã? Esse comecinho de manhã, que é isso? Ah, merece aplauso, claro que merece. Chama na buzina, chama! Pra ninguém ficar dormindo, não. Bom dia! Uma manhã linda, uma manhã gostosa, um dia maravilhoso! Tá na hora, tá na hora, tá na hora, boleia! Fica bem à vontade. Tá liberado, né? Produção 984377982. Chama! Mato Grosso e Matias, Selva de Pedras. Bom dia.

0: Lindamente, lindamente. Mato Grosso e Matias, na manhã catarinense, no Bom Dia. 5 e 7. Quantos graus aí? Tudo isso. 15 graus. Não tá tão abafado também, né? Não tá tão gelado. Tá uma temperatura mais amena, hein, produção? Mais amena, meu filho. Bom dia, dia, bom dia, amanhã, bom dia. Seja mais do que bem-vindo, tenha um bem-estar na catarinense. Que o dia seja lindo. Aliás, a possibilidade de pancadas de chuva, o pessoal já tá me comunicando aqui. Só aumentou o retorno pra mim, pra eu te ouvir um pouquinho melhor aí, produção. Aí, ó, fala uma coisinha pra... Aí, tá bom, agora tô te ouvindo bem. Ah, tudo ao vivo aqui, viu, turma? Não tem essa história. Ah, aqui a gente vai combinando os trem ao vivo pra ficar numa boa, pra ficar numa paz. Na maior legal, né? Ô, trem bom, como é que foi o final de semana de vocês? O que vocês inventaram? Pra que lado vocês agiram? Conta pra nós, 984377982. Tô aguardando o seu forte, longo e caloroso abraço.
1: Bom dia, Michael.
0: Bom dia, meu irmão.
1: Toca primeiro e último mate aí pra nós aí.
0: Bicho, véio, na hora.
1: Acelerando no Capitão Preto aí, em busca do Santos. Cubatão vai sendo melhor.
0: Rapaz.
1: Vai vendo, né?
0: E é lindo pra lá, né?
1: Bom, Tione por Adrecar, manda um abraço aí.
0: Valeu, querido.
1: Um bom dia aí, com muita alegria aí.
0: Amém, amém.
1: Para o pessoal do agro e para todos os caminhoneiros aí que estão na rodagem.
0: Amém,
1: aí.
0: Meu irmão.
1: Tá bom, bicho velho?
0: Valeu, queridão.
1: Um especial aí pra nação gremista aí.
0: Aí, meu filho.
1: Show de bola o time, né?
0: Não, é isso mesmo,
1: beleza,
0: né?
1: Um bom dia.
0: É isso mesmo, né, meu irmão? Uma hora a gente perde, outra hora a gente empata, a outra hora a gente não ganha e uma hora a gente ganha. É o que liga, né, Tione? Ô, Tione, fala o seguinte, a hora que você estiver por lá, por Santos, não sei se você vai pegar a serra lá de... Serra do Mar, que eles chamam lá? Rapaz, quando eu cheguei lá naquela serra, nem eu acreditei que eu tava naquela serra. Coisa mais linda. Foram duas serras que eu passei. Enfim, que nós passamos, né? E quando me dei conta, eu já tava nela e depois não quis acreditar que eu tava nela. Uma delas foi a Serra do Rio do Rastro, a Serra das Araras e essa serra que faz Santos aí, né? Eu não lembro o nome da serra lá de Santos. Eu acho que é a Serra de Santos, né? Mas é linda de viver, viu? É muita natureza, é muito verde, perigosas também, né? Serras perigosas, né? Tem que tomar o maior cuidado do mundo possível. Até numa orientação é você, antes de descer a Serra das Araras, tem uma orientação pessoal encostar um pouquinho, tem um último posto ali, né? Tem um último paradeiro antes de descer a serra, pra dar uma encostada, tomar um cafezinho, pra você se acordar pra descer, viu? Não, lá o bicho pega e não alivia, viu, turma? Mas é uma paisagem maravilhosa. Se eu posso te dar um conselho pra você, viaje pelo nosso Brasil, viaje. Vai sem rumo, vai sem destino. Ou trace seus destinos aí. Vai conhecer o litoral de São Paulo, vai conhecer Santos. Vai conhecer Peruíbe, por exemplo, uma cidade linda, né? É lindo. Esse Brasilzão é muito lindo. É igual Joaçaba, a região aqui. Tem locais que eu não conheço ainda. De repente eu vejo as fotos, pô, mas isso aí é onde? Isso aí é Joaçaba, isso é interior de Joaçaba, né? Alguns pesqueiros, enfim. Você percebe que eu tô meio afônico hoje, né, produção? Rapaz, você acredita que o trem pegou mesmo no final de semana? Bom, eu não pude nem no Costelão, né? Nem no Costelão que meu irmão, meu pai fizeram. Eu não pude ir. Aí os jaguaras ficam mandando foto, vídeo. Ó, o Costelão aqui. Coitadinho de você que não veio, né? Eu fico me indicando ainda lá no WhatsApp. Isso aí devia ser proibido, um trem desse. Eu não pude ir, rapaz. Acordei de sábado pra domingo, uma tosse sem vergonha. Sabe aquela tosse sem vergonha mesmo, que não deixa o cara dormir? Eu não sei que conexão que tem com o sono. Quando eu baixava a cabeça que pegava no sono, a tosse pegava, rapaz. Mas eu chegava a afinar. Eu tava mais fino que assovio de papudo, pra você ter ideia. Mas chegava a saltar água dos olhos. Bom, eu não tinha força pra levantar da cama pra ir tomar uma água. me debater, meu Deus do céu, passei a noite inteira, a madrugada inteira variando. E aí agora eu tô menos ruim.
1: Pelo amor de Deus. Dois ceros ali, ó. Ah. Anchieta, Imigrantes aí.
0: Aí, meu filho!
1: Eu boto no Santos e depois eu sobro pela Imigrantes.
0: Você é brutal mesmo, meu irmão.
1: É o que você falou aí mesmo aí, ó.
0: Você é brutal mesmo, meu irmão.
1: É a natureza pra tudo quanto é lado. Coisa mais linda do mundo.
0: Ô, rapaz do céu, você é. Tchone, velho, é o Tchone. Pelo amor de Deus, me filma, me manda uma foto de lá, meu irmão, pra eu matar a saudade. Você tá doido, meu filho? Ô, oh, meu Deus do céu, chama na buzina, chama. Que é lixeiro de balaca de freio. E o verde velho comendo e de repente as viaturas da polícia ali. Foi isso aí, meu irmão. Os Monarcas.
2: Eu sou do tempo em
0: que bom dia.
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1: O primeiro. E o último mate, mais uma linda poesia transformada em canção. Uma ótima manhã, né? Uma ótima manhã, bom amanhecer pra você. Valeu, valeu, valeu. Aquele forte, longo e caloroso abraço. Uma boa semana pra galera que tá curtindo a gente lá no Estadão do Espírito Santo. Pessoal aí do Córrego Rio Claro. A turma aí de Iuna. Turma maravilhosa. Só tem gente boa na audiência aí do Bom Dia hoje, né? Pelo amor de Deus. Fala, Marcinho! Fala, Lami! Um abraço, meu irmão! Pra ti e pra toda a família, né? Papai do Céu possa abençoar vocês essa semana. Papai do Céu possa enchê-los de alegria, de motivação. Até porque apanha do café exige, né? Tendo ou não tendo alegria, tem que apanhar café. Não adianta, né? Com chuva, com frio, com cobra, sem cobra, no barranco, na planície... Não adianta, né, meu irmão? É botar a botinha, calçar a bota e botar a luva e meter o pezinho no barranco, né, pai? Vambora, vambora. Da linha na pipa aí, produção. 984-37-7982. Você manda seu alô, seu beijo, seu abraço. Lembrando para as pessoas que moram longe, que estão passando aí na região, né? Ouvindo a gente via aplicativo ou até no portal da Rádio Catarinense. Quer mandar um alô? O código de área é 49, né? 49-98437-7982. Para você que tá ouvindo a gente, nesse exato momento nós temos 22 mensagens não lida. Não, é uma doideira, rapaz. Faz 20 minutos de programa. Nós temos 22 mensagens não lidas. Então, só para você ter uma base. Tamanha galera que tá participando do Bom Dia Trabalhador. Eu achei que só tava nós acordado, viu, produção? Não é verdade, achei que só tava gente aí. Pelo amor de Deus. Não, mas vocês... uma dica agora, né? Uma dica de... Apesar que esse conselho fosse bom, a gente não dava, nós vendia, né? É o que o pessoal fala aí, produção. Mas, pelo amor de Deus, cuida da tua saúde, né? Cuida da tua saúde. Que do nada, o vento vira... Você pega um trem atravessado aí, aí você já viu, né? Ah, rapaz, pelo amor de Deus. Pelo amor de Deus, hidrate-se bastante nessa época do ano, toma bastante água. Vacina da gripe, viu, gente? Influenza. A gripe tá vindo com tudo, viu? Não tá perdoando mesmo, viu, gente? Não tá perdoando mesmo. Então, por favor, imunize-se, né? Toma sua vacina. Tô falando sério, viu, gente? Tô falando sério pra você não baixar o hospital, pra não dar pneumonia, né? Bom, as pessoas que passaram por essa intempérie, estão se restabelecendo ainda, estão se restabelecendo. Tá vindo muito forte, tá bom? É um conselho de irmão mesmo, né? A canhada e banda! Pra galera no Caparaó, lá na Iuna... Turma de Iuna, bom dia. Alô, Rio Claro. Saudade danada que eu tô de vocês, né? Até do bichão tô com saudade, você tem ideia.

0: A canha de banda, o café me derrubou. Bom dia, dia.
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Bom dia, bom dia, bom dia. 5:26 no sinal, 15 graus. Uma boa segunda-feira. Um ótimo dia pra você, uma boa manhã. Aquele abraço pra galera que tá curtindo a Catarinense. O bom dia de hoje, né? Um abraço pra turma que tá lá botando calçamento, né? Tão calçando a subida das cachoeiras lá no Rio Claro, no Estadão do Espírito Santo. Turma trabalhando, né? Escutando a Catarinense também, viu, turma? Um abraço pra vocês aí. Forte, longo e caloroso abraço. O Júlio Melo também tá ligado com a gente, né, Julião? Um abraço, meu irmão. Já dou mais uma girada no WhatsApp aí no 984377982. O cachorrinho, a galera aí do chapéu virado. A galera dos barriga de aço. Ah, fala, Borguinha. Os biquinhos de ouro aí curtindo a gente. Bom dia, bom dia. Bom dia, Marco Velho. Obrigado pela companhia, meu irmão. Um abraço. Ó, a turma já na escavadeira, né? Ê, meu Deus do céu. Ah, tá de pé na patrola, né, meu irmão? Hã? Buzinando só com o joelho, né? Manda ver, produção. Chacoalha a galera aí.

0: Paulinho Mocilinha, caminhonete branca, bom dia, 5:30.
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0: 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Bom dia, bom dia, bom dia. Dá aquela girada no WhatsApp no 98437-7982. Mandando beijo, abraço, sorriso e amasso.
5: Bom dia, Micha. Tranquilo?
0: Bom.
5: Então quer dizer que a tosse te pegou com força,
0: mais
5: então.
0: Mais homem do céu.
5: Viu, meu querido? Mas foi da chuva que você tomou no peito semana passada aí, né?
0: Mais homem
5: a
0: do céu.
5: A chuva velha te deu uma... Te deu um susto semana passada, então.
0: Mas Deus
5: do céu. Mas mete um cunhaquinho de alcatrão no peito aí que já resolve.
0: Na hora?
5: Já resolve tudo aí, mete uma cunhaque de alcatrão aí, um lisão de alcatrão no peito, mas só uma dose, tá? Beleza, meu querido. Viu, valeu, toca pra nós aí, da estância pra venda aí. Oferece pro meu amigo Marial, lá da pousada, lá de Picaré, que tá na escuta, bicho velho.
0: Boa, valeu, meu irmão.
5: Um grande abraço.
0: Valeu, querido, valeu. Anotou aí, produção? Não, já vão tomar agora esse trem. Vou virar agora. Vai se duvidar, tem escondido por aí, né? Pelos cantos da rádio.
6: Pelo amor de Deus.
0: Tudo bom bem, dia.
7: Como é que tá?
0: Bom boa demais, semana, meu irmão.
7: Boa segunda-feira pra nós todos.
0: Amém.
7: Todo mundo que tá escutando. E pra você, a tua família, todos, a turma da rádio aí.
0: Obrigado.
7: E vamos à luta, né, Michel?
0: Vamos embora, meu irmão. Meu...
7: Michel pega e não alivia, né?
0: Mais homem do céu.
7: Bota a morena luxuosa pra nós, por favor, se for possível, Michel.
0: Vai da moda, né?
7: Um bom dia, uma boa semana.
0: Deus valeu, queridão.
7: A todos que estão escutando o programa.
0: Valeu, valeu, valeu. Grande presença. Esse é o nosso amigo Pedro. Pedro Índio. Valeu, valeu, meu irmão. Ligadaço na Catarinense. Que o dia seja lindo. Tem mais gente, né, produção? Ui, como tem, né?
8: Cê tá bom bem. Dia, Micha. Conta aí, Erde.
0: Bom Campo dia, meu irmão. Nós.
8: Manda uma pra nós curtir aí a castração, a piola.
0: Oh.
8: Ofereço pra minha prima Luana e pra quem gostar da música. Diga, me... Daí ela chora. O que que achou da Kombi ali, Micha?
0: Coisa
8: essa
0: linda, né?
8: Zona, hein? A tua era que nem essa? Diga, me...
0: Um abraço, meu irmão. Não, linda demais a composta.
6: Você tá dando.
0: Alô, Marilene. Bom dia, Marilene. Um dia maravilhoso. Chiquete Bordonei. Da estância pra venda. Bom dia, bebê.

0: pra galera acordando nas pousadas, hotéis,
1: uba, uba, meu petiço, minha saudade,
0: nas hospedagens da nossa grande imensa região. Bom dia.
1: Ir lá na tenda fazer compra pro voo.
0: São 5h37. Um dia incrível pra você. Uma manhã maravilhosa. É segunda-feira, seja linda. Deixa no ar. Oh, maravilha. É pra chacoalhar todo mundo. É pra acordar geral, é pra despertar você. Bom dia, trabalhadores. Bom dia, trabalhadoras de toda a grande região.

20 para as 6 na manhã catarinense. Bom dia, bom dia, bom dia, dia. Bom dia, amanhã. Bom dia, galera ligada na catarinense nesse dia lindo. Você manda seu alô, fica à vontade. 984377982. Chama aí no WhatsApp da catarinense, produção. Ô, moda linda. Alô, Ivo. Bom dia. Rodrigo de Oliveira. Curtindo a gente. Bom dia, meu irmão. Bênção divina pro amigo, pra toda a família. 15 graus. Boa manhã, boa segunda.

Porca Véia e a Morena Luxuosa. Nessa manhã linda, nesse bom dia trabalhador. Esse programa feito, pensado em cada uma, em cada um de vocês. Maravilhosa companhia que você dispõe pra gente, hein? Outra em bom demais. Já falei como é gostoso amanhecer o dia com a melhor audiência do rádio brasileiro. É uma delícia, viu? Pelo amor de Deus, produção. É gostoso. Mais uma. Vai, tá?

0: É o Baitaque, o Castração Apialo na manhã catarinense no Bom Dia. 10 minutos faltam para as 6. Obrigado pela companhia. 15 graus, com possibilidade de chuva. Então vai atento aí no trânsito, não é? Pista molhada ninguém merece, né, produção? Você tá doido.
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0: 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Rasga sanfona. 9 faltou para as 6. Brigadaço pela companhia. Que o dia seja lindo. Alô Rodrigo de Oliveira, curtindo a Catarinense, curtindo o Bom Dia de hoje. Um abraço pra galera no Alto Poço Joaçaba também. Bom dia, bom dia, bom dia. Walter Moraes. Dia de chuva.

com Walter Moraes. Alô, Leandro. Também gostou demais da moda, havia pedido pra gente. Aliás, o Leandro que alerta a audiência. Tem ônibus quebrado no contorno do Erval, na frente da empresa Moldes Brasil. Então, você está transitando por ali com muita calma, com muita tranquilidade no dia de hoje, tá bem? O Rodrigo tá ligado com a gente, tá pedindo Monarcas de Bota Nova, oferecendo pra galera que tá rodando ao som da Rádio Catarinense, o Marcos de Lacerdópolis, popular Tubaína, né, Marcos? O Emerson, o Fernando, tá começando a chover aí, meu irmão? Ei, meu Deus do céu. Tô melhorando, devagarinho já tô melhorando, viu, Rodrigo? Já tô medicado. Como é facinho pro cara tomar um caminhão de remédio, né? Não, pelo amor de Deus, é xarope, é pastilha, é comprimido, é injeção, é o... Não, antigamente dizer que a gente se curava na base do chá. A mãe fazia um chá de brasa. Na verdade, eu não sei o que que ia dentro daquele chá, mas era um chá de brasa miraculoso, meu Deus do céu. Já serve um cafezinho com uma gemada também, né, mãe? Meu Deus do céu. Não, e parem, parem. Alô, grupo da minha família, da grande família, parem de mandar foto do costelão. Vocês estão proibidos. Rapaz. É de meia hora vem uma foto diferente, um vídeo diferente. Ei, meu Deus do céu. Você tá doido, meu filho? Pé de cedro. Tibagi, Miltinho, bom dia.

0: Pé de Cedro, na manhã catarinense. Bom dia, bom dia, bom dia. Dois, nada, um faltando para as 6 horas da madrugada. Um dia lindo. Chama na buzina. Chama. Pode chamar, pode chamar, pode chamar. Luzia, em Bicaré.
1: Que essa letra sirva de conselho para muito homem que não tem calma, inclusive a mim mesmo.

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mais uma linda manhã e mais uma gostosa mensagem de otimismo, de esperança, uma mensagem que leve até o seu coração um pouquinho mais de fé. Fé em você mesmo. Fé em todas as suas ações que você for fazer no dia de hoje. Fé na sua capacidade, no seu potencial. Fé em tudo aquilo que você, meu querido, minha querida, colocar na sua mão, que você possa realizar com muito amor, com muito carinho. Acredite nos seus potenciais, acredite na sua capacidade, acredite na sua inteligência, acredite um pouquinho mais em você. Você dá chance para tanta gente, né? Começa a dar chance para você mesmo. Começa a entender que se você quer uma mudança de comportamento das outras pessoas consigo, contigo, uma mudança de comportamento para você, é você que precisa mudar o comportamento, do jeito que você trata essas pessoas, do jeito que você enxerga a situação. Porque existem inúmeras situações que estão ao nosso alcance, né? Que está aí para a gente fazer as mudanças necessárias. Mas tem muita ocasião que não depende de nós. Então, se não depende de nós, basta a gente se adaptar e escolher a melhor maneira de atravessar essa fase. Lembre-se que sempre depois da noite vem o dia, depois da chuva vem a calmaria. Então, que você possa, nesse turbilhão de emoções que acontece na sua vida, se você está passando por um momento de intempérie, aquele momento que está testando as suas forças, a sua capacidade, que você tenha paciência para aceitar esse dia, para aceitar essa condição, que você receba sabedoria para aprender a lidar com essa nova situação, com esse novo jeito, com essa maneira, com um problema instaurado aí dentro da sua vida. E que você tenha prosperidade para enfrentar o problema e prosperidade para sair vitorioso, vitoriosa dessa nova fase, desse novo jeito. Eu repito, dentro de você tem uma força tremenda, incrível, que muitas vezes é capaz de levar você ao ápice, é levar você ao êxito, à glória. Mas essa força, ela precisa ser instigada todo santo dia. Eu sei que às vezes a gente recebeu uma criação para se contentar com as coisas poucas, né? Não, isso aqui tá bom, não preciso mais. Não, até aqui tá ótimo, eu não quero mais. Não, nós precisamos nos acostumar que a vida é isso mesmo. A gente tá fadado a isso, a ter esse ciclo de vida, a ter uma vida mais ou menos, quando na verdade a gente pode ter uma vida totalmente diferente. E qual aquela vida que a gente sempre sonhou em ter? Tem uma história que eu costumo pensar quando as coisas começam a sair um pouco do controle. Uma águia pequenininha, filhotinha, acabou caindo de cima do seu ninho e foi acolhida pelas galinhas que estavam embaixo da montanha. As galinhas acolheram aquela águia foi vendo como as galinhas trabalhavam, como comiam, como se relacionava. Então ela foi crescendo igual uma galinha. Só que chegou um ponto da vida daquela águia que ela percebeu que as suas asas eram diferentes, o seu bico era diferente, e que faltava alguma coisa para completar. Ela não se sentia completa. Por mais que as galinhas tivessem dado comida, tivessem dado acolhimento, por mais que as galinhas tivessem dado amor, carinho, mas ela era diferente do ninho. Ela era completamente diferente.
Ela tinha costumes diferentes, pensava diferente. Até a comida ela sentiu um sabor diferente. Pensando assim, ela resolveu sair. Transpôs aí os limites do galinheiro e começou a caminhar, caminhar. Quando ela olha para cima, ela vê um bando de aves voando, fazendo um som estranho. De repente, quando ela quis chamar a atenção daquele bando de aves, ela emitiu o mesmo som daquelas aves que estavam voando sobre os céus. Elas tinham asas enormes. Quando ela percebeu que o som que saía dela era parecido com aquelas aves, ela abriu as asas. Ela olhou de um lado para o outro, as asas eram do mesmo tamanho daqueles animais sobrevoando sobre ela. Ela começou a bater forte as asas. Igual as galinhas fazem, sabe quando a galinha bate forte a asa? Para se acomodar quando vai deitar, quando vai dormir, chega a noite. Ela fez igual, só que nisso ela alçou um voo tão rápido que em instantes ela já estava voando com um outro bando de águia. O que que eu quero dizer? Que às vezes nós somos águia dentro de um galinheiro. De repente nós somos pessoas que não tá no local certo, na hora certa, que nós precisamos enxergar. E para enxergar essa condição, o que que a gente precisa fazer? É sair dela. Não tem aquele velho ditado que para a gente enxergar a ilha do qual é a nossa vida, do qual onde nos encontramos, nós precisamos sair da

0: novos anos em nossa vida, vai aparecendo também o nosso comodismo. Ah, aqui tá bom, né? Ah, eu cheguei até aqui, tá ótimo. Quando na realidade tem uma vida inteirinha, cheinha de realizações para você. Não é nada fácil. Eu falo, eu converso contigo, parece que na nossa conversa é fácil, mas é um trabalho diário, de todo santo dia. É pra gente quebrar o ciclo. Esse ciclo vem lá dos nossos avós, dos nossos antepassados. Porque é uma evolução. Se nós chegamos até aqui com estudo, com diploma, é para os nossos filhos passar, quebrar essa barreira. Assim como foi com a gente. Se pegar histórias dos nossos pais, nós evoluímos anos-luz. Mas sempre parece que tem algo que trava você, que não deixa você evoluir, que não deixa você conquistar. E esse algo está lá no seu subconsciente, lá quando você era um jovem, uma jovem, uma criança, um adolescente, que começava a sonhar com uma vida, com seu trabalho, com a sua vida toda, com a sua família. Lá quando você sonhava, ah, mas eu quero ser tal coisa, eu quero desempenhar tal função. E aí vinha a vida e dizia, não, você tem que ficar aqui, porque esse é o seu lugar. Você não pode sair daqui. Você só pode conquistar isso. No máximo vai conquistar aquilo. E de repente, meu amigo, a águia que achou que era uma galinha, criou forças, deixou o galinheiro e se sentiu completa, completo. Que você possa, nesse dia, deixar esse galinheiro onde você se encontra. Porque você é a águia, meu irmão, você é a águia, minha mana. É pra você voar alto, eu repito. Nada de voos rasantes, nada de migalhas. Você é um predador, uma predadora, então é hora de você viver a sua vida como você sempre sonhou em ser, sem preocupação. É hora de realizar os seus sonhos. Bora, maninho, bora, maninha. Já estamos no quinto mês do ano.
1: O grande sentido da vida.
0: Que o dia seja lindo pra você.
1: Que a gente vencer.
0: Encoraje-se, cidadão, cidadã.

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Bom dia, bom dia, bom dia, bom dia, galera. Bom dia, dia. Bota mais uma moda em produção pra chacoalhar a madrugada. E bota nova, os Monarca.

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3: 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Um ótimo dia pra gente, bom dia meu queridão, bom dia minha queridona. Hoje é dia de Bom Dia Trabalhador ao vivo. Junto com a gente no 984377982, a galera de Água Doce, ouvindo a Catarinense. Bom dia, bom dia, bom dia. Lá no 984377982. Fala aí, meu irmão.
4: Bom dia, Michael.
3: Bom dia.
4: Uma excelente segunda-feira, abençoada, professora.
3: Tudo quero bem.
4: Mandar para Cláudio Araújo, a família dele.
3: Amém, queridão.
4: Meu primo Américo Chaves de Luzerna, esposa dele.
3: Aham.
4: A Dayana da Fonseca, mãe dela.
3: Tá.
4: A dona Enira, aí. A Marisa, que já está parando sempre o trabalho, a dona Marisa, a dona Tereza, a Simone Mazarino, a dona Eva Matos, sua linda, a dona Natalina, minha esposa Natália, e todos vocês aí da rádio. E a música é o Triste Romance com as Cancioneiras do Trevo Quarto.
3: Valeu, queridão.
4: A Simone Mazarino, tá bom?
3: Um abraço. Bom dia, bom dia, bom dia, meu queridão. Fica sempre na boa, sempre na paz. Sempre no Bom Dia Trabalhador, despertando você para viver a vida intensamente. Chama na buzina. Tem que chamar, tem que chamar. Um dia lindo! Milionários é rico. Bom dia. Linda melodia, hein?

0: Solidão do Milionários é Rico, 6:30, bom dia.
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Um dia lindo! 6h34, bom dia, bom dia, bom dia, dia! Bom dia pra você, bem sintonizada, bem sintonizado. Segunda-feira tem possibilidade de pancadas de chuva ainda no decorrer da manhã, máxima hoje é para chegar a 15, a mínima 10 graus. Vamos ter uma terça-feira de sol entre as nuvens, com mínimas de 5 e máximas de 18 graus. A quarta-feira, meu queridão, será mínima de 6, máxima de 17. A quinta-feira tem mínima prevista de 1 grau, máxima de 19. Chove na quinta e chove na sexta. Aliás, sexta-feira, previstos 14 milímetros de chuva para a região de Joaçaba. Amanhã mais show do rádio. Pela Catarinense, no Bom Dia Trabalhador. Despertando você para essa semana. Uma semana cheia de saúde, prosperidade. Tudo de bom.

0: 6h38, tá na hora, tá na hora. Vambora, turma, cheio de compromisso hoje, hein?
1: Você tá doido.
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0: 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Um ótimo dia pra gente. Que bom que você tá na companhia na Catarinense. Alô, Gabinão, tá pedindo mate de esperança, né, meu irmão? Abraço. Valeu, valeu, valeu. A Jussara do bairro Santo Antônio também ligada, sintonizada com a Catarinense. Oi, Buda, tudo bem, Buda? Bom dia, meu irmão. Luiz Alberto Conce também na sintonia catarinense. Bom dia, bom dia. Alô, Marciela Schmidt, ouvindo a Catarinense, para todos da saúde de Ibicaré, aquele forte, longo e caloroso abraço. Quem mais, quem mais, quem mais, quem mais? Oi, oi, oi.
6: Bom dia, Michel, bom dia, bom dia,
0: meu irmão, garoto. Bom dia.
6: Então, aqui quem fala, Alcindo.
0: Tudo bem, meu irmão?
6: Manda uma saideira para nós aí, bem caprichada. Um forte, longo e caloroso abraço.
0: Arrasa. Até mais. Valeu, Alcindo. Um abraço para o Celso Ratti e toda a família, a turma em Bituba City, ao som da Catarinense, amanhecer da segunda, né, bebê?
7: Tomando um chimarrão e com a erva mate e barbacoa.
0: Aí sim, hein,
7: pô, de carona, manda um abraço para todo o povo na Santa Catarina, Brasil, velho, hein?
0: Chá comigo.
7: E pro nosso amigo Ed, lá pro Chacal, ah, pra família Nunes da Silva, pra família Drey, especial pra minha esposa, hein, Elisandra Drey.
0: Valeu,
7: um
0: meu
7: abraço.
0: Irmão.
7: Boa semana, um abraço. Filha, que a semana nossa seja cheia de só alegria e de ouro no coração. Tchau.
0: Amém, meu irmão.
7: Tenha de idade, só pra
0: amém, amém, amém.

0: Valdeno Moraes e o Dordinho Negro, 6h44, bom dia.
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0: Alô, meu amigo Lago, bom dia, bom dia. Abraçando o Lago, eu abraço todos os profissionais da educação em Joaçaba, né? Seja ele motorista, presta serviço geral, enfim, professores, toda essa galera curtindo a Rádio Catarinense. Bom dia, bom dia. Cadê a vontade? Estamos no ar e bem alto, 6h47. Rapaz, é a reta final, né?
1: Sentador!
0: Que o dia seja lindo, que amanhã seja maravilhosa, que a quarta, a segunda-feira seja... O quê, Tonique Tinoco?
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0: Chico Mineiro.
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0: Oi, Clarice, ó tua música aí, Clarice.
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0: Bom dia.
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0: baita moda essa, hein? Rapaz. Fazia tempo que a gente não ouvia os Bertucci, a volta do tropeiro, né, produção? 6h52, a Lúcia tá desejando um bom dia. Quem mais? São os últimos, né, produção?
1: Bom dia.
0: Ô, meu gurizinho.
1: Tudo bem? Deus abençoe.
0: Amém.
1: Todos da tua, da minha, toda a nossa família.
0: Amém, meu irmão.
1: Valeu, um abraço.
0: Um abraço, querido. Tudo de bom, senhor
1: Oliveira. Deus. Fui.
0: Um abraço pra galera aí de Horizonte, né? Pertinho do Paranazão Velho de Guerra. Alô, meu amigo MacGyver. Ô, Dick, velho. Ô, Dick. Que dia, né, meu irmão? Amanhecendo aí, rapaz. Azar, Dick. Aí sim, né, meu irmão? Um forte, longo e caloroso abraço, Dick. Mas aí eu conheço, viu, Dick? Nessa foto que o senhor mandou aí. Eu conheço, já passei por aí, viu, meu irmão? A Isabel também tá desejando um bom dia. O meu amigo Alcemir, um abraço, Alcemir. Tudo de bom, meu irmão. A Cris tá ouvindo a gente lá na Canhada Funda. O Assis também tá na sintonia. Valeu, Cris. Valeu, Assis. Bom dia, bom dia. Um abraço, turma.
2: Bom dia, meu amigo. É Marilei Beleboni, do Jardim das Hortências.
0: E aí, guria?
2: Estou escutando o seu programa e pode me mandar a próxima música.
0: Tá combinado. Um abraço. Rapaz. Valeu, Dick. Tá maravilhoso, hein? Tá maravilhoso, tá lindo. Bate palma aí, turma. Pra galera que mandou beijo, abraço, sorriso e amasso. Pra galera que interagiu nessa manhã maravilhosa. 5 para 7.
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5: Olá, bom e abençoado dia. 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Aqui quem fala é o pastor Marlon e queremos meditar no tema Ele Chegou. Reflexão essa baseada em João, capítulo 16, versículo 22, onde está escrito: Assim acontece também com vocês. Agora estão tristes, mas eu os verei novamente. Aí vocês ficarão cheios de alegria e ninguém poderá tirar essa alegria de vocês. Quem não se recorda da preparação que a família fazia para receber a visita de alguém? Era dia de faxinar como se não houvesse amanhã. Dia de preparar uma refeição especial, de pôr uma roupa bonita e principalmente dia de uma ansiosa espera. Em um passado sem a comunicação instantânea de WhatsApp, era comum crianças ficarem de olho esperando a visita chegar.

alegria e ninguém poderá tirar essa alegria de vocês. Mas o que isso tem a ver comigo? Você talvez se pergunte. Tem tudo a ver. A promessa de Jesus se dirige também a nós. Ele morreu, ressuscitou e subiu aos céus, mas prometeu que voltará para julgar vivos e mortos. Quando isso acontecer, todos aqueles que confessam Jesus como seu Senhor ficarão muito alegres. Será uma alegria que ninguém poderá tirar deles. Enquanto esse dia não chega, ficamos olhando para os sinais de sua vinda. Quem sabe nós mesmos estaremos esperando na varanda de casa, e ao vermos o céu se abrindo, nós exclamaremos: Ele chegou. Oremos. Senhor, pedimos-te que voltes logo para estabelecer o teu reino aqui na terra, como é nos céus. Ajuda-nos a aguardar com paciência e esperança este dia tão esperado. Em teu nome, amém.

Desejamos a todos uma ótima segunda-feira, um bom início de dia e convidamos a estarem conosco amanhã em mais um programa 5 Minutos com Jesus, se Deus assim nos permitir. Um forte abraço, fiquem na presença e na bênção do Senhor, hoje e sempre. Amém.

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2: Olá, bom dia. Hoje é segunda-feira, 18 de maio. A temperatura na Avenida 15 marca 13 graus. A partir desse momento, você acompanha as principais informações de hoje.
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2: Sancionada lei que endurece prisão para quem mata policiais e militares. Câmara aprova marco legal do transporte público coletivo urbano. Antiga rodoviária de Joaçaba dará lugar a novo centro de especialidades médicas. Prazo para regulação de dívidas do Refis se encerra no próximo dia 29 na Prefeitura de Joaçaba. Presidente da Câmara de Ervaldo Oeste solicita maior rigor na fiscalização de bicicletas elétricas e

0: Tocantins. A administração de Joaçaba realiza amanhã a ação Maio Vermelho e Amarelo na Praça da Prefeitura. Aberto em Joaçaba o edital de inscrição para vagas assistenciais na creche durante recesso escolar. E ainda nessa edição, o giro de notícias pelo Brasil, o resultado das loterias, o comentário do jornalista Carlos Henrique Roncalho, as informações do esporte e do setor de segurança pública. Da agência PD Radar de Meteorologia, fala o meteorologista Daniel Panobianco com todos os detalhes sobre o tempo e a temperatura.
1: Santa Catarina tem o início de semana com céu nublado na maior parte do estado e há possibilidade de chuva em vários municípios. O ar está extremamente frio e a chuva aumenta a sensação de resfriamento. Nas próximas 24 horas, a instabilidade se afasta do território catarinense e o ar frio polar seco invade a nossa região. Por isso, há a formação de geada prevista para as madrugadas desta terça e quarta-feira em grande parte do estado, inclusive nas áreas de menor relevo. O ar vai continuar gelado durante toda a semana sobre a nossa região, sendo que na sexta, dia 22, tem nova frente fria passando pelo estado, trazendo chuva e mantendo o ar gelado. Hoje, temperatura máxima não tolerando 15 graus. Frio na madrugada desta terça-feira de apenas 4 graus em Água Doce, Alto Bela Vista, Arabutã, Arvoredo, Campos Novos e Joaçaba. Daniel Panobianco, da agência PD Radar, com exclusividade para Catarinense.
0: A presidência da República sancionou com vetos a lei que agrava o regime de prisão para condenados de assassinar e tentar assassinar policiais militares e outros agentes da segurança. Pela norma, os presos deverão ser mantidos em presídios federais de segurança máxima. O objetivo é oferecer uma resposta mais rigorosa a crimes cometidos contra os policiais ou membros da Força Nacional e militares das Forças Armadas. Vamos compreender na reportagem de Douglas Castilhos.
2: Com a sanção da Presidência da República, detentos condenados ou provisórios acusados de assassinar ou de tentar assassinar agentes de segurança devem ser preferencialmente mantidos em presídios federais de segurança máxima. Originada na Câmara, a iniciativa tem o objetivo de oferecer uma resposta rigorosa a crimes cometidos contra policiais, membros da Força Nacional e militares das Forças Armadas. Além do encarceramento em unidades federais, a nova legislação promove mudanças nas regras do Regime Disciplinar Diferenciado, o RDD. O intuito é agilizar o processo legal, permitindo que o Ministério Público ou a administração penitenciária solicitem a inclusão do preso nesse sistema mais rigoroso logo no início de sua detenção, dando ao juiz um prazo máximo de 15 dias para a decisão final. O texto determinava que o cumprimento da pena nesse regime fosse obrigatório, mas com vetos do presidente da República, essa ida para o RDD continuará dependendo de avaliação judicial caso a caso. O relator da proposta no Senado, senador Sérgio Moro, do PL do Paraná, ressalta o que significa a nova lei.
3: Manda um recado ao mundo do crime, ao crime organizado especialmente, que assassino de policiais vai cumprir a pena em penitenciária federal de segurança máxima. Regime de cárcere duro, sim, mas um regime de cárcere necessário para alguém que tenha a ousadia de cometer um assassinato contra um policial. Então nós precisamos ser rigorosos com essa matéria.
2: Também foi vetado o trecho que proibia expressamente o preso submetido ao RDD de progredir de regime ou conseguir livramento condicional. A presidência justificou que o endurecimento das penas precisa caminhar junto com as garantias constitucionais, ou seja, seguindo os princípios da individualização da pena, da proporcionalidade e do devido processo legal. Também foi retirado da lei o dispositivo que dispensa a comprovação formal de reincidência criminal para que um preso entrasse no RDD. Da Rádio Senado, Douglas Castilho.
0: A Câmara aprovou um marco legal para o transporte público coletivo urbano. O repórter Antônio Vital acompanhou a votação e nos detalha.
4: A Câmara dos Deputados aprovou o projeto que cria uma rede única e integrada de transporte público coletivo envolvendo o governo federal, estados e municípios. O projeto, que já passou pelo Senado, cria um marco legal do transporte público coletivo urbano, com inovações como gestão compartilhada, previsão de recursos no orçamento para cobrir os custos de gratuidades e tarifas reduzidas, metas de universalização e transição energética, além de transparência sobre custos e fiscalização. De acordo com o relator da proposta, deputado José Priante, do MDB do Pará, a integração física, operacional e tarifária é essencial para o aumento da oferta e para a melhoria da qualidade do serviço prestado à população. O projeto também separa a tarifa cobrada do passageiro da remuneração da empresa de ônibus, que ficará vinculada ao cumprimento de metas de desempenho e qualidade. A medida pretende evitar que o usuário arque com custos que não estão relacionados diretamente com a prestação do serviço. Da mesma forma, ao prever que gratuidades e descontos devem ser cobertos por recursos do orçamento, a medida impede a transferência desses custos aos demais passageiros. O projeto inicial chegou a prever regras para a criação de tributos locais para financiar o transporte, mas esse trecho foi retirado depois de críticas de diversos partidos, como o Missão e o Novo. Para o deputado Gilson Marques, do Novo de Santa Catarina, criar uma legislação única para o transporte coletivo urbano de todas as cidades não vai melhorar o sistema atual. Já o deputado Kim Kataguiri, do Missão de São Paulo, disse que o projeto não facilita a entrada de novas empresas de ônibus no setor e dificulta a operação de empresas de transporte por aplicativo ao exigir o regime de permissão no lugar da modalidade de autorização, mais simples, em vigor hoje.
5: O texto acaba com esse regime e exige, no mínimo, um regime de permissão que hoje não está sendo exigido pela NTT para esse transporte, principalmente por meio de aplicativos de ônibus interestaduais. Na minha avaliação, esse é um modelo que ajuda a quebrar um transporte que hoje é menos previsível, tem uma tarifa mais cara e tem ônibus de menor qualidade do que hoje são prestados por aplicativos.
4: O texto inclui diretrizes de sustentabilidade, como redução dos impactos ambientais do transporte e o incentivo à modernização da frota com tecnologias mais limpas. O projeto foi defendido pela maioria do plenário. Para o deputado Hildo Rocha, do MDB do Maranhão, a proposta prevê repressão ao transporte ilegal, moderniza o sistema e favorece os municípios.
6: Nós temos que reconhecer que o transporte público em quase todas as cidades é um verdadeiro caos. Ônibus velho, ônibus sucateado, não tem horário de saída nem de chegada, não tem respeito aos usuários, mas tudo isso porque há, de fato, uma falta de interesse por parte dos municípios de bancar o déficit que existe, o déficit tarifário.
4: O projeto que institui um marco legal do transporte público coletivo urbano seguiu para a sanção presidencial e pode virar lei. Da Rádio Câmara de Brasília, com informações de Daniele Lessa, Antônio Vital.
0: Poucos dias após ser publicado o Diário Oficial do Estado, o DOI, o contrato de 116 milhões de reais para a instalação de lombadas eletrônicas, radares e equipamentos que possam controlar o tráfego nas rodovias estaduais em Santa Catarina, será suspenso. A decisão foi do governador Jorginho Melo, que decidiu pela suspensão de qualquer contrato desse tipo, segundo a Secretaria de Comunicação do Estado. A contratação das lombadas e demais equipamentos foi revelada na última quinta, 14, e gerou uma repercussão no entorno do governador e optou pela suspensão do mesmo. O vencedor da licitação foi o consórcio Vias Catarinenses, liderado pela empresa Focale. O edital previa radares em 12 pontos, lombadas eletrônicas em 230 pontos e passagem de veículos em 6 pontos, um cercamento eletrônico em 256 pontos. Na publicação, trouxe o contrato à tona a coluna do NSC, divulgando uma nota oficial do governo do estado que confirmava a contratação. O texto dizia que estava em andamento a implantação do novo contrato voltado à preservação de vidas e monitoramento e garantia de segurança nas rodovias estaduais. Com a decisão, Jorginho, porém, o contrato será suspenso. A licitação foi iniciada ainda no ano passado e levou 7 meses até ser totalmente concluída com a contratação do consórcio. Os levantamentos do edital levaram em conta o apontamento da Polícia Militar Rodoviária e da Secretaria de Infraestrutura e Mobilidade. São 7:10, momento dos nossos patrocinadores.
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5: Na última semana, a Secretaria de Saúde de Joaçaba recebeu um projeto que contempla o Centro de Especialidades Médicas. Será instalado no antigo terminal rodoviário de Joaçaba. O prazo final da obra é 18 meses. Quem vai dar os detalhes sobre essa informação é a secretária de Saúde, Carla Simas.
6: Mais precisamente no dia 13, a gente recebeu da empresa contratada todo o projeto. Então, o projeto contempla toda a parte estrutural, contempla também a parte de mobiliário e a parte de comunicação visual. Então, quais são os próximos passos agora? O próximo passo, ela já está com orçamentação, ou seja, já tem os valores previstos. E agora o próximo passo, então, é para ir para a licitação. Então, a gente acredita, por ser uma obra, uma reforma, né, de grande montante financeiro, a gente vai ter várias equipes. Claro que nossa equipe vai estar ajustando e fazendo com que tenha muitos requisitos para que a empresa que venha fazer a obra tenha os requisitos mínimos e que seja bem contemplada para que a gente não tenha problema na execução da obra. Então a licitação deve ser em torno de 45 dias. A licitação da obra, aliás, o prazo de execução da obra fica em torno de 18 meses, mas a gente quer fazer de tudo para conseguir terminar o quanto antes. E nessa execução da obra também já contempla, né, todo o mobiliário, já vem com todo o projeto do mobiliário, e também vai ter toda a sinalização. É um projeto moderno e que vai ser de grande relevância e de grande impacto para o município. E vai ser um serviço de referência, né? Então, lá nós vamos ter os serviços que hoje estão distribuídos em várias unidades, a gente vai ter no único local ali na antiga rodoviária. E ali nós vamos ter, então, laboratório municipal, farmácia municipal, fisioterapia, os psicólogos atendendo todos no mesmo lugar, gineco, a geriatra, o pneumologista, a ultrassom, o Dr. Lucas, o geriatra. Então, todos os serviços que são no âmbito da especialidade médica vai estar sendo atendido ali. Dentro dos postos, continua atendimento normal. É só no âmbito das especialidades que a gente vai transferir todos os atendimentos ali para o centro de especialidades que vai ficar no espaço da antiga rodoviária.
5: A história da ocupação humana no sul do Brasil acaba de ganhar um capítulo fascinante, escrito diretamente no Oeste de Santa Catarina. Uma pesquisa liderada pelo Centro de Memória do Oeste de Santa Catarina, da ONU Chapecó, em parceria com arqueólogos internacionais, identificou que a presença humana na parte alta do Rio Uruguai existe há pelo menos 12 mil anos. A descoberta ajuda a explicar as rotas povoamento das Américas e também numa história ancestral da nossa região. Durante as escavações às margens do Rio Uruguai, pesquisadores encontraram diversas ferramentas de pedra lascada, como pontas de projétil, lanças e flechas, aspadores, lâminas, até restos das antigas fogueiras foram encontrados. Para confirmar a idade exata desses achados, o CEON enviou esses vestígios para um laboratório de ponta na França, Itália e também Estados Unidos, onde foram submetidos à técnica de datação por carbono 14. Essas populações preferencialmente ficam às margens de grandes rios para facilitar o deslocamento e a comunicação e a sobrevivência com a água, caça, pesca abundante. Foi o que explicou Miriam Carboneira, a coordenadora do CEON. O trabalho não parou nas pedras lascadas. Através de um convênio entre o Brasil, Argentina e Itália, a equipe agora desenvolve pesquisas para reconstruir detalhes da vida até a aparência física dessa população. Segundo Micaela Ciervo, pesquisadora da Universidade de Pádua, na Itália, que colabora com o projeto, a tecnologia atual permite investigar os processos migratórios e também das misturas genéticas. Em alguns casos, quando o DNA está bem preservado, é possível investigar aspectos do fenótipo dos indivíduos, como a cor dos olhos, do cabelo, da pele, foi o que detalhou. Fundada em 1987 para proteger os bens ameaçados e também a construção hidrelétricas do Rio Uruguai, o CEON guarda hoje um impressionante acervo com mais de 105 mil objetos arqueológicos. Todo o material fica disponível gratuitamente para a comunidade, pesquisadores, estudantes, reforçando o poder da universidade comunitária na preservação da identidade cultural fora dos grandes centros do estado. São 7:19.
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5: 7:20, esse é o seu horário, Carlos. Bom dia, seja bem-vindo, meu amigo.
10: Muito bom dia, Michel Oliveira. Quero desejar a você e aos nossos ouvintes uma ótima semana. Hoje, 18 de maio, registra-se o Dia Nacional de Combate à Exploração e Abuso Sexual Infantil, uma data importante que merece reflexão. Enquanto os números são assustadores, é possível identificar uma reação da sociedade quanto à violência doméstica, em especial contra as mulheres. No sábado, em meu programa No Campo das Ideias, apresentamos uma novidade. O NEAVIT é o Núcleo de Enfrentamento à Violência e Apoio às Vítimas, entidade que tem o nascedouro no Ministério Público de Santa Catarina e que já está devidamente replicada em todo o estado. Aqui em Joaçaba e região, é coordenado pela promotora Márcia Bittencourt. O órgão vem para dar respaldo diretamente às vítimas, não só mulheres, como também idosos, crianças e qualquer cidadão em situação de vulnerabilidade, mas também às entidades que hoje já trabalham contra a violência ou nesse segmento. Voltando aos números, para se ter uma ideia da gravidade de um dos crimes mais recorrentes, o feminicídio e suas tentativas, são 104 mulheres de Joaçaba e Herval do Oeste que, nesse momento, estão com medida protetiva contra seus ex-companheiros, um fato lamentável e que vem crescendo desgraçadamente. Outro número, isso serve de orientação às mulheres para que busquem essa proteção, pois 70% delas não registram mais ameaças, as que têm medida protetiva. As que não têm é que estão sendo vítimas com mais frequência. Botão do pânico, GPS, entre outras tecnologias, estão ajudando a salvar vítimas. E por falar em ajudar as vítimas, surge o NEAVIT. Com uma estrutura simples, mas com parcerias robustas com a rede Catarina da Polícia Militar, assistência jurídica da OAB e todas as demais entidades do serviço público, como CREAS, CRAS, entre outros. Uma corrente que tem a retaguarda do judiciário catarinense e que quer se impor à alta demanda de ocorrências. Ocorrências que não se limitam às mulheres. São vítimas da violência doméstica também, as crianças e os idosos. Aliás, os idosos também têm o direito de se proteger, reivindicando medida protetiva contra qualquer familiar que lhe imponha violência física, emocional ou econômico-financeira. Enfim, o NEAVIT chega para se tornar mais uma ferramenta em favor da sociedade contra a violência, seja ela em qualquer nível. Tenham todos um bom dia e até amanhã.
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5: Começamos com a Mega Sena e o concurso 3.009 e os números sorteados: 4, 6, 8, 18, 21 e 30. Dos 6 acertos, não houve ganhador. 136 apostas fizeram a quina da Mega e estão faturando R$19.052. Quem fez a quadra recebe R$636. A estimativa de prêmio para o próximo sorteio de sábado é de R$300.000. Sorteio especial dos 30 anos da Mega Sena. Loto Fácil, concurso 3.687. Uma aposta de Senges, no Paraná, ou Senges, Paraná, fez os 15 acertos e está faturando R$1.968.207. 179 apostas fizeram 14 acertos e estão faturando R$2.305. Abrimos menores para 13, 12 e 11 acertos. A estimativa de prêmio para o próximo sorteio hoje é de R$2.000.000. Quina, concurso 7.027. Números sorteados: 24, 27, 34, 44 e 47. Com 15 acertos, não houve ganhador. 89 apostas fizeram 4 acertos e faturam R$5.866. Há prêmios menores para 3 e 2 acertos. A estimativa de prêmio para o próximo concurso hoje é de R$10.500.000. Time Mania, concurso 2.392. Números sorteados: 4, 12, 17, 23, 59, 75 e 78. O time do coração, Tombense, Minas Gerais. Com 7 acertos, não houve ganhador. 8 apostas fizeram 6 acertos e estão faturando R$29.676. Há prêmios menores para 5, 4 e 3 acertos. A estimativa de prêmio para o próximo sorteio amanhã é de R$27.200.000. Loteria Federal, no quinto prêmio, 3.451. Quarto prêmio, 47.946. Terceiro prêmio, 22.110. Segundo prêmio, 82.817. E no primeiro prêmio da Loteria Federal, extração 6.066. O primeiro prêmio é de R$8.667. Dia de sorte, concurso 1.214, números sorteados: 2, 3, 19, 20, 21, 28, 30. O mês da sorte é dezembro. Com 7 acertos, não houve ganhador. 38 apostas fizeram 6 acertos e estão faturando R$3.785. Há prêmios menores para 5 ou 4 acertos. A estimativa de prêmio para o próximo concurso amanhã é de R$1.400.000. Mais milionária, concurso 355. Números sorteados: 6, 7, 10, 30, 40 e 47. Trevos sorteados: 1 e 5. Não houve ganhador nas combinações principais. 19 apostas fizeram 5 acertos, mais 1, nenhum trevo. Com 4 acertos, mais 2 trevos, foram 56 apostas ganhadoras, que estão embolsando R$ 2.047. Há prêmios menores nas demais combinações. A estimativa de prêmio do próximo concurso de quarta é de R$ 43 milhões de reais. São 7 horas 27 minutos. 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
5: A Prefeitura de Joaçaba informa que se encerra no próximo dia 29 de maio o prazo para regularização de dívidas via Programa Refis 2026. O programa contempla dívidas tributárias ou não tributárias vencidas até o dia 31 de dezembro de 2025, inscritas na dívida ativa que estejam elas em cobrança judicial ou até não. O secretário de Gestão Administrativa de Joaçaba, Luiz Carlos Martim, explica.
6: O Refis foi criado para oferecer ao contribuinte a oportunidade de regularizar seus débitos com condições facilitadas de pagamento, evitando cobranças judiciais e contribuindo para o fortalecimento das receitas do município. O programa iniciou no dia 2 de março e segue somente até o dia 29 de maio. Até o momento, já foram formalizados 644 acordos, demonstrando que muitos contribuintes estão aproveitando essa oportunidade de regularização fiscal. O Refis oferece descontos importantes sobre juros, multas e correção monetária das dívidas municipais. Para o pagamento à vista, o desconto é de 75%. Também existem opções de parcelamento, em até 6 vezes com desconto de 60%, em até 12 vezes com 40%, em até 24 vezes com 20%, em até 36 vezes com desconto de 10%. Aos contribuintes em débito junto ao município, esta é uma excelente oportunidade de regularização fiscal, com condições facilitadas e descontos expressivos oferecidos pelo Refis 2026. Portanto, fica o alerta. Faltam poucos dias para o encerramento do Refis 2026. Os contribuintes interessados devem procurar o setor de tributação e dívida ativa da Prefeitura no horário das 13 às 19 horas. Evite deixar para os últimos dias do programa.
5: Na última sessão ordinária da Câmara de Vereadores, Gervaldo Oeste, o presidente do Legislativo, Jean-Patrick Juste, solicitou a intensificação de fiscalização sobre ciclomotores, bicicletas elétricas e veículos autopropelidos. O parlamentar justificou esse pedido direcionado ao setor de trânsito e também à polícia militar.
7: Nós tivemos essa iniciativa de pedir uma fiscalização, uma intensificação por parte do setor de trânsito do nosso município, né, do departamento da prefeitura, com o apoio daqui a pouquinho da polícia militar, em virtude de algumas reclamações de usuários, motoristas que transitam no nosso município, pedestres também, que vem acompanhando o número elevado desses ciclomotores, bicicletas no nosso município. É importante ressaltar que nós, como vereadores, a minha pessoa, nós não somos contra a esses meios de transportes, porém é importante essa intensificação, porque a maioria que está utilizando esses ciclomotores, bicicletas elétricas, são jovens. E a preocupação é que nós não queremos que daqui a pouco cause algum acidente, alguma situação mais grave que possa acontecer, não só com esses jovens, mas também com algum outra pessoa, um motorista de um veículo, de moto, ou também pedestre que caminha pelas nossas ruas de Herval do Oeste, como já verificamos algumas situações, digamos, de irresponsabilidade, irregularidade por parte desses, digamos assim, pilotos, né, condutores dessas motocicletas. Sabemos que tem pessoas maiores de idade que dirigem, né, esses veículos, mas, como eu disse, a maior parte são jovens, inclusive menores de idade.
0: E essa presença de menores utilizando esses veículos, inclusive sem a devida proteção, é um dos principais pontos de alerta aí, né, vereador?
7: Sim, é essa a nossa maior preocupação, ponto de alerta, porque eles não passaram por uma autoescola, não passaram por uma orientação de um departamento de trânsito, né? Como todos os condutores de veículos e motos né, passam. Eu mesmo me deparei, esses dias eu estava em frente a um estabelecimento na rua Nereu Ramos, uma rua principal aqui do nosso município, e vi passar um jovem olhando o celular com uma mão no guidão, né, desses ciclomotores, e a outra mão com o celular erguido, olhando o telefone e no meio da avenida, né? Então, distraído, né, daqui a pouquinho algum veículo na frente possa cruzar ou algum pedestre tentando atravessar alguma via, e totalmente desligado. Então, é essa a nossa preocupação. E nós vemos também bastante, já vemos pais levarem seus filhos na garupa, ou também esses próprios jovens levarem outros na garupa, mas a gente precisa reiterar que nós não somos contra nós vereadores, poder legislativo, a própria Polícia Militar, mas que tem uma conscientização e uma fiscalização para regularizar esses ciclomotores, para que não tenhamos aí, como aconteceu já em algumas cidades, algumas fatalidades. E nós temos municípios que já estão fazendo essa fiscalização e regularização. Sabemos que a Polícia Militar tem muitas situações para se preocupar também de gravidade, por isso que eu peço o apoio do nosso setor de trânsito do nosso município para intensificar daqui a pouco um acompanhamento, uma orientação. Então é por esse caminho, né?
5: 7h37, a temperatura se mantém em 13 graus, Avenida 15 de Novembro, no centro, em Joaçaba. E esse é o Jornal Primeira Hora com as principais informações para a sua manhã de segunda, dia 18. A Prefeitura de Joaçaba realiza amanhã, na Praça da Prefeitura, uma grande ação voltada à saúde, prevenção e conscientização, alusão às campanhas Maio Vermelho e Maio Amarelo. O evento acontece das 8 às 16h30 e contará com diversos serviços gratuitos e atividades educativas para toda a comunidade. A coordenadora de Atenção Básica, Tarciana Recalcati, nos explica.
4: O Maio Vermelho é o mês de conscientização e prevenção do câncer de boca. E Amarelo, que é um movimento internacional de conscientização para a redução de sinistros e morte no trânsito. Então, nesse dia, a gente vai estar oferecendo avaliação bucal e orientações, realização de testes rápidos, vacinação, orientações da equipe do controle de endemias. Vamos ter parceria com o SENAC, com aferição de pressão, peso, altura, IMC, e também a gente vai contar com a participação da Polícia Militar Rodoviária Estadual, com oficinas de educação para o trânsito, pista e carrinhos para as crianças. Então, esse evento da saúde vai ocorrer no dia 19, das 8 às 4h30 da tarde. Então, a gente conta com a participação da população e aguardamos a todos.
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5: E Está aberta a chamada pública para vagas assistenciais para a creche em Joaçaba durante as férias de julho. Pais que necessitam desse atendimento têm até o dia 3 de junho para inscreverem seus filhos da faixa etária 6 a 6 anos incompletos. O processo ocorre de forma online e o edital para inscrição está disponível no portal da Prefeitura, como explica a secretária de Educação de Joaçaba, Rosane Cunem.
9: No período de recesso escolar, tanto do mês de julho como no final do ano, ali em dezembro, o município de Joaçaba oferta as vagas, né, para atendermos os nossos alunos aí, alunos ou não alunos da rede municipal, na faixa etária de 0 a 5 anos e 11 meses, né, no Centro de Educação Infantil de plantão, né? Então, a gente tem adotado, dentre alguns critérios e procedimentos, está em aberto a chamada pública, né, para essa oferta de vagas que nós denominamos assistenciais, justamente para assistir as crianças que os pais ou familiares não têm com quem deixar os seus filhos no período de recesso escolar. Então, estamos orientando as famílias que desejam e que necessitam deixar os seus filhos conosco no período do recesso escolar de 20 de julho a 31 de julho, que será o período agora do mês de julho, para que acessem o site da Prefeitura e lá acessem o nosso edital de chamamento público, né, excepcional, número 01 de 2026, e leiam, né, a nossa orientação é que leiam na íntegra para que, inicialmente, preencham o formulário e entreguem, juntamente com a documentação solicitada na unidade escolar que o seu filho já frequenta da rede municipal, ou se ele ainda não é aluno nosso, ele poderá ir diretamente, né, ao familiar, diretamente na Secretaria de Educação. Então, as inscrições já estão abertas, irão até agora no período, iniciou no último dia 11 de maio, irão até dia 3 de junho. As famílias têm para inscrever e entregar toda a documentação para que possam usufruir destas vagas no período de recesso escolar de julho.
0: Quem terá prioridade aí no acesso a essas vagas?
9: Como o próprio nome já diz, assistencial, as famílias, né, todas elas têm direito a buscar, né, esta vaga, porém terão prioridade extrema os pais ou responsáveis legais, trabalhadores que não têm com quem deixar os seus filhos no período de recesso escolar, ou seja, que estarão trabalhando. Por isso, precisam comprovar, né, dentre outras documentações a serem entregues, precisam comprovar, né, que estão em atividade laboral, né, todos os adultos, que seria a rede, digamos assim, de apoio da criança, se todos os adultos estiverem trabalhando e comprovarem devidamente que não tem com quem deixar o seu filho, estes terão prioridade no atendimento, né?
0: Onde serão ofertadas, né? Qual a creche que está de plantão já foi definido?
9: Nós temos feito um rodízio entre três unidades, que são as três maiores, considerando o volume de adesão, né, de vagas deferidas para os períodos de recesso. Então, neste período será o Centro de Educação Infantil Nossa Senhora de Lourdes. A gente tem feito em Transolina, o Senhor de Lourdes e o Tempo de Aprender, esse rodízio, porque são escolas que têm uma condição de ofertar, né, para além da região de maior adesão, de volume de crianças, são unidades, são as maiores, as três maiores que nós temos hoje e que aportam, né, tem condições de atender o número de inscritos para cada período de recesso escolar.
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5: Iniciando o Giro Esportivo, falando sobre a divisão principal da Liga Nacional de Futsal. Na sexta-feira, o Tubarão recebeu o Camborão e foi superado por 2-1. O Praia Clube visitou o Corinthians e venceu por 3-0. No sábado, o Pato venceu o Cascavel por 3-2. O Marreco goleou o Jaraguá por 6-2. Ontem, o Moarama venceu o Santo André por 4-3. Hoje, a rodada se encerra com Minas enfrentando o Atlântico às 18h30. A sétima rodada começa amanhã, jogo entre a CBF e Magnus às 19h30. A Liga Nacional Silver teve apenas jogos pela sexta rodada. Ontem o São Lourenço venceu o Balsas por 7-1. A rodada continua amanhã com os seguintes jogos às 20 horas: Vasco contra o Vélez Camaquã, Sport contra o Joaçaba Futsal e às 21 horas tem Dracena recebendo o Chopinzinho. Humberto Ferretti destaca a rodada do final de semana do Brasileirão Série A.
11: Líderes do Brasileirão tropeçam pela 16ª rodada. No fim de semana, Palmeiras e Flamengo, que vão se enfrentar no próximo sábado, apenas empataram seus jogos. Assim, a diferença entre eles se manteve em 4 pontos, com o Verdão na frente, com o rubro-negro com uma partida atrasada. O Palmeiras recebeu o Cruzeiro e ficou no 1-1, exatamente o mesmo placar do duelo do Flamengo com o Atlético Paranaense, em Curitiba. Quem se deu bem com isso foi o Fluminense, terceiro colocado, que venceu o São Paulo por 2-1 e está apenas 1 ponto atrás do rubro-negro. O tricolor paulista se manteve em quarto, mas praticamente fora da briga pelo título, com 6 pontos a menos que o Flu. Na parte de baixo da tabela, destaque negativo para Corinthians e Santos, que foram atropelados. No Rio, o Timão levou 3-1 do Botafogo e entrou na zona de rebaixamento. Enquanto o Peixe recebeu o Coritiba e perdeu por 3-0, Corinthians, Santos e o Grêmio, que ficou no 1-1 com o Bahia, têm os mesmos 18 pontos. Porém, apenas o Timão, por conta dos critérios de desempate, está no Z4. O fim de semana de Brasileirão ainda teve Atlético Mineiro 3, Mirassol 1, Inter 4, Vasco 1, Red Bull Bragantino 2, Vitória 0, Chapecoense 2, Remo 3.
5: A Série B está na 9ª rodada. Destaque para os times de Santa Catarina, que entraram em campo ontem. Jogando fora de casa, o Avaí foi superado pelo Vila Nova por 2-0 e caiu para o 15º lugar com apenas 10 pontos, ficando perigosamente perto do Z4. Já o Criciúma recebe o Atlético Goianiense e ficou no empate 1-1. O Tigre está na 8ª posição com 13 pontos. O líder São Bernardo empatou 1-1 contra o Lanterna América de Minas Gerais, enquanto o vice-líder Náutico goleou o Operário fora de casa por 6-2. O Juventude, que está na 10ª posição, visitou o Atlético de Minas Gerais e empatou em 1-1. A convocação da seleção brasileira para a Copa do Mundo será realizada hoje às 17 horas. O anúncio dos 26 jogadores que defenderão o Brasil no Mundial será feito pelo técnico Carlo Ancelotti em um evento no Museu do Amanhã, no Rio de Janeiro. Na quarta-feira que vem, dia 27, os convocados se apresentarão na Granja Comari, em Teresópolis, para iniciar a preparação para o Mundial. No dia 31, o Brasil enfrenta o Panamá no Maracanã, e o amistoso que marcará a despedida em território nacional. No dia seguinte, a delegação segue para os Estados Unidos, onde fará um último amistoso contra o Egito em 6 de junho. A estreia na Copa é 3 de junho, contra o Marrocos em Nova Jersey. Os nomes escolhidos sairão da lista de 55 pré-convocados, que foi enviada à FIFA na última segunda. A relação conta com Neymar, mas não tem Estevão, que está machucado. 15 faltam para as 8. Com essa informação, a gente conclui o giro esportivo de hoje. Mais esportes na Catarinense após o Grande Jornal, na Hora do Esporte, na apresentação de Paulo César.

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6: Motorista fica preso às ferragens após colisão contra o ônibus em SC-355.
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6: Um idoso com 68 anos foi resgatado na noite de sexta-feira após se perder numa área de mata, enquanto coletava pinhão na linha Pedra Lisa, interior de Catanduvas. Segundo a Corporação de Bombeiros, o homem saiu de casa para ir até o sítio onde costumava realizar atividade diariamente, mas não retornou no seu horário habitual. A família então acionou a corporação por volta das 18h30. As buscas iniciaram pouco após as 19 horas e mobilizaram equipe em áreas de mata, trilhas e estradas próximas à propriedade. Os bombeiros realizaram varredura em um raio de aproximadamente 500 metros em meio à vegetação fechada, mas inicialmente não encontraram vestígios da vítima. Já por volta das 10 da noite, durante novas buscas, em uma estrada de difícil acesso, o idoso foi localizado em uma área de reflorestamento. Conforme os socorristas, ele havia se perdido aproximadamente às 15 horas e conseguiu encontrar a estrada após ouvir a sirene da viatura. O homem estava consciente, orientado, mas apresentava início de hipotermia por causa da temperatura cerca dos 11 graus no momento do resgate. Ele recusou ser encaminhado ao hospital e foi levado para casa pela própria família. Um homem de 59 anos foi preso após tentar furtar um aparelho de celular no interior da cabine de um caminhão no centro de Joaçaba. A ação aconteceu por volta das 2h30 da tarde de sexta, próximo ao supermercado Caetá, momento que o representante de uma empresa realizava o descarregamento de mercadorias para abastecer o estoque do estabelecimento. O autor, natural do Paraná, aproveitou o descuido momentâneo e invadiu o veículo. O indivíduo acabou sendo surpreendido e flagrado por uma das vítimas dentro da cabine, sem qualquer autorização. Ao ser descoberto e questionado, o homem tentou dar uma desculpa para justificar sua presença ali, alegando que pretendia apenas remover o caminhão daquele local e fugiu rapidamente a pé. A Polícia Civil foi acionada. Em poucos minutos de rondas na área central, os investigadores localizaram e capturaram um homem com base nas características repassadas pelas vítimas. Após a formalização do procedimento policial, na delegacia o homem foi autuado em flagrante por tentativa de furto e encaminhado ao presídio regional de Joaçaba. Motorista de um Palio Adventure ficou preso às ferragens após colidir contra um ônibus em uma produtora de eventos na madrugada deste domingo. O grave acidente aconteceu em Fraiburgo e foi registrado às 4h40 no sentido Lebon Regis. De acordo com informações dos bombeiros, a vítima de 60 anos estava consciente, porém desorientada, apresentando fratura aberta na perna esquerda com hemorragia ativa. Após o resgate, o homem foi conduzido em estado grave ao Hospital de Fraiburgo. O condutor do ônibus não foi localizado na cena pelas autoridades. Nenhum dos passageiros que viajava no veículo sofreu ferimentos. A rodovia ficou bloqueada durante o atendimento para a limpeza da pista. A Polícia Militar Rodoviária foi acionada para registrar o acidente, que agora segue em investigação. Oito, falta para as oito. Com essa informação, a gente conclui mais uma edição do Jornal Primeira Hora. Com produção da Central de Jornalismo da Rádio Catarinense FM, sonoplastia geral de Eliseu Peruso Júnior, reportagem de Paulo César, Douglas Castilho, Antônio Vital e Cadu Reis. Apresentação, Michael Oliveira. Redação, Oli Ricardo e Eliseu Peruso Júnior. A coordenação de jornalismo é a de Marcelo Santos. Supervisão geral, Nelson Paulo dos Santos. Em seguida, você fica com o programa da Alegria, com Amarildo Monteiro, aquecendo a sua segunda. Para ti, um bom dia.
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Meus amigos queridos, minhas amigas, bom dia, sejam sempre bem-vindos. Esta é uma nova manhã. Certa vez, Chico Xavier, um grande espírita do Brasil, um grande sábio também, escreveu e disse, e eu relato a vocês nesta manhã de segunda-feira: tudo passa, sim. Todas as coisas na terra passam. Os dias de dificuldade passarão. Passarão também os dias de amargura, a solidão. Passarão também as dores e as lágrimas. Passarão as frustrações que nos fazem chorar. Um dia passarão. A saudade do ser querido que está longe passará. Os dias de tristeza, os dias de felicidade, são lições necessárias que na terra passam, deixando no espírito imortal as experiências acumuladas. Se hoje, para nós, é um desses dias repleto de amargura, paremos um instante e levemos o pensamento ao alto

0: dessa nau e segue com o olhar sereno de quem guarda a certeza de que a agitação faz parte do roteiro evolutivo da humanidade e que um dia também passará. Ele sabe que a Terra chegará ao porto seguro, porque essa é sua destinação. Assim, forçamos nossa parte, ou façamos a nossa parte, o melhor que pudermos, sem esmorecimento, e confiamos em Deus, aproveitando cada segundo, cada minuto, que por certo, também passará. Tudo passa, não esqueça disso. E hoje é um novo dia. Seja o melhor que você puder ser hoje. Que você tenha uma grande manhã, uma grande segunda-feira e que todos nós possamos começar a semana de forma respeitosa, maravilhosa e abençoada. Amém.
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0: bom dia, segunda-feira. Está começando mais uma manhã iluminada, cheia de esperança, música boa e aquele carinho especial que abraça o nosso coração. É isso aí.
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fora, abra a janela da vida, respire fundo e sorria, viu? Porque Deus nos presenteou com um novo amanhecer, uma nova chance de recomeçar e espalhar alegria por onde a gente passar. Está no ar o programa que acorda todo mundo com aquele astral, com aquela energia positiva e muito amor no coração. O seu, o nosso programa da alegria, amanhã inteirinha aqui na Catarina.

0: áudio é deles, agora Eliseu Peroso Júnior, depois Dalsa Martins. Sejam bem-vindos, meus queridos. Vamos preparar o chimarrãozinho, aquele café quentinho. Aumenta o volume do rádio aí e venha sorrir com a gente, porque a vida fica muito mais linda, mais fácil, com música boa, com amizade verdadeira e felicidade no ar. Se prepare, que a festa está no ar.
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0: Então, João Bosco e Vinícius, faz de conta. É isso aí, segunda-feira, sua linda bem-vinda.

0: E aí, beleza? Tranquilinho? Começamos bem, né? Nossa manhã pra você.
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0: Muito bem, meus amigos. Hoje eu quero falar sobre as estrelas, né? O que a gente pode contar sobre as estrelas? Olhando para o céu, a gente vê aquela imensidão, estrelas, e estrelas que vemos no céu são tão distantes que a luz de algumas delas leva milhares de anos para chegar à Terra. Ou seja, olhar para o céu é como viajar no tempo. O Sol também é uma estrela. Comparado a outras do universo, ele é considerado de tamanho médio. Existem estrelas gigantes milhões de vezes maiores que o Sol. Ô, louco! Algumas estrelas piscam no céu porque a luz delas atravessa diferentes camadas da atmosfera da Terra. É a atmosfera fazendo uma espécie de dança da luz. As estrelas mais próximas da Terra depois do Sol chama-se Próximo Centauri. Mesmo sendo a mais perto, a luz dela leva mais de 4 anos para chegar aqui. Existem estrelas azuis, vermelhas, amarelas e até alaranjadas. A cor depende da temperatura de cada uma. As azuis são mais quentes e as vermelhas mais frias, sabia? Quando você vê uma estrela cadente, na verdade está vendo um meteoro entrando na atmosfera da Terra e brilhando intensamente. Algumas estrelas formam desenhos famosos no céu chamados constelações, como o Cruzeiro do Sul, muito conhecido por nós aqui no Brasil. Cientistas acreditam que existem mais estrelas no universo do que grãos de areia em todas as praias da Terra. E aí vai uma frase para você pensar comigo. Assim como as estrelas iluminam o céu, o sorriso ilumina a vida de alguém. Por isso que a gente sorri a manhã inteira no programa da Alegria.

0: 16:95.
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0: 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Abraço para Adriano e toda a equipe, seu Lucio, dona Sônia, uma abençoada semana para todos vocês aí. 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

0: E aí, Dalsa, estamos de volta no programa da Alegria, né? Com todo o carinho do mundo, 8 horas e 15 minutos da manhã. Para quem acordou agora, bem-vindos à maravilhosa segunda-feira. E vamos com tudo, vamos com fé, tomando um cafezinho, né? Agora a gente destaca para você.
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0: aí, meus amados, como é que foi o final de semana? Foi de boa na Lagoa? Todo mundo tranquilinho, todo mundo feliz? Foram se divertir, foram dançar um pouquinho, foram visitar os filhos vieram, os netos vieram. Como é que foi o final de semana? Tem médico hoje, só lembrando, se tiver médico, não esqueça, né? Já tomou o remedinho de hoje? Tomou o remédio, já fez a caminhadinha, já levantou da cama, já deu uma olhadinha pra fora, deu uma chuvinha durante a noite, né? Que era esperada. Vamos ver como é que o dia vai se comportar nessa segunda-feira. Importante é que vocês estão aqui com a Catarinense no programa da Alegria e eu celebro o seu aniversário.
1: Parabéns! Parabéns!
0: Muito bem, página bonita hoje, Zeferino Ponsone, Adolfo Bortoloso e Noema da Cruz. O grupo São José da Boa Esperança em Erval do Oeste para Iracema, que é a mulher. Grupo Flor do Campo do Bairro São Vicente em Erval para José Chaves. O grupo do Bairro Menino Deus em Joaçaba para Mercedes Abonero Fedrigo. O grupo Sempre Alegre de Catanduvas para Dercílio Costa. O grupo Sempre Alegre de Catanduvas para Alzira Delfes da Silva. Grupo Raízes do Centro em Erval para Felicitar Prosa. O Grupo Os Pioneiros do Centro em Bicaré para Terezinha Noi Camp, Maria Assunta Martarello e Marli Maria Costa. Grupo Unidos de Luzerna para Remilda Hofstadter Debus. O Grupo União da Terceira Idade de Catanduvas para Dercilo Costa. O Frei Silvano lá de Água Doce para Dulce Maestre Rubem Antônio Marasquim. Grupo Flor de Lis do bairro Anzolim para Hermenegildo Quiote. São os aniversariantes dessa maravilhosa segunda-feira, né, gente? Para começarmos bem a semana. Parabéns para vocês!
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1: Parabéns para você!
0: E hoje a gente destaca Luiz Bastos, Ao Redor do Ninho.

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6: Isso aí, galera, para começar a semana bem pra caramba, vamos começar a falar de horóscopo do dia, previsões para segunda-feira, né? E vamos aproveitar que tudo dê certo para cada um de nós. Vamos lá.
7: E agora, vamos conferir as previsões astrológicas para hoje. 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
6: Se liga aí, é hora de olhar para suas finanças de maneira pragmática, organizando o que for preciso e cortando gastos supérfluos. Nas interações em família, o clima é de maior receptividade e você pode se beneficiar de conversas com quem o tom seja ameno e acolhedor, beleza? Tudo bem com você aí, Touro? Marte ingressa no seu signo trazendo potência, vontade, iniciativa. É um bom momento para começar a colocar em prática os planos que estavam somente no papel ou na sua mente. Algumas conversas tendem a ter um tom mais empático e a intuição pode ser sua maior aliada neste dia, né? Isso é bem legal. Tudo bem aí, Gêmeos? Há uma certa tendência a acumular tensões, o que pode fazer com que você se sobrecarregue até no que nem é seu, viu? É importante saber dividir e delegar, além de encontrar boas válvulas de escape para essa segunda-feira. Tudo bem com você aí, caranguejinha? Vamos lá. Hoje o dia quer dizer o seguinte: com Vênus de ingresso ao seu signo, a tendência é sentir algum alívio, ainda que seja um sentimento leve. É como se certos fardos já fossem mais fáceis de carregar. Os amigos e a sua rede de apoio construída ao longo dos anos tendem a ser um suporte mais do que bem-vindo para aquilo que você deseja, viu? Eu e a galera, daqui a pouco a gente aterriza contando tudo no programa da Alegria.
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0: É isso aí, gente de bem, 8:31 da manhã, motores sendo ligados, motores já aquecidos, e a gente está começando mais um momento Irmão Caminhoneiro, que acabou ganhando outros irmãos ao longo do quadro do programa da Alegria, o pioneiro da estrada, né? É isso aí, então meus amigos motoras de máquinas do campo, do agronegócio, aquele abraço aos operadores, acho que não é motorista, são operadores de máquinas do campo, né? Operadores de moto niveladora por esse Brasil de meu Deus, com o amigo Juliano lá em Marcelino, já postos em mais uma manhã, com o tio Gusso, que é o homem que puxa ração lá de Porto União, aquele abraço meu irmão, aquela segunda-feira e aquela semana abençoada. Edemir, meu amigo Barba, por onde tu anda nessa manhã? Bem-vindo, bom dia.
1: Fala, Marildo, bom dia, Edemir, o Barba por cá, bicho velho, certinho, ó. Tamo aí correndo sentado, vamos lá do Chapecó aí, cruzando o Catanduas no caos ali. Tapadinho de fumaça, ah, neblina, velha. Mas vamos lá, uma garoazinha, chuvinha fina. Tamo indo aí na proteção divina, todos os cuidados do fico aí. Tamo acelerando, né, Marildo? Vamos lá, queremos ouvir aí, Marildo. Globo da Estrada, eu ofereço pra todos os motores que estão na rodagem aí, pra quem estiver acompanhando a programação da Toda Poderosa. Ótima semanada, aquela proteção mais que divina e tudo de bom!
0: Valeu, garoto! Vai na paz, vai de boa e a gente vai na suavidade aqui, né? Porque devagar também se chega, né, gente? Não podemos exagerar, temos que ir na sabedoria, né? A motora sabe que tem que ir na sabedoria, é isso aí. Para toda a galera que nos acompanha, aquele abraço carinhoso e agora vamos...

0: da Lobo da Estrada. Valeu, amigos. Uma bela segunda-feira e tamo junto com a Catarinense nesta manhã linda e maravilhosa para começarmos a semana com pé direito, muita alegria no coração. É isso aí. Vamos se ligar nas ofertas e promoções incríveis desta manhã, incrivelmente legal. 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Como é que tá, seu Lucir? Beleza, dona Sônia? Ótima semana para vocês aí, tudo de bom, meus queridos. 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
6: É isso aí, 8 horas e 42 minutos. Tá acordado, já tá trabalhando, tá no trânsito, tá viajando. Estamos com você em 97,3, levando essa alegria, essa energia boa, positividade para começarmos a semana bem. Olá, tem mais horóscopo chegando aí.
7: Atenção, Leão, de 22 de julho a 22 de agosto.
6: Pega essa, Leão. A sua sensibilidade tende a aumentar e pode até surgir a necessidade de cuidar de alguém que você ama. Porém, é válido ter em mente seus próprios limites para não se entregar demais no trabalho. O clima é de produtividade, então foque nas atividades práticas do dia. Fechou, Leão? Quero falar com a turma de Libra agora. Não, primeiro eu vou falar com a turma de Virgem, né? Vem buscar a companhia daqueles amigos que são como uma segunda família. Aproveite para dividir com eles o que você vem carregando sozinho. Às vezes tem que dar uma desabafada, né? Pois pode ser um grande alívio. As conversas tendem a começar a ganhar um tom mais realista e um momento de planejar as coisas. Falo com você de Libra agora. No trabalho, o cuidado com os sentimentos alheios e a inteligência emocional tendem a ser seus grandes aliados nessa segunda-feira. E isso pode ajudar de maneira positiva até na sua imagem profissional. No campo das finanças, é hora de começar a pensar a longo prazo e tomar atitudes concretas agora no presente, viu? Fechando essa parte, Escorpião, é hora de começar a buscar a valorizar experiências que tragam a sensação de ampliação dos seus conhecimentos. Pode ser um curso novo, uma viagem, um contato com alguém de fora. Nos relacionamentos convém usar mais sua assertividade, porém, modere o tom. Combinado? É isto aí. Já já a gente fecha o astral dessa segunda-feira.
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6: E aqui, meu amigo Kleber Todescato e toda a família pediu Rick Renner, a esposa Marisa, aos filhotes William, Wesley e Bruna. Ótimo dia, boa semana pra vocês. Subindo o som aí, ó.

E aí, gostou? Música linda e maravilhosa no programa da Alegria, Vida da Minha Vida. Valeu, Rick Renner. E pra você que está na Catarinense, começando a segunda, começando a semana, aquele abraço.

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0: Isso aí, meus amigos queridos, aquele abraço carinhoso, são 8h52. Sim, vamos aos últimos signos de hoje.
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0: Vamos nessa, meu amigão. Pra quem tá se ligando na Catarinense, é sempre bom demais. Os últimos signos chegando aqui hoje. Você pode acordar, atenção, amigas, mais determinado, meus amigos, o que deixa o dia bastante produtivo. Há uma tendência a pensar de maneira mais prática e conseguir organizar bem a sua rotina. O amor valorize as conexões reais, que tenham confiança e entrega na mesma medida, né? Eu acho que é por aí. Capricórnio, tudo bem contigo? Nas parcerias românticas, você tende a atrair pessoas mais sensíveis e afetuosas. Vale doar-se na mesma medida, mas para que realmente merece. A estabilidade e o prazer também são importantes e devem ser levados em consideração ao escolher o seu par, né? Então, muito cuidado aí. Aquário, pode ser um bom dia para pedir ajuda e colaboração em projetos, já que há uma tendência maior de você ser ouvido e acolhido nas suas necessidades. Em casa, o momento de começar a executar o que foi planejado anteriormente, uma reforma, uma mudança, uma melhoria, vai ser bem importante. Tudo bem com você, Peixes? A franqueza é um componente importante nas conversas, mas é fundamental modular o tom para evitar atritos desnecessários. No trânsito, vale dirigir com mais calma e paciência. Se tiver filhos, é o momento de estreitar mais esses laços, demonstrando mais carinho. Então, é assim que você vai começar a sua semana. Te desejo muito boa sorte.
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0: É isso aí, salve cachorrinho. Como é que tá a estrada, meu irmão? Aquele abraço, boa manhã, tudo de bom aí.

0: Que coisa linda, luzes de São Paulo, Fernando e Sorocaba. Aí sim, 8 horas 58 minutos. Para você que está acordando agora, seja bem-vindo ao mundo catarinense. 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Pegou a visão aí? 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Daqui a pouquinho, programa da Alegria volta, porque agora o show de ofertas continua.
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1: Bota amizade nisso, meus amigos queridos, minhas amigas, aquele abraço carinhoso vai chegando agora, muito obrigado, vamos juntos, estamos começando a semana, pé direito, coração cheio de alegria, bom trabalho para você, já já a nossa provocação para começar a semana, já vai pensando aí, não tem nem segredo, né? A nossa provocação hoje, quero saber algo muito simples, mas muito profundo. O que você fez, olha bem, o que você fez ontem ou hoje até este horário que merece ser elogiado? Vai ter que abrir o seu coração. O que que você acha que você fez? Vai ter que contar para mim aqui, olha, eu fiz tal coisa, Marildo, acho que merecia um elogio. Será que você ganhou? O que que você fez ontem ou hoje até o horário do programa que merece ser elogiado? Conta pra gente aí, né? Isso é muito bacana, afinal, fica uma reflexão linda para nossa segunda-feira, pra gente começar a semana bem, esse vai ser o tema do programa, já vai pensando aí, e às 9h15 você manda para mim o seu áudio bem legalzão, pra gente bater aquele papo de todas as manhãs aqui na Catarinense. E agora, dona Luzia, pode aumentar o som aí. Boa segunda-feira para a senhora. Alô, povo da terra de Bicaré. Obrigado pelo carinho de sempre.

0: 9h08 da manhã no programa da Alegria, mais um sonsaço. E lembrando, hoje, seleção brasileira será convocada, convocação e a lista da Copa deve sair por volta de 17 horas no horário oficial de Brasília, né? Vamos ver quem serão os 26 representantes da maior nação do futebol na Copa do Mundo, né? Tomara que dê tudo certo pro Brasil. E aí, Dalceu, vamos trabalhar um pouquinho? Oportunidade chegando, vamos lá.
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0: Pega essa oportunidade e contrate-se desenhista, projetista, mecânico, viu? 3527-6000 é o telefone, ou 99954-1510. Líder de setor industrial, né? Para ser liderança aí no trabalho, 3527-6000 também. Consultora de moda no 988-33-2582. Auxiliar de serviços gerais no 991-49-8329, viu? Também agente de pastoral 3522-1144. Auxiliar de produção geral 3522-0766. Profissional para trabalhar em estoque no 3522-0766. Alugacele é uma sala comercial na Rua Santa Catarina, em Erval, no 998-91-48-850, viu? Aluga-se kitnet em Luzerna, 3523-1462. Aluga-se kitnet no centro de Joaçaba, 3522-2935. E aluga-se uma sala comercial na Avenida Caetano, Natal Branco, próximo à antiga rodoviária, no 999-66-1718. Só quero retificar, aluga-se uma sala comercial na Rua Santa Catarina, no telefone 98914-8850. É isso aí. Qualquer dúvida à sua disposição aqui na Catarinense, prestação de serviço e utilidade pública nessa edição para Cronos Segurança Privada.
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3: Isso aí, gente do bem, salve, salve, essa é a catarinense, alegria pra valer. E aí, boa segunda-feira, vamos começar a semana de bem com a vida da Alça Martins. A partir de agora, para Visa Supermercados e Laboratório São Francisco, vamos saber a opinião do meu povo. Pergunta de hoje na provocação do programa da alegria. Hoje eu quero conversar com seu coração. Claro, o que você fez ontem ou hoje que merece elogio? Às vezes a gente espera grandes vitórias, mas esquece de valorizar pequenas atitudes que mostram força, coragem e superação do dia a dia, né? Pode ter sido algo simples, levantar da cama mesmo sem vontade, respirar fundo e manter a calma, fazer algo que você estava adiando, dizer não para o que te sobrecarrega, cuidar melhor da sua saúde, escutar alguém com carinho ou até descansar ou sentir culpa. É normal, somos seres humanos e talvez hoje o seu maior mérito tenha sido respeitar os seus limites, se cobrar menos, tentar novamente mesmo com medo ou simplesmente continuar. Aí você pensa e responde para mim. Mande a sua participação aqui no programa da Alegria, porque toda pequena conquista merece aplauso e toda história pode inspirar alguém nesta manhã de segunda-feira a ter um dia muito especial. Então eu volto a te perguntar, o que que você fez ontem ou hoje até esse horário que merece um elogio, na sua opinião? WhatsApp da Catarinense está liberado, 984377982. Conto com você aqui no programa da Alegria, combinado? A partir de agora a gente bate esse papo franco na provocação da segunda-feira. E dá o seu Martins, aperta o play, vamos botar música alegre na vida da galera.

0: Valeu, Zezé e Luciano, meu coração mandou na Catarinense no programa da alegria demais. Claro que tem, né, meus queridos? 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Alô, meu povo de Campos Novos, aquele abraço, boa manhã, obrigado pelo carinho. 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
0: Isso aí, o plano Frei Bruno comunica com pesar o falecimento do senhor José Clabundi, ocorrido aos 74 anos de idade. O corpo está sendo velado na igreja luterana da comunidade de Linha do Salto, Luzerna, e seu sepultamento será às 10 horas com celebração de despedida no próprio local, seguindo logo após para o cemitério da comunidade. Comunicamos com pesar o falecimento do senhor José Clabundi. O plano Frei Bruno Assistência Familiar comunica com pesar o falecimento da senhora Odila Bevilacqua Duran, ocorrido aos 82 anos de idade. O corpo está sendo velado na capela da funerária Frei Bruno, que fica na rua Tiradentes, em frente à delegacia de Joaçaba. Seu sepultamento será hoje às 14 horas com celebração de despedida no próprio local, seguindo logo após para o cemitério Frei Edgar, em Joaçaba.
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1: E a gente fala coisas bacanas aqui, coisas sérias também, né, Miriam? Seja bem-vinda, amiga. Como é que tá a segunda-feira aí? Bom dia.
2: Bom dia, Marildo. Tudo bem? É a Miriam, de Santa Luzia de Jaborá. Ontem, o que fiz ontem, fomos na missa em Taquaral, que tinha festa da Igreja Católica. Aí depois a gente foi pro almoço, no churrasco. À tarde tinha matiné, à noite a gente veio embora e fez o serviço da... do interior aqui, tira leite, tá bicharado. Aí a gente veio pra casa, tomou um banho, assistiu uma missa na Aparecida. Rezamos o terço, jantamos, vamos dormir. Hoje cedo acordei 4 horas, fiz minha oração da manhã, levantamos, fizemos o serviço e estamos na pereia até agora. Tenha a todos uma ótima, abençoada semana e uma boa segunda-feira a todos.
1: Olha aí que coisa linda, né? Um domingo religioso, né? Uma religiosidade bacana e como é a vida no interior, né? Viemos para casa, tiramos leite, ontem trabalhamos, nos divertimos, hoje acordamos 4 horas da manhã para começar a lida no interior. Tá bom para você? Isso merece, né? Muitas palmas, muito carinho, muito reconhecimento. Rejane, e você, Rejane? Bom dia.
3: Bom dia, Marildo. Rejane de Luzerna, tudo bem?
1: Tudo.
3: E aí, que foi aquele jogaço sábado? Mas, eu tava assistindo, fez um gol, corria pra cozinha fazer alguma coisa, escutava gol, pensei, nossa, os gols estão sendo muito lindos, que estão só mostrando o lance cada pouco, né? Que nada! Era um, era dois, era três, era quatro, mas a timão, né? Viu? Toca música pra nós hoje do Talagaço, quem de nós dois? Brigadão e viva essa nação colorada!
1: Beleza, então para ela o que aconteceu de bom no fim de semana foi o massacre do Inter contra o Vasco da Gama 4-1, né? E ficou barato, hein, gente? Não quero falar nada, sem paixão. Ficou barato pro Vasco. Talagaço canta! Quem de nós dois? E você? O que você fez que merece elogio no fim de semana, hein? Conta pra mim aí.

0: foi lindo.
1: Eita, nós, programa da alegria, que beleza. Eu recebi uma ligação agora aqui, seu Arlindo Herix e a dona Doraci Herix, lá de Catanduvas, que disseram assim: olha, Marildo, não sei se eu tô fazendo alguma coisa boa, né? Mas eu passo o dia ouvindo a Rádio Catarinense e o programa de vocês. Aí você está fazendo a melhor coisa do mundo, senhor Lino. Aí, palmas pro senhor, pra dona Doraci aí. Ótimo dia, meus queridos. Gente de Catanduvas, deve estar friozinho lá, né? Parte alta. Obrigado pela imensa audiência da Catarinense. E já já tem mais. Vamos valorizar os nossos anunciantes. 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
1: O plano Frei Bruno comunica com pesar o falecimento do senhor José Clabundi, ocorrido aos 74 anos de idade. O corpo está sendo velado na igreja luterana da comunidade de Linha do Salto, Luzerna. Seu sepultamento será daqui a pouco às 10 da manhã, com celebração de despedida no próprio local, seguindo logo após para o cemitério da comunidade. Comunicamos com pesar o falecimento do senhor José Clabundi.
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4: 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Não é moleza, não. 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Vamos continuar recebendo a galera, né? O que você fez ontem ou hoje até agora que merece um elogio na sua opinião? É isso que eu quero saber. Oi, bom dia.
5: Bom dia, Mariela da Monteira. Bom dia. Ah, eu também passo o dia escutando vocês. Todo dia, a Rádio Catarinense.
4: Ah.
5: E cuidando da minha mãe. Ah, e fazendo sempre uma coisinha ou outra. Mas, posso escutando vocês a Rádio Catarinense.
4: Ou seja, duas coisas boas: escuta a Rádio Catarinense e cuida da dona Cândida, que é sua mãezinha, que é dodói, que precisa, né, de muita atenção. É isso aí, dona Cândida, um abraço para a senhora também. Obrigado pelo carinho, pela audiência aqui, a Catarinense, né? Obrigado, querida. Você responde para mim aqui. Você também pode dar o seu recadinho aqui no Programa da Alegria, de preferência através de áudio. Vou ficar bem feliz em receber o seu áudio no Programa da Alegria, viu? E aí, Dalsa, vamos aumentar aí a música? Amado Batista.

0: Não, valeu, arrebentando no programa da alegria, aproveitando para valorizar os nossos anunciantes. Olha só, Amarildo, bom dia. Não tô conseguindo gravar áudio, tá? Mas vou escrever mesmo assim para você. Hoje eu mereço elogio porque consegui levantar cedo mesmo depois de uma noite difícil e vim trabalhar sorrindo. Carla, do bairro Nossa Senhora de Fátima. Carla, adorei, viu? Obrigado pela tua participação, que eu não entendo, às vezes, que as pessoas têm a vida, né? Têm um trabalho, e elas chegam no trabalho com cara feia, com cara torta, achando que isso é a coisa mais certa do mundo. Por que não um sorriso? Isso muda tudo, né? Isso faz com que as pessoas também se motivem e façam ainda melhor o trabalho que já fazem num nível muito elevado. Carla, aquele abraço e parabéns pra você. Obrigado pela participação aí, tá? Daqui a pouquinho tem mais gente. Mande seu áudio, eu quero ouvir você na Catarinense. 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
0: Falecimento. Plano Frei Bruno comunica com pesar o falecimento do senhor José Clabonde, ocorrido aos 74 anos de idade. O corpo está sendo velado na igreja luterana da comunidade de Linha do Salto, Luzerna, e seu sepultamento será às 10 horas com celebração de despedida no próprio local, seguindo logo após para o cemitério da comunidade. Comunicamos com pesar o falecimento do senhor José Clabonde. O plano Frei Bruno Assistência Familiar comunica com pesar o falecimento da senhora Odila Bevilacqua Duran, ocorrido aos 82 anos de idade. O corpo está sendo velado na capela da funerária Frei Bruno, que fica na rua Tiradentes, em frente à delegacia de Joaçaba. O seu sepultamento será hoje às 14 horas, com celebração de despedida no próprio local, seguindo logo após para o cemitério Frei Edgar, em Joaçaba.
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1: Só aí, segunda-feira, começando com o pé direito, alma leve, suave, né, minha gente? Galera do Laboratório São Francisco, aquele abraço. Lá tem vacinas, tem exames, tem atendimento. Uma galera sensacional recebendo você. E olha, marque a sua vacininha. Nem marque, né? Já dá uma ligadinha lá. Ó, tô chegando pra fazer a vacina da gripe, viu? Faça. Extremamente eficaz, vem aí período frio, né? A gente começou a viver o período de frio, aí você já fica imunizado, demora aí 10 dias mais ou menos, segundo os especialistas. Isso é bem legal, né, Dalceu? Vamos ao ouvinte catarinense falando comigo sobre o tema de hoje, que é muito legal, né? Pra gente pensar, o que você fez ontem ou hoje até agora que merece um elogio? Para pensar, reflita e conte pra gente na Catarinense. Oi, bom dia.
2: Bom dia, Marildo, tudo bem? É a Sara. Então, o que que eu fiz de bom hoje? Eu fui dar comida pros meus cachorros, que eu tenho quatro, né, Marildo?
1: Uhum.
2: Aí tava outro cachorrinho na frente de casa, que não é meu, né? Ficou olhando, aproveitei e dei comida pra ele também, né?
1: Uhum.
2: E eu acho que isso é muito bom pro ego da gente, né, Marildo? Ajudar quem tá com fome, né?
1: Uhum.
2: Não tá fácil com quatro cachorros não, Marildo, mas estamos aí, né?
1: A gente dá um jeito.
2: Tá bom? Bom dia pra vocês todos aí, fique com Deus.
1: Aliás, eu vi a foto dos bichinhos, são lindos, né? É isso aí, daí o malandrinho, né? Viu que estavam sendo bem tratados, foi se achegando e ganhou uma comidinha também, né? Isso é empatia, galera, não tem preço. Oi, bom dia.
3: Oi, bom dia, Marildo Monteiro, bom dia todo o pessoal da Catarinense, bom dia aos ouvintes. Eu me chamo Sandra e sou de Joaçaba. E o que eu fiz de bom ontem? Eu fiz pessoas sorrirem, é o que eu procuro fazer com frequência. Essa é a minha meta. Porque já existe muita gente nesse mundo especializada em trazer tristeza e desânimo para as pessoas. Então, cada sementinha que eu planto e que vejo sorriso no rosto de alguém, eu já ganhei o dia. E ontem eu fiz muita gente rir. Feliz dia para todos nós.
1: Feliz dia para você também, Sandra. Valeu, palmas para ela aí, né? A gente adorei a frase. Já existem pessoas especializadas em fazer a gente ficar triste. Mandou bem. É isso aí, vamos fazer essa galera sorrir. Só ligar na Catarinense, alto astral, amizade verdadeira. E música boa, né, não, seu Martins? É isso aí, 9h50. Mas tudo isso quando a gente voltar, porque agora a gente vai se alegrar com um show de ofertas maravilhoso.

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7: 9:54. Olha aqui o recado e o testemunho do amigo Olímpio Antônio Lira. Ele disse assim: Amarildo, eu fiz uma coisa muito maravilhosa ao meu ver essa semana, né? Coisa que me deixou o coração leve. Eu fui visitar meus padrinhos, né? Meu padrinho e minha madrinha, no Rio Grande do Sul. O lugar é Caiçara, Rio Grande do Sul. E fazia tempo que eu não ia, né? E eles ficaram felizes porque o primeiro tem 80 anos e minha madrinha tem 84 anos. E eles ficaram muito felizes em me ver. E eu rever eles também. Olha que bacana. E é isso aí, Antônio. Mandou bem, hein? Mandou bem. As coisas têm que ser feitas em vida. E eu volto a perguntar para vocês aqui no Programa da Alegria a provocação de hoje. O que que você fez ontem ou hoje até agora que você merece ser elogiado na sua visão, no seu ponto de vista? Mande o áudio para mim aqui. Tamo junto no programa, viu? Dalsa Martins agora. Aumenta o som. Rosto Molhado, é isso? Vamos rodar? E essa aí vai então pro seu Arlindo Henriquez e a dona Doracim Campos, lá em Catanduvas.

0: Valeu, tá aí João Paulo e Daniel cantando pouco, Nossa Senhora, rosto molhado, 10 da manhã em ponto, jornalismo catarinense chegando, é hora de atualizar a sua manhã.
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0: Vamos às informações, alô Marcelo, seja muito bem-vindo, bom dia para você.
2: Bom dia, Marido Monteiro. O preço do petróleo atingiu a marca de 110 dólares na noite de ontem, o maior valor de abertura desde 23 de março. Antes da operação militar conjunta dos Estados Unidos e Israel contra o Irã, lançado em 28 de fevereiro, o petróleo era negociado a 72 dólares o barril, patamar considerado elevado e já pressionado pelas tensões geopolíticas no Oriente Médio. Em meio ao aumento do debate sobre proteção nas instituições de ensino, Santa Catarina iniciou a implantação de um amplo sistema de monitoramento eletrônico na rede estadual, com foco na prevenção de ocorrências e no reforço da segurança dentro de escolas. O projeto prevê a instalação de 7 mil câmeras inteligentes, 15 mil sensores de intrusão e 745 botões de pânico na rede estadual de ensino. A iniciativa realizada pelo governo de Santa Catarina integra um plano voltado a aproximadamente 1.000 escolas. Em alerta pelos eventos climáticos extremos associados ao El Niño, a cidade de Camboriú decretou situação de emergência. Com o decreto, a prefeitura passa a autorizar a mobilização de pessoal, maquinários, equipamentos, veículos e serviços necessários para atender situações emergenciais. Entre as medidas que a prefeitura já está adotando, estão intervenções preventivas em áreas de risco, limpeza de rios, drenagem e outras ações consideradas essenciais para a proteção da população.
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2: O treinador Carlo Ancelotti vai estar às 17 horas desta segunda-feira convocando os 26 jogadores para a seleção brasileira para a Copa do Mundo. Em virtude de contusões de alguns jogadores, existem dúvidas sobre nomes. Ancelotti, muito convicto, já tem a seleção pronta e vai anunciar para o Brasil e para todo mundo nesta segunda-feira. Em todos os setores do meio esportivo, surge a pergunta: Neymar vai estar ou não convocado? Só quem pode responder é o treinador, que tem a carta branca da CBF. Nesta segunda, o mundo esportivo vai conhecer a seleção brasileira que vai para a Copa. Da redação para o Programa da Alegria, Marcelo Santos.
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5: 10:04, salve, salve, meus amigos, para a Supervisa e Laboratório São Francisco, estamos de volta no Programa da Alegria, mandando um salve para todo mundo que se liga. E teve a corrida do SESI no final de semana e alguém perdeu um molho de chaves, né? São 4 chaves. 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E aí, continuamos perguntando na provocação de hoje, no Programa da Alegria, o que você fez ontem ou hoje que você merece ser elogiado, tá? O que que você fez de bom que merece um elogio? Conte pra mim, vai mandando o seu áudio aí. Tem mais gente? Oi, bom dia.
6: Bom dia, Marildo. Aqui é a Neiva que fala. O que eu fiz de bom ontem, que eu mesma fiquei contente. Quando eu faço isso, eu ganho o dia. Que a gente faz seguido isso, né?
5: Claro.
6: Bateu aqui um rapaz que anda virando os lixos de madrugada. Inclusive, ele vira o lixo aqui na frente, pra achar latinha. E pediu se eu não tinha uma coberta pra dar pra ele. E eu tinha dobrado a minha mantinha, que eu me cubro ali no sofá. Aquele momento, eu só peguei dali e entreguei para ele do lado de fora da cerca e disse, vai com Deus, vai se cobrir, vai matar o frio. Matar teu frio com essa mantinha. Então, eu me sinto realizada quando a gente tem para dividir. Eu só tenho a agradecer a Deus.
5: Pequenas coisas, pequenos gestos, né, gente, que fazem a diferença. Como isso deve ter feito a diferença na vida desse moço, né? A gente tem algumas pessoas, eles reviram o lixo, eles procuram latinhas para poder vender, para poder sobreviver. Não é que eles botam o lixo para fora, eles reviram ali, mas deixam tudo organizadinho dentro do container e seguem a sua jornada catando latinhas de alumínio para ganhar um dinheirinho, né? É uma forma de sobrevivência. Dona Neiva, valeu, né? É isso aí. A Bíblia já ensinava, Cristo já ensinava há mais de 1000 anos atrás, né? Repartir o pão. Bem, você vai mandando pra mim aí o seu áudio. O que você fez ontem? Ou hoje até agora, que merece um elogio?

0: baita música essa aí, isso é um poema, né, gente? Nossa, Samuel Rosa, Rio Dentro do Mar, Dona Dalíria. E aí, bom dia.
1: Bom dia, Marildo, tudo bem com você?
0: Comigo tudo bem. A senhora, como é que foi o final de semana da família aí, tudo tranquilo?
1: Foi ótimo.
0: Poxa.
1: No domingo, meus filhos vieram almoçar aqui em casa. E hoje eu tenho a minha filha querida que está me auxiliando a limpar a casa. Ela sempre faz isso, sempre vem me ajudar.
0: Sempre vem dar uma mãozinha para a mãe.
1: Sempre, graças a Deus.
0: Oh, parabéns, Cláudia. Isso aí, tem que ajudar a mamãe. E esse é o motivo da sua alegria nesta manhã, então, dona Dalíria?
1: É, isso aí.
0: Isso prova que pequenos gestos podem mudar o mundo, não é verdade?
1: É verdade.
0: Minha querida, muito obrigado, a senhora e a filhota aí, um dia muito abençoado, tá?
1: Obrigado, igualmente, tchau.
0: Tchau, tchau. Compartilhe comigo a sua alegria, o que que você fez, o que que estão fazendo para você que está te deixando feliz no dia de hoje. Pensa aí, a gente volta daqui a pouquinho com mais ouvintes na melhor manhã, a da Catarinense para você. Olha, gente, tá pensando aqui, né? 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

0: Simbora, minha gente. Manhã de segunda-feira, início de semana. Show, preguiçinha, né? Vamos juntos nesta manhã com a galera, reta final da manhã. Vamos colocar todo mundo aí, né? Dalceu Martins, que tem áudio. Oi, bom dia.
1: Bom dia, Marido Monteiro. Ah, ontem eu fiquei em casa com a minha irmã especial. Passei uma carninha no forno. Fiz o almoço. E aí fiquei aqui sentada, frente ao fogão, comendo pinhão, sapecado na chapa.
0: Opa!
1: E hoje eu desci cedo, pegar meus remédios lá na farmácia. E daí tô em casa. Agora tô. Cheguei, tomei um café, dei uma ajeitada na casa e daí tô fazendo almoço no fogão a lenha.
0: Olha aí.
1: Uma carne moída e um refogado de abobrinha, moranguinha e feijão e arroz.
0: Merece.
1: Tá bom?
0: Tá ótimo.
1: Tenha um abraço e Deus abençoe vocês.
0: A senhora e a irmã também merece muito elogio, né, Lúcio? Quanta coisa. Tem mais gente. Oi, bom dia.
2: Bom dia, Marildo. Eu sou a Vilma. O que eu me orgulho, Marildo, é de poder ajudar as pessoas quando necessitam. Uhum. Então, do lado da minha casa, tem uma amiga minha que ela fez uma cirurgia no braço. Então, ontem eu fui ajudar ela a fazer o curativo, né? Uhum. Que ontem ela não tinha ninguém para ajudar ela. Eu fui lá e ajudei, porque eu gosto de ajudar, porque uma hora eu posso precisar também, né, Marildo?
0: Claro. A gente sempre aprende com o mundo, dá voltas, né? Hoje tá aqui, amanhã ele tá lá e sabe como é que é. Bom dia, Marildo, sou Everton de Videira. O que fiz hoje? Levei um gatinho de rua na clínica veterinária, ele foi atropelado e deixaram ele na rua. Me avisaram e não pensei duas vezes. Será feito raio-x e todo o cuidado necessário, porque a gente nunca deve abandonar os seres vivos. Everton, é isso aí. Isso é ter coração bom, tá, querido? Parabéns. Tem mais gente aí comigo. Oi, bom dia.
3: Bom dia, Marildo Monteiro. Tudo bem contigo?
0: Tudo ótimo.
3: Eu sou a Maria Ivanir de São Mateus. Quero ouvir qualquer música que tocar, que será muito bem-vinda em minha casa. Tudo de bom, Deus abençoe vocês. Que tenha uma ótima semana e um bom dia.
0: Obrigado.
3: Obrigado.
0: Obrigado você, dona Ana Betone. Bom dia. Estou fazendo agora. Merece um elogio. Eu amo. Ela estaria fazendo chimia ali, não, seu Martins? A dona Ana Betone? Acho que é uma chimia, né? Uma chimia ou um molho? Eu não sei. Hã? Chimia de goiaba? Bah, dona Ana, palmas pra senhora aí sim, hein? Que coisa mais linda essa panela fervendo aí. Gente, pequenas coisas que mudam a vida de todos nós, né? É isso que eu quis mostrar hoje. Pequenas coisas, pequenos gestos podem mudar a vida da gente, né? Mesmo que você, ah, você foi uma coisa tão boba, não. Isso é algo importante. Fica uma reflexão da nossa equipe pra você. Será que você está esperando grandes conquistas, ignorando pequenas atitudes que já mostram quem você está se tornando? Para pensar. Eu estou agradecendo você pela participação, pelo carinho de compartilhar essa provocação comigo. Fiquei feliz, adorei. 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Lembrando que a gente volta amanhã sempre com algo bacana, interagindo com você, viu? 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
0: 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Daqui a pouquinho a gente volta com muito mais coisas boas, inclusive a saudade para você.
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0: Diego Bach, que bela recordação, música linda. Olha, tem tanto áudio que a gente recebe, de repente sai da linha, vai lá para cima, vem cá para baixo, mas tem um que nós não rodamos e eu quero rodar ele, né? Com todo o carinho do mundo aqui no Programa da Alegria. Oi, bom dia!
1: Bom dia, marido, tudo bem? Tudo. É Classino Elibaldaço.
0: Oi, dona Noelia.
1: Então, ontem fui visitar meu sogro com 92 anos. Hoje levantei animado e já tenho o pão assado. E vou te mandar uma foto, tá bom?
0: Tá bom.
1: Se gostar, quem sabe eu levo um.
0: Ai, ai, ai, que maravilha aqui. Isso aí sim, né? Que maravilha. Tudo de bom pra senhora, dona Noeli. Um abraço, querida. 10h29 no Programa da Alegria. Já, já tem mais energia boa, porque agora o show continua pra você.
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Em frente na manhã maravilhosa de segunda-feira, porta de entrada de uma semana que promete ser de coisas muito legais. Bom dia, Marildo. Queria pedir uma música, Raridade, de Anderson Freire. Meu nome é Eduardo Maurício Chiesa. Vamos ver da possibilidade aí, tá, querido, de rodar aí a sua música também, tá? Tudo de bom pra você e vamos juntos. Domingo maravilhoso, o pessoal que foi na festa, que ganhou ingresso aqui da rádio, disse que foi festa bonita. Valeu, isso aí, né, gente? Tem que se divertir mesmo. O que a gente faz agora? Dá o seu Martins, aperta o play, vamos botar alegria na cara desse povo aí.

0: Eita, coisa linda no programa da alegria, valeu, né, gente? Matando saudades. E aqui a gente recorda a música boa sempre. Alan Aladim, pra poder voltar aqui, podia rodar dois graus também, que a gente tá no caminho, né? Neiva Righetti, obrigado, Neiva, pela audiência. Uma polentinha com frango e molho de frango hoje. Nossa Senhora, que coisa boa, né? Voltaremos já já. 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A gente volta já.
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0: Funerária São João Batista de Água Doce, a família Piana, ou melhor, a família Piaia, comunicam com pesar o falecimento do senhor Elmo Piaia aos 53 anos de idade. Ocorrido hoje, o corpo está sendo velado na capela mortuária de Água Doce e seu sepultamento acontecerá amanhã com celebração de despedida às 9 horas na própria capela, seguindo logo após para o cemitério da comunidade de Linha Santo Antônio Água Doce. Noticiamos o falecimento do senhor Elmo Piaia. O plano Frei Bruno Assistência Familiar comunica com pesar o falecimento da senhora Odila Bevilacqua Duran, ocorrido aos 82 anos de idade. O corpo está sendo velado na capela da funerária Frei Bruno, na rua Tiradentes, em frente à delegacia de Joaçaba. Seu sepultamento será hoje às 14 horas, com celebração de despedida no próprio local, seguindo logo após para o cemitério Frei Edgar, em Joaçaba.
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1: E uma segunda-feira maravilhosa pra você. Deixa eu mandar um oizinho pra dona Ivete. Facim, que peninha que chegou tarde o áudio, né? Também pra amiga Nádia Sur de Seron. Poxa vida, que histórias bonitas, gente. Olha, grande abraço e obrigado pelo carinho de vocês aí, tá? Vamos em frente, meus queridos. 10h44. Aumente o som, vamos botar alegria com Vitor e Léo. Nossa Senhora, agora a casa cai.

Olha, gente, programa da alegria e a música de Vitor e Léo. Recebi agora um pedido, né? Antes a senhora falou, estou assando meus pães, né? E a amiga Jô disse assim, olha, Marildo, eu amassei meus pães e no inverno demora para a massa crescer. O que devo fazer? Ela pediu uma dica aí para as donas de casa, como é que a massa cresce mais rápido no inverno? Qual é o segredo aí? Mande um áudio para mim aí explicando, para nós ajudar a Jô aí, né? Porque ela disse que os pães dela não vão ficar prontos antes do meio-dia aí, porque a massa no inverno demora a crescer. Temos que ajudar ela. Se você souber uma dica, manda para mim aí que nós já botamos no ar, tá, gente? Mas tem que ser por áudio, combinado? Até já.

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0: E atenção, galera, 10h52. Então, pra geral, vamos dar dicas para o pão crescer no inverno que minhas amigas mandaram aqui. Vamos ouvi-las aqui. Algumas dicas bem rapidinhas, bem legais. Vamos à primeira aí, ó.
7: Oi, Marildo, bom dia, tudo bem? Eu costumo colocar vinagre de maçã. Cresce muito bem. Cresce rápido. A cada 3 pães, eu coloco uma colherzinha dessa de sobremesa cheia.
0: Essa é uma dica. Já temos. Vamos falar com outro ouvinte aí para mais uma dica. Oi, bom dia.
8: Oi, Amarildo. Bom dia. Lourdes, do bairro Santo Antônio. Tudo bem? Viu? Diz para ela... colocar uma forma, ferver uma água, põe dentro de uma forma e põe os pão em cima, que cresce. A minha patroa faz isso, para crescer o pão quando está frio assim. Ou liga o forno elétrico, deixa esquentar um pouco e coloca os pão lá dentro e cobre, que cresce, tá bom? Pelo menos é o que eu faço, tá? Um abraço.
0: Valeu, essa aí é a dica da Tati Oliveira também. Diz que o pão cresce, que é uma beleza. Quem é mais aí? O Sandra, e você, qual é o seu recado?
9: Respondendo a amiga que está com essa questão da massa, ela pode cobrir a massa, não é? Colocar a massa numa vasilha plástica, cobrir ela com um pano de prato assim bem felpudinho e colocar no forno desligado, tá? No forno, porque ali fica mais aquecido e a massa vai crescer um pouco mais rápido. Eu não sei nos dias congelantes de inverno, né? Mas assim, colocar ela num local onde ela fique livre do frio ajuda ela a crescer.
0: Bacana, tá aí, um recadinho. Tem uma senhora aí que diz que bota suco de limão, né? É a próxima ouvinte ali que falou pra nós ali. Eu boto um pouquinho de suco de limão na massa, Marildo. Olha, cresce que é uma beleza. Então tá bom, acho que aquela de 6 segundos ali, né, Doceu? Vamos ouvir ela aí, 6 segundinhos aí, dá tempo, vamos lá.
10: Bom dia, Marildo. Pra massa crescer, suco de limão.
0: Temos as dicas então, maravilha, agora... só fazer o pão crescer e deixar ele uma delícia. Obrigado, minhas queridas amigas. Obrigado. Tem mais aí, mas assim já tá bom, né?
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6: Isso aí, meus queridos, minhas queridas amigas, é dia de aniversário. Vamos começar a semana bem, né? Com a bênção do Papai do Céu. Bom dia, quero colocar o meu padrinho na agenda, marido Mário de Lima, quem oferece a filha da Raquel, cunhado Maicon e o sobrinho Samuel. Também quero parabenizar minha comadre Silvia, que ela continue sendo essa pessoa maravilhosa. Que Deus proteja ela, muita paz, muita felicidade, de toda a equipe da Granja SCO. Feliz aniversário, manda todo o programa pra ela. Tá dado o recado então aí, viu, gente? Parabéns e felicidades. Hoje, Anderson Freire, pessoal pediu, né? Claro que a gente vai rodar. A música é linda, é maravilhosa.

0: Coisa mais linda, né, gente? Aí está no programa da Alegria, com todo o carinho do mundo, essa música maravilhosa, raridade. Valeu, gente, valeu. Aliás, uma música dessa aí, né? Pode servir também para homenagear um casal que hoje está fazendo 63 anos de casamento. É uma vida, né? E aí, Donesa disse assim, Amarildo, homenageia eles. Claro que sim, vamos ouvir então. Bom dia, Idonês.
1: Bom dia, aqui é Idonês de Vargem Bonita. Quero oferecer a benção do Papa para Guido Sartori e Sibila Fratini Sartori pelos seus 63 anos de casamento.
0: Parabéns a eles, que Deus abençoe e ilumine com muita saúde. Daqui a pouquinho chega aí o show de bandas para você e a agenda volta amanhã, viu, gente? Até lá.
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0: 16,95.
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Meus amigos e amigas, como é que vai a vida véia? Tudo bem? Tudo tranquilo? Estamos chegando! 11:06 para a sequência do programa da Alegria. Agora o show de bandas está no ar. Mais energia, mais alegria. Essa é a Catarinense, a melhor vibe do rádio. Que bom que você está aqui. E vamos começando o festeirê da manhã do show, né? Nossa! Os atuais, dale, dale. Cruzeiro da Paixão, aí sim.

0: Coisa mais linda, tá aí, galera. Começamos bem o negócio, né? Os atuais demais.
1: Ein Prosit, ein Prosit, der Gesichtlich.
0: É isso aí, pra você que se liga na Catarinense, da Santa e Bela Catarina, terra da Rádio Catarinense FM, muito, muito, muito obrigado. 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Tá dado o recado para você. 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A gente volta porque o show continua de ofertas pra você.
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0: 10:95.
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3: Essa é a Companhia da Alegria para você, querida dona de casa, para você, amigo dono de casa, aquele abraço, brigadão pela carona, para quem tá no trabalho na geral aí curtindo a catarinense finaleira da manhã, muito conforto, estilo nesse inverno, na semana Super Marcas Leve, coturno feminino Ramarim apenas R$ 99,90, tênis fila todas as linhas e coleções com 15% de desconto em até 5 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

De bandas, meus amigos queridos, minhas amigas, 11 horas 22 minutos. Um oizinho pra turma de Jaborá, pessoal lá de Concórdia, a região se ligando. Você que nos acessa via internet, Alexia, obrigado pela audiência também. Ó, bota a Catarinense como primeira no play aí, tá? Ouvir Catarinense FM, beleza? E uma música que eu particularmente acho ela linda demais, tem tudo a ver com o dia de hoje, né? Dia de outono, frio. Dando sinais de que vem aí um inverno, que terão dias frios também. Vamos ouvir essa aqui, ó. Imagina a cena.

0: aí está a casinha no monte, linda, né? Linda, linda. 11:27 da manhã, gente. 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É isso aí, 11:27 da nossa melhor manhã.
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4: 11:31 da manhã, meus amigos. Começando a segunda-feira com o pezão direito, a alma de bem com a vida. E vamos com tudo, né? Que você tenha uma semana cheia de bênçãos e coisas boas. E agora no Show de Bandas da Catarinense, pra arrepiar essa manhã, né? Thaís César Baracini, Banda Enigma.

0: Cine Banda Enigma, música nova, né? Pra mim, você morreu, ô louco. Não seja assim, menino. 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
0: Estou na Catarinense 97,3. Um grande abraço, um bom finalzinho de manhã na melhor rádio do sul do Brasil. Hoje é dia de convocação da seleção brasileira, hein? Às 5 da tarde. Ah, meu Deus, no maior país do futebol, se bem que a gente precisa começar a provar isso dentro de campo de novo, né, gente? Mas que a gente ama futebol, a gente ama, não tenha dúvida disso, né? E seleção é seleção, né, gente? 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Economize, junte os seus selinhos e estamos conversados. Vamos falar de uma galera que tá ouvindo a gente agora aqui. Lúcia, aquele abraço, querida, não vai dar tempo de rodar a sua música, só pra avisar. Deixa eu ver aqui quem tá comigo aqui ouvindo o programa. Jackson, como é que tá, irmão? Beleza? Bom dia, meu amigo Amarildo. Se dá, toca cisco no olho. Vamos tentar, tá, irmão? Oferecendo pra família, os amigos, um grande abraço. Vanessa Ferrari pediu banda Belly. Vamos ver se eu consigo, tá bom, Vanessa? Deixa eu mandar um abraço, fiquei feliz demais da conta, rapaz, ouvindo a gente. Maurício José Soares, ele está ouvindo a gente em Divinópolis, Minas Gerais. Manda um abraço, tá mandando um abraço e um abração de urso aí pra você, viu, irmão? Tudo de bom, obrigado, Maurício, seja bem-vindo à Rádio Catarinense, ao programa da alegria e ao show de bandas que toca as músicas neste horário de bandas de baile do sul do Brasil, como essa aqui, ó.

Catarinense FM, a melhor do sul do Brasil, é isso aí. 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Alô, irmão, aquele abraço pra você e toda a família aí, muito obrigado pelo carinho, tá, Maurício? Divinópolis, deve, como é que tá? Tá quente ou tá frio aí? Porque aqui tá frio pra chuchu, tá, irmão? Nem venha pro sul porque tá frio demais. Deixa eu mandar um abração aí para um casal queridíssimo, Elaine e seu Valdir, lá em Campo Belo do Sul, super fãs do show de bandas e da Catarinense, galera chega do trabalho e radião no show de bandas aí, né? Um abraço, boa semana, que Deus abençoe você sempre, viu, gente? Falando em Rainha Musical, quem pediu o cisco no olho, vamos atender, né? Dentro do possível, a gente vai tentando rodar o pedido de todo mundo aqui no show de bandas. Valeu, Jackson, aquele abraço pra ti e toda a família. Bom finalzinho de manhã e vamos embora!

Valeu, Bora Rainha Musical no Show de Bandas. E agora, meus amigos queridos, 11:50, Passarela e Aninha Soares, e um encontro muito legal.

0: Abraço da banda BL, valeu Vanessa Ferrari, aquele abraço querida, obrigado pela audiência, tá na hora, né, amigos e amigas, valeu, amanhã incrivelmente linda e maravilhosa que passamos aqui, continuaremos junto no dia, porque a catarinense não para, é só alegria pra você, vem aí a santa bênção do Papa, depois chega pra você na catarinense o grande jornal pra atualizarmos a sua manhã, fiquem com Deus e até às 4:30 no Rádio Saudade, fui. Tchau.
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2: Há muitas moradas na casa de meu pai. A fé do povo é uma delas. 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
0: A santa bênção de hoje aqui na Catarinense para Mário de Lima, quem oferece a filha Raquel, cunhado Maicon e sobrinho Samuel. Também a comadre Silva, Silvia, que ela continue sendo essa pessoa maravilhosa, que Deus abençoe e proteja. Felicidade no seu aniversário de todo o pessoal da Granja SCO, desejando feliz aniversário para ela. Também a santa bênção em memória 15 anos de falecimento de Pedro Gesser hoje, quem oferece a toda a grande família. Também para Nelson Campagnolo, 3 anos de falecimento, a bênção do Papa da filha Elisena. Guido Sartori e Sibila Sartori completam 63 anos de casamento. Lá em Vargem Bonita, a Idonese, toda a família abraçam com todo carinho. A Roseli e Thomas Rama, para as famílias Thomas e Rama, também para os falecidos e todos os santos. Para as pessoas que precisam de uma palavra de alento, uma palavra de amor, a santa bênção neste momento com o Papa João Paulo II.
3: Pai nosso que estais no céu, santificado seja o vosso nome, venha a nós o vosso reino, seja feita a vossa vontade, assim na terra como no céu. O pão nosso de cada dia nos dai hoje, perdoai-nos as nossas ofensas, assim como nós perdoamos a quem nos tem ofendido. Não nos deixeis cair em tentação, mas livrai-nos do mal. Amém.

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2: Senador cobra decisão do STF sobre lei dos royalties do petróleo. Câmara aprova prioridade no SUS para mulheres que sofreram perda gestacional. Eleitorado de Santa Catarina cresce e chega a 5,7 milhões de reais, mas número definitivo de votantes para as eleições de 2026 sai em julho. Ervaldo Oeste realiza ação de conscientização no Dia Nacional de Combate ao Abuso e Exploração Sexual de Crianças e Adolescentes. Carnaval de Joaçaba vive a expectativa de contar com a estreia de nova escola de samba em 2027. Governador Jorginho proíbe contratação de radares para rodovias de Santa Catarina. Licitação para construção do Centro de Especialidades Médicas de Joaçaba será lançada nos próximos dias. Polícia Militar promove reunião para orientar e coibir irregularidades de motociclistas. 3 casos de violência doméstica são registrados no fim de semana em Joaçaba e Ervaldo Oeste. Segunda-feira, 18 de maio, temperatura na 15, marcando 15 graus. Boa tarde. Meio-dia, 1 minuto, está no ar mais uma edição do Grande Jornal da Catarinense, Antena 100 FM.
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4: Santa Catarina tem o início de semana com céu nublado na maior parte do estado e há possibilidade de chuva em vários municípios. O ar está extremamente frio e a chuva aumenta a sensação de resfriamento. Nas próximas 24 horas, a instabilidade se afasta do território catarinense e o ar frio polar seco invade a nossa região. Por isso, há a formação de geada prevista para as madrugadas desta terça e quarta-feira em grande parte do estado, inclusive nas áreas de menor relevo. O ar vai continuar

0: gelado durante toda a semana sobre a nossa região, sendo que na sexta, dia 22, tem nova frente fria passando pelo estado, trazendo chuva e mantendo o ar gelado. Hoje, temperatura máxima não tolerando 15 graus. Frio na madrugada desta terça-feira de apenas 4 graus em Água Doce, Alto Bela Vista, Arabutã, Arvoredo, Campos Novos e Joaçaba. Daniel Pado Bianco, da agência PD Radar, com exclusividade para Catarinense.
1: Representantes no Senado de Estados que se beneficiaram com uma nova divisão do pagamento pelo uso, exploração ou comercialização de petróleo, chamados royalties, cobram definição do Supremo Tribunal Federal sobre a lei aprovada em 2012 no Congresso. A repórter Marcela Diniz tem mais informações.
2: Royalties são uma espécie de taxa paga por quem usa, explora ou comercializa algum bem que pertence a outro. Os campos de petróleo existentes no Brasil são propriedades da União, o que significa que mesmo que uma jazida esteja localizada próxima a determinado estado, ela não é um bem somente deste lugar, mas de todo o país. Só que os recursos obtidos com os royalties hoje se concentram em três dos chamados estados produtores: Rio de Janeiro, São Paulo e Espírito Santo. Em 2012, o Congresso aprovou novas regras de repartição para beneficiar os não produtores. A lei previa, entre outros pontos, o aumento dos fundos de participação de estados e municípios de 8% para 54% dos royalties. A pressão dos produtores foi grande e a proposta acabou sendo vetada pela então presidente Dilma Rousseff. O Congresso, no entanto, derrubou o veto e a questão foi parar no Supremo Tribunal Federal, que suspendeu a vigência da lei até que o assunto fosse julgado na corte. Isso foi em março de 2013. O julgamento só foi retomado agora em maio de 2026. Representante de um dos estados que seria beneficiado com a lei dos royalties do petróleo, o senador Marcelo Castro, do MDB do Piauí, espera que a decisão do Supremo permita uma divisão mais equitativa do dinheiro.
3: 86% ficam no Rio de Janeiro, 4,4% no Espírito Santo, 0,6% em São Paulo. Somando tudo, 94% dos royalties do petróleo do Brasil ficam em três estados, especialmente em um único estado do Brasil. Eu espero que essa luta que nós começamos há tantos anos seja agora, uma vez por todas, decidida pelo Supremo Tribunal Federal.
2: No STF, são 5 as ações diretas de inconstitucionalidade sobre a questão dos royalties. O voto da relatora ministra Carmen Lúcia considerou inconstitucional a lei aprovada pelo Congresso. Entre os argumentos estão a consideração do impacto da exploração recair sobre os estados produtores e o consequente direito de maior participação nos recursos resultantes dessa atividade econômica. O julgamento foi novamente suspenso por pedido de vista do ministro Flávio Dino. Da Rádio Senado, Marcela Diniz.
1: Obrigado, Marcela. A Câmara dos Deputados aprovou prioridade de atendimento no SUS para mulheres que sofreram perda gestacional. Entenda a medida com a repórter Sofia Peçanha.
4: A Comissão de Constituição e Justiça aprovou o projeto que garante prioridade de atendimento psicológico e social pelo Sistema Único de Saúde, o SUS, para mulheres que sofreram aborto espontâneo, óbito fetal ou perinatal. O aborto espontâneo ocorre quando a gestação é interrompida de forma natural. O óbito fetal ocorre quando o bebê morre ainda durante a gravidez. E o óbito perinatal envolve mortes registradas no fim da gestação ou nos primeiros dias após o nascimento. O texto aprovado altera a Lei Orgânica de Saúde, além de reunir outros 5 projetos que estavam sendo analisados em conjunto e que tratavam da humanização do luto parental, do atendimento especializado no SUS e da adoção de protocolos específicos para esses momentos por hospitais públicos e privados. A relatora das propostas nas comissões de Previdência e de Constituição e Justiça, a deputada Cris Tonietto, do PL do Rio de Janeiro, destacou que os serviços de saúde devem estar atentos para o sofrimento das mulheres cuja gravidez resultou em óbito do bebê.
5: Desse modo, resta mais que evidente a necessidade que haja acompanhamento profissional dessa gestante, a fim de que o luto, o sentimento de perda enfrentado por elas, seja devidamente conduzido.
4: Entre as medidas previstas estão: prioridade de atendimento psicológico, acompanhamento multiprofissional, separação de alas hospitalares para mães que sofreram perda gestacional e possibilidade de registro do nome escolhido pelos pais para bebês natimortos na sessão de óbito. Segundo o parecer aprovado, a proposta busca estabelecer diretrizes gerais de acolhimento e humanização no atendimento às famílias, sem detalhar procedimentos específicos em lei. O projeto também prevê medidas para evitar constrangimentos às mães em situação de luto durante a internação hospitalar, além de ações de orientação e capacitação de profissionais de saúde. Segundo a deputada Cristo Nieto, a proposta tem impacto direto no processo de recuperação emocional das famílias.
5: São medidas que, inclusive, levam em conta o tratamento respeitoso para com a família e principalmente para com a mãe, já que seu efeito também tem natureza psicologicamente benéfica e integrativa.
4: Agora, o projeto que garante prioridade no SUS para mulheres que sofreram perda gestacional segue para análise do Senado, caso não haja recurso para votação no plenário da Câmara. Da Rádio Câmara de Brasília, Sofia Peçanha.
1: Obrigado, Sofia. Eleitorado de Santa Catarina cresce e chega a 5,7 milhões, mas o número definitivo de votantes para as eleições 2026 sai em julho. Dados preliminares apontam o avanço do número de jovens aptos a votar no estado. Fechamento do cadastro eleitoral teve espera de até 6 horas por atendimento em Santa Catarina. Reportagem na Dicadu Reis.
6: A Justiça Eleitoral trabalha na consolidação dos dados do eleitorado apto a votar no próximo mês de outubro, após o encerramento do prazo para emissão e regularização de títulos. O número definitivo de votantes para as eleições 2026 será divulgado até o mês de julho. Dados preliminares apontam que o contingente de eleitores em Santa Catarina já supera a marca de 5 milhões e 700 mil cidadãos, enquanto no Brasil o número chega a 158 milhões de pessoas. O coordenador de gestão do cadastro eleitoral do Tribunal Regional Eleitoral de Santa Catarina, Carlos Gerber, detalha.
7: As solicitações que foram requeridas até o dia 6 de maio ainda estão em processamento, né, e deverá ser concluída até o final do mês. Hoje, nós já temos dados que o eleitorado catarinense já ultrapassou 5 milhões e 700 mil eleitores. A expectativa desse número em aumentar. Santa Catarina é um dos estados com o maior índice de crescimento populacional. Isso refletiu no cadastro eleitoral. Muitas pessoas procuraram transferir o seu título ou se alistar para poder votar pela primeira vez em Santa Catarina. Até o momento, nós já percebemos um crescimento do público jovem. O eleitorado com menos de 18 anos já representa 0,93% do eleitorado catarinense, que corresponde a quase 53 mil eleitores e supera números de 2024. No estado, no último dia de atendimento, foram realizados quase 10 mil alistamentos, ou seja, o primeiro título para jovens eleitores.
6: Como de costume, a reta final do período para solicitação ou regularização de títulos foi movimentada em Santa Catarina. Mais de 138 mil atendimentos foram realizados nos 100 cartórios eleitorais catarinenses durante as últimas 2 semanas do prazo. O coordenador de gestão do cadastro eleitoral do TRE de Santa Catarina, Carlos Gerber, relata.
7: Nos últimos 3 dias de atendimento, houve mais de 65 mil atendimentos nos cartórios eleitorais. Esse número, em 3 dias, nós atendemos o equivalente a praticamente 3 meses. A Justiça Eleitoral desempenhou forças-tarefas, ampliou o horário de atendimento, ampliou as equipes e, ainda assim, houve uma formação de filas das pessoas que procuraram a Justiça apenas no último momento. Quem foi, por exemplo, 1 mês antes nos cartórios eleitorais não enfrentou qualquer fila, sendo que quem esteve no final, tivemos situações de pessoas com mais de 6 horas de espera em fila para ser atendido. Reforçamos também que a Justiça Eleitoral disponibiliza os serviços online, né, para quem já tem biometria, que repercutiu bastante, houve um aumento significativo na demanda e encerramos o último dia de atendimento com um passivo de quase 30 mil requerimentos online que estão em tratamento e vão ser concluídos nos próximos dias. Importante frisar que a Justiça Eleitoral volta a fazer o título em novembro, né, passado o segundo turno, e a pessoa pode buscar o atendimento em qualquer cartório eleitoral e regularizar essa situação.
6: O Tribunal Superior Eleitoral tem até a data limite do dia 20 de julho para divulgar os dados definitivos do eleitorado para as eleições 2026. De Florianópolis, da Rede de Notícias Acaerte, Cadu Rei.
1: A seguir no Grande Jornal, Ervaldo Oeste realiza ação de conscientização do Dia Nacional de Combate ao Abuso e à Exploração Sexual de Crianças e Adolescentes. Carnaval de Joaçaba vive a expectativa de contar com a estreia da nova escola de samba em 2027. Governador Jorginho proíbe contratação de radares para rodovias de Santa Catarina. Licitação para a construção do Centro de Especialidades Médicas de Joaçaba será lançada nos próximos dias. Polícia Militar promove reunião para orientar e coibir irregularidades de motociclistas. São 12 horas e 13 minutos. 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
1: O objetivo de mobilizar a sociedade e convocá-la para o engajamento contra a violação dos direitos sexuais de crianças e adolescentes, 18 de maio foi estabelecido como Dia Nacional de Combate ao Abuso e à Exploração Sexual de Crianças e Adolescentes. A coordenadora do CREAS, Geraldo Oeste, Lovane Simon, fala sobre as ações desenvolvidas no município acerca do assunto, entre elas uma panfletagem programada para daqui a pouco no centro de Erval.
18: Todo ano a gente vem desenvolvendo ações voltadas a essa conscientização, a essa questão de proteção e de prevenção. Esse ano em específico, nós vamos estar desenvolvendo uma panfletagem junto à Praça de Erval do Oeste. Vamos iniciar por volta do 12:30, onde a gente vai estar entregando um material informativo. Também vamos estar usando alguns símbolos que representam, né, esse momento, para a gente poder levar para a nossa comunidade, para a população em geral, um pouco dessa questão reflexiva e de posicionamento protetivo, né, que a gente possa mobilizar para que as pessoas possam olhar com mais atenção para essas questões de violência, para essas questões de exploração sexual, para encontrar os caminhos para onde eles podem estar buscando ajuda, como eles podem estar fazendo as denúncias e como a gente pode ampliar esse cuidado e essa proteção.
19: Então, essa campanha, essas atividades envolvem escolas, envolve a rede de proteção, famílias, comunidade em geral, Lovane?
18: Sim, essa ação, a gente é uma ação interdisciplinar entre todas as políticas públicas do nosso município. Então, a gente tem parceria das demais políticas. Temos a parcerias de escolas, onde algumas crianças de algumas escolas vão estar conosco, vão estar representando também, nos apoiando nesse momento. Crianças que participam do serviço de convivência e fortalecimento de vínculos, que é um serviço desenvolvido na assistência social. Escolas municipais, estaduais, escolas particulares vão estar se fazendo presente. Bem como é entendido para os conselhos municipais, em especial ao Conselho Municipal de Direitos da Criança e do Adolescente, também ao Comitê de Escuta Especializada e à comunidade em geral. Se estende esse convite a todos.
19: Lovane, hoje qual é o maior desafio no enfrentamento da violência sexual entre crianças e adolescentes aí no município?
18: Acho que hoje é um grande desafio é a gente conscientizar a comunidade ainda a ser apoiadores nas questões de denúncia, a gente ainda romper mitos, né, que existem presentes na sociedade, onde por muitas vezes o ato violento ele é entendido como uma questão de força e de poder, e a gente poder estender esse olhar para a comunidade como um olhar que a gente precisa proteger.
19: É importante a gente informar também que muitas vezes, né, Lovane, o abuso ele acontece perto da vítima, em silêncio, né? Como trabalhar essa conscientização para que os sinais sejam percebidos mais cedo?
18: Infelizmente, o grande número ainda de abusos, eles acontecem dentro das próprias casas, onde as crianças e os adolescentes deveriam ser protegidos, né? Então, a gente ainda tem uma barreira muito grande para a gente conseguir avançar, para a gente poder acessar e proteger essas crianças e esses adolescentes.
19: Quando uma situação é suspeita ou confirmada, qual é a orientação para denúncia, qual é a orientação para buscar ajuda?
18: Então, quando se tem uma suspeita ou se tem uma confirmação, pode-se buscar o Conselho Tutelar como um meio de aporte. O CREAS também é um serviço que presta essa assistência às famílias e faz todo o trabalho junto a essas situações. Tem a questão do Disque 100, que também pode ser feito através de denúncias, até denúncias anônimas. Então, são espaços que as pessoas podem estar buscando para denunciar e também para buscar ajuda.
1: O Carnaval de Joaçaba do próximo ano pode contar com uma grande novidade: o ingresso da Quinta Escola de Samba. A gremiação Imperadores do Vale já tem CNPJ criado, barracão encaminhado e muita energia para desfilar na avenida em 2027. Em contato com a nossa reportagem, o presidente da escola, Mário Lima, comentou sobre o surgimento da Imperadores do Vale.
20: Na verdade, eu vou contar a história como ela foi mesmo. A minha esposa estava no serviço e ela pensou, por que não? A gente é praticamente, desde que retornou o Carnaval de Joaçaba, a gente participa do Carnaval, né? Eu em uma agremiação, ela participou do primeiro desfile da Aliança e a gente está fora agora do Carnaval, né? E disse, vamos, e a ideia? Daí ela contactou alguns amigos, criou um grupo de WhatsApp, a ideia foi florescendo. Num dia, no outro dia, nós fomos, conversamos com o Ezequiel, que está aqui do meu lado, e daí ele também abraçou a ideia, ou seja, a Anísia, que é a minha esposa, teve a ideia, plantou a sementinha, e o Ezequiel daí veio com o adubo e com a... e regou, e hoje já está florescendo, e acredito que vai dar muitos frutos, bons frutos ainda no futuro.
21: Ô Mário, a gente percebe, tem uma página no Instagram, já tem rede social, tem grupo de WhatsApp, a gente acompanha ali uma movimentação intensa da escola, ou seja, a escola já está trabalhando.
20: Sim, sim, desde antes do carnaval a gente trabalha, o nosso samba já está sendo produzido. Na verdade, nós já tínhamos até um samba, mas aí por problemas extras, nossa vontade não vai poder ser aproveitado nesse momento. Mas agora, até essa semana, o nosso compositor já vai trabalhar de novo em cima do novo samba enredo. E acredito que logo teremos grandes novidades aí.
21: Ô Mário, você falou inclusive, né, tem membros aí de outras escolas, você falou da sua esposa que desfilou pela Aliança, inclusive as cores da escola, né, relembra muito a questão da Aliança, o verde e o branco, teve o incremento do rosa. Tem alguma coisa, surgiu questionamentos, né, tem algo a ver com a antiga Aliança?
20: Não, na verdade existiu o verde, foi a minha esposa que sugeriu. Daí existiu várias cores, inclusive o Ezequiel sugeriu o rosa, então teve discussão de usar as cores de Joaçaba, e acabou prevalecendo o consenso em todos os amigos que estavam naquele grupo, então a gente escolheu o verde, o rosa, dourado e o branco.
21: A escola, então, está pronta e, enfim, sabe, tem todas as questões regulamentares, né? Ou seja, a escola tem esse conhecimento também, são 2 anos aí de desfile de apresentação para posterior aí passar, de fato, a brigar por um título do Carnaval em Joaçaba e Erval, né?
20: Sim, nós sabemos de todas as regras, o que precisa. Já temos contato com o presidente da Liga, com o secretário de Cultura. Então, nesse lado, as coisas já estão bem adiantadas.
21: Surgiu, inclusive, num primeiro contato que a gente fazia, que a escola já tem barracão, já está tudo pronto, organizado nesse sentido também?
20: Na verdade, existem contatos, tá? Não existe contrato assinado, mas já está tudo bem, bem encaminhado.
1: A Imperadores do Vale, da mesma forma que acontece com a Soweto, fará 2 anos de apresentação na Avenida do Samba, para então disputar o título do Carnaval de Joaçaba com as demais agremiações, Vale Samba, Unidos do Erval e Acadêmicos do Grande Vale. O carnavalesco Ezequiel Machado fala sobre o processo de preparação da nova escola de samba.
22: O enredo a gente já tem, né? A gente não quer ainda lançar agora, mas aí logo que lançar, que fizer a posse da diretoria, aí eu acredito que a gente já possa estar lançando o enredo, né? Inclusive tem o samba e tem um samba sendo feito também, não vai ser um no caso, né? A gente vai ter, escolher ver qual vai ficar melhor, né? Então a gente acabou buscando parcerias fora, o pessoal procurou também a escola para poder ajudar, do Rio de Janeiro, o Nego Lindo, né, que ele escreve samba, ele canta, ele vai vir dar um apoio para a gente, até gravou vídeos, ele, o Neguinho da Beija-Flor. Então, assim, tá tudo encaminhado a escola, a gente fez contatos aí para cidades da região, né, para vir desfilar para a gente. Então, a gente está tentando fazer umas parcerias, até para não ter também muito custo, né, porque a escola não tem dinheiro. Então a gente vai tentar arrecadar dinheiro de uma forma ou de outra, fazer promoção. Então a gente está bem encaminhado, posso te dizer assim. Pessoas nós vamos ter.
21: Pois é, essa é uma preocupação sempre, né, Ezequiel? Ou seja, todas as escolas têm esse problema, por vezes, aí de no dia, né, ter gente para desfilar, né? Tem essas obrigatoriedades regulamentares que tem no regulamento que tem que seguir. É, a escola também está organizada nesse sentido para trazer essas pessoas para desfilar na Avenida?
22: Está sendo feito contatos, né? A Anísio e o Mário estão fazendo contato com pessoas da região, né? Eu fiz alguns contatos também, né? Então o pessoal está interessado. Pela regra ali que tem, é 250 pessoas, né? Que é para ter dentro da Avenida para poder cumprir com os critérios. Então, assim, acredito eu que a gente tenha, mas temos que firmar tudo. Tem até um pouco mais, é bom ter mais, né? Porque às vezes pode dar uma zebra de alguém não vir ou tal. Mas eu acho que está bem encaminhado. Nós temos rainha de bateria, nós temos madrinha de bateria. Então, assim, a diretoria está formada, né? Então, acho que vai dar certo, certeza.
0: Bom, e a escola está preparada justamente até porque, pelo que a gente percebe aí, são membros, pelo menos o presidente do carnavalesco já tem uma certa bagagem, ou seja, uma experiência e conhecimento aqui do carnaval, né?
22: Sim, eu trabalho já há 26 anos com carnaval, né? Aqui em Joaçaba, eu trabalhei na Vale Samba, quando a gente saiu a gente criou a Acadêmicos, então eu trabalho com tudo, né? Independente, não sou carnavalesco dentro de uma escola, mas faço tudo que é para ser feito, entendeu? Aderecista, fantasias, carro alegórico, e agora parti até para costura, né? Então a gente vai quebrando o galho de tudo quanto é jeito, né? Então, mas está tudo bem encaminhado.
0: E como, né, a gente sempre fala, o carnaval não se faz do dia para a noite, ou seja, a escola com certeza já está trabalhando, se preparando aí, visando o próximo desfile.
22: Claro, claro, já estamos ali trabalhando assim, trabalhando na composição da escola, né? Mas não ainda em fantasias e carros alegóricos, até porque ainda faltam detalhes para o barracão. Mas também está tudo encaminhado, como disse o Mário.
0: Bom, nos próximos dias a escola também tem uma visita com a Liga, né? Justamente para alinhar toda essa questão e oficializar a participação da escola.
22: É, a gente já conversou com o presidente da Liga, né? Inclusive ele mandou mensagem, né, para a diretoria que nós tínhamos que nos inscrever, né, para ele poder repassar isso, né, já foi feito, né? E aí a gente conversou com o Caco, marcou e só está esperando a resposta dele para ver o dia que ele pode. Aí a gente vai fazer essa reunião.
1: 12 horas e 29 minutos. Jorginho proíbe contratação de radares para as rodovias de Santa Catarina. Da redação, os detalhes com Marcelo Santos.
2: Boa tarde, Cristian Souto. O governador de Santa Catarina, Jorginho Melo, determinou a suspensão de qualquer contratação de sistema de radar em rodovias estaduais do estado. A decisão suspende o contrato de 116 milhões, assinado no final de março pela Secretaria de Estado de Infraestrutura e Mobilidade com consórcio Vias Catarinenses, liderado pela Focale Engenharia Viária. A fala do governador representa uma guinada em relação ao que uma ala da gestão estadual vem anunciando de forma pública. Até então, a Secretaria de Infraestrutura havia defendido o projeto como uma medida voltada à preservação de vidas e à segurança viária, com foco na redução de acidentes em trechos historicamente perigosos. O acordo firmado em março previa a instalação de 230 lombadas eletrônicas, 12 pardais, 256 pontos de cerca eletrônica com leitura automática de placas e 6 sistemas de pesagem em movimento para caminhões distribuídos em 36 rodovias estaduais. O prazo do contrato era de 3 anos. Da redação para o Grande Jornal, Marcelo Santos.
1: Obrigado, Marcelo. A população de Joaçaba deverá contar em breve com um novo e moderno espaço voltado ao atendimento especializado em saúde. A Secretaria Municipal de Saúde confirmou que irá lançar, nos próximos dias, a licitação para a construção do Centro de Especialidades Médicas no prédio do antigo terminal rodoviário, localizado na entrada do bairro Santa Teresa. A secretária de Saúde, Carla Simas, confirma.
3: Então, o projeto contempla toda a parte estrutural, contempla também a parte de mobiliário e a parte de comunicação visual. Então, quais são os próximos passos agora? O próximo passo, ela já está com orçamentação, ou seja, já tem os valores previstos. E agora o próximo passo, então, é para ir para a licitação. Então, a gente acredita, por ser uma obra, uma reforma, né, de grande montante financeiro, a gente vai ter várias equipes. Claro que nossa equipe vai estar ajustando e fazendo com que tenha muitos requisitos para que a empresa que venha fazer a obra tenha os requisitos mínimos e que seja bem contemplada para que a gente não tenha problema na execução da obra. A execução da então a licitação deve ser em torno de 45 dias. A licitação da obra, aliás, o prazo de execução da obra fica em torno de 18 meses, mas a gente quer fazer de tudo para conseguir terminar o quanto antes. E nessa execução da obra também já contempla, né, todo o mobiliário, já vem com todo o projeto do mobiliário, e também vai ter toda a sinalização. É um projeto moderno, e que vai ser de grande relevância e de grande impacto para o município. E vai ser um serviço de referência, né? Então, lá nós vamos ter os serviços que hoje estão distribuídos em várias unidades, a gente vai ter no único local ali na antiga rodoviária. E ali nós vamos ter, então, laboratório municipal, farmácia municipal, fisioterapia, os psicólogos atendendo todos no mesmo lugar, gineco, a geriatra, o pneumologista, a ultrassom, o Dr. Lucas, o geriatra. Então, todos os serviços que são no âmbito da especialidade médica vai estar sendo atendido ali. Dentro dos postos, continua atendimento normal. É só no âmbito das especialidades que a gente vai transferir todos os atendimentos ali para o centro de especialidades que vai ficar no espaço da antiga rodoviária.
1: A Polícia Militar está adotando medidas para combater os abusos por parte de alguns motociclistas. A maior reclamação da comunidade com escapamentos adulterados, manobras perigosas e excesso de velocidade. O presidente do Sindicato dos Bares e Restaurantes Similares, Guinter Márcio Meia, esteve na semana que passou participando de uma reunião com o comando da Polícia Militar.
4: Nós tivemos uma reunião juntamente com a CIOC, visando assim, toda a parte de segurança, a parte de... É importante, né, que todos os motociclistas mantenham suas motos em dias, né, com os capacetes, uso de espelhos sem adulterar escapamento, né, iluminação, documentação. Então, essa parte de orientação, a princípio, é muito importante, né? E o major nos agora vai fazer uma reunião com os motos frete, né, que o pessoal chama dessa maneira, e para orientar, sabe? Então, assim, todos vão ter que se adequar, porque vai ser muitas leis, né, que insire nessa classe deles e preservando, né, fazendo para preservar as vidas, preservando as vidas deles, né, preservando as vidas dos transeuntes, né, que passam. E é muito importante isso, né, para todos nós e toda a comunidade.
5: Em linhas gerais, Guinter, na legislação atual chegou a se passar uma orientação de como a Polícia Militar, como é que estaria a situação nesse momento aí desses motofretes?
4: Olha, muitos estão trabalhando irregularmente, né, com as motos, com essas adulterações aí. E então, a orientação vai ser importante que eles façam essa adequação, né? E logo eles vão ter uma reunião com o major, e eu acredito até que é a semana que vem essa reunião com todos, e acredito que todos que vão nessa reunião aí vai ser muito importante para que o funcionamento dessa classe seja a melhor possível, né, para todos nós.
5: Chegou a ser repassado, Guinter, quais seriam essas adequações nesse primeiro momento que todos deveriam fazer?
4: Olha, ela tem a legislação tem vários, né? Então, a princípio, eles vão iniciar com as orientações, né? De, como eu falei, é o escapamento, documentação, capacete adequado, né? Não pode, tem que ser certificado. Então, até a maneira que o pessoal leva os lanches, né, para na cidade, assim, são formas que preservam a vida de todos, né, deles e principalmente.
5: Dá para se dizer, Guinter, que se fosse hoje, né, no rigor da lei, praticamente inviabilizaria o trabalho de muitos desses profissionais?
4: Com certeza. Então, assim, o trabalho do major Garcês é fantástico, assim, ele vai orientar, né, vai começar já a fazer essa punição. Primeiramente vai ser uma orientação, que é assim, eu acho que essa maneira que a gente tem que adequar. Muitos não sabem da lei, né, como que é feita, então, mas eu acredito que vai ser um bom trabalho.
5: Ô Guinter, essa reunião, você como presidente dos sindicatos, vai ser provocada uma reunião também com os bares, justamente para fazer essa orientação, ou será somente essa reunião com a Polícia Militar e os profissionais que vai acontecer?
4: Não, nós vamos orientar os restaurantes, os bares, sobre a orientação do major com nós, né? Sobre todo esse trabalho que ele vai implantar. Então, ele vai pegar e nós vamos orientar os nossos o nosso pessoal, e ele vai também, e ele vai, então vai para todos da comunidade ganhar com isso, né?
1: 12:38.
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1: Mega Sena, concurso 3009, números sorteados 4, 6, 8, 18, 21 e 30. Com 6 acertos, não houve ganhador. 136 apostas fizeram 5 acertos e estão levando R$19.052. Quem fez 4 acertos está embolsando R$636. Estimativa de prêmio do próximo concurso, sábado, dia 24, é de R$300 milhões. Sorteio especial dos 30 anos da Mega Sena. Otto Fácil, concurso 3.687. Uma aposta de 100 Gs Paraná fez os 15 acertos. Está levando R$1.968.207. 179 apostas fizeram 14 acertos e estão levando R$2.305. Há prêmios menores para 13, 12 e 11 acertos. Estimativa de prêmio do próximo concurso hoje é de R$2 milhões. Aqui no concurso 7.027, números sorteados 24, 27, 34, 44 e 47. Com 5 acertos, não houve ganhador. 89 apostas fizeram 4 acertos e estão levando R$5.866. Há prêmios menores para 3 e 2 acertos. Estimativa de prêmio do próximo concurso hoje é de R$10.500.000. Time Mania, concurso 2.392. Números sorteados 4, 12, 17, 23, 59, 75 e 78. Time do coração Toubense, de Minas Gerais. Com 7 acertos, não houve ganhador. 8 apostas fizeram 6 acertos e estão levando R$29.676. Há prêmios menores para 5, 4 e 3 acertos. Estimativa de prêmio do próximo concurso amanhã é de R$27.200.000. Loteria Federal, extração 6.066, quinto prêmio 3.451, quarto prêmio 47.946, terceiro prêmio 22.110, segundo prêmio 82.817, primeiro prêmio 8.667. Dia de sorte, concurso 1.214, números sorteados 2, 3, 19, 20, 21, 28 e 30. Mês da sorte, dezembro. Com 7 acertos, não houve ganhador. 38 apostas fizeram 6 acertos e estão levando R$3.785. Há prêmios menores para 5 e 4 acertos. Estimativa de prêmio do próximo concurso amanhã é de R$1.400.000. Milionária, concurso 355, números sorteados 6, 7, 10, 30, 40 e 47. Trevos sorteados 1 e 5. Não houve ganhador nas combinações principais. 19 apostas fizeram 5 acertos, mais um ou nenhum trevo. Com 4 acertos, mais 2 trevos, foram 56 apostas ganhadoras, que estão embolsando R$2.047. Há prêmios menores nas demais combinações. Estimativa de prêmio do próximo concurso, quarta-feira, é de R$43 milhões. A seguir no Grande Jornal, 3 casos de violência doméstica são registrados no fim de semana em Joaçaba e Erval. Mulher é presa em Joaçaba por embriaguez após colidir em veículo estacionado. Tem também o comentário econômico de Rafael Ramalho. São 12:42. Empresa que anuncia no rádio vende mais.
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6: 12:47.
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6: Mercado agrícola, valores sugeridos pela Copérdia para a região de Joaçaba. O quilo do sino vivo está a R$ 5,90, mais a edificação na carcaça. Sacas de 60 quilos, o milho R$ 59, soja R$ 115, o trigo PH R$ 78, R$ 64. Vamos agora ao comentário econômico de Rafael Ramalho.
8: Índice Bovespa amanhece o dia mais uma vez em queda, recuando cerca de 0,4% dessa manhã e operando na faixa dos 176 mil pontos. Dólar comercial também recua nessa manhã cerca de 0,4%, mas ainda segue acima dos R$ 5. Já o Bitcoin apresenta queda mais forte, recuando cerca de 2% e sendo negociado próximo aos US$ 76 mil do mercado internacional. No cenário econômico, o mercado acompanha dados mostrando uma desaceleração da atividade econômica no Brasil durante o mês de março. O indicador divulgado pelo Banco Central veio pior do que o esperado, mostrando que a economia perdeu força ao fim do trimestre. Mesmo assim, o consumo das famílias segue sustentando parte da economia, impulsionado pelo aumento de renda, reajustes de salário mínimo e medidas de estímulos adotadas pelo governo. Outro ponto de atenção continua sendo a inflação. O mercado voltou a elevar suas projeções para os juros em 2026, indicando que a taxa Selic pode permanecer alta por mais tempo. E fechando com um assunto mais leve nesta segunda-feira, hoje acontece a convocação oficial da Seleção Brasileira para a Copa do Mundo de 2026. O técnico Carlo Ancelotti anuncia os 26 jogadores escolhidos às 17 horas no Museu do Amanhã, no Rio de Janeiro. A expectativa gira principalmente em torno de nomes como Neymar, Endrick e Vinícius Júnior, além das possíveis surpresas da lista brasileira rumo ao sonho do hexacampeonato. Da Alta Vista Investimentos, Rafael Ramalho.
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6: As informações da segurança pública, repórter Oli Ricardo. Boa tarde, Oli.
3: Olá, boa tarde. A Polícia Rodoviária Federal apreendeu quase 240 quilos de maconha na madrugada de sábado durante uma fiscalização de rotina na BR-282 em Xanxerê. A apreensão ocorreu por volta da 1 hora da manhã, quando os agentes abordaram um veículo Onix Plus. Ao vistoriarem o automóvel, os policiais constataram que a carga ilícita ocupava todo o compartimento do porta-malas e também os bancos traseiros. O condutor, um jovem de 26 anos, natural de Santa Maria, no Rio Grande do Sul, foi preso em flagrante no local. Ele relatou que havia buscado entorpecente na cidade de Foz do Iguaçu, no Paraná, e que tinha como destino final o município de São José, na região da Grande Florianópolis. O veículo utilizado no transporte da droga era alocado. Diante dos fatos, o homem, o automóvel e toda a carga de maconha foram encaminhados à Delegacia de Polícia Civil de Xanxerê para a lavratura do flagrante e os procedimentos legais cabíveis. O fim de semana mobilizou as equipes da Polícia Militar com o registro de 3 ocorrências de violência doméstica. O primeiro caso aconteceu na noite de sábado, por volta das 20 horas, em Ervaldo Oeste, onde um homem de 29 anos foi preso após agredir a companheira de 20 anos. O autor chegou em casa alterado pelo consumo de bebidas alcoólicas, passou a quebrar objetos na residência e chegou a empurrar o berço do filho contra a mulher, além de desferir um soco no rosto dela. A vítima tentou ligar para a polícia, mas teve o celular tomado pelo agressor, conseguindo fugir em seguida para pedir ajuda. Os policiais foram acionados por uma testemunha e prenderam o agressor em flagrante pelos crimes de lesão corporal leve, dolosa e dano, encaminhando-o à Delegacia de Polícia Civil de Joaçaba. Já na manhã de ontem, por volta das 8h45, uma discussão entre duas companheiras de 32 e 33 anos terminou em agressões mútuas no município de Joaçaba. O desentendimento começou quando uma das envolvidas foi até a casa da outra para tentar recuperar um aparelho de celular. Houve o arrombamento da porta da residência e, na sequência, as duas entraram em vias de fato, resultando em lesões corporais leves em ambas. Diante da situação, a guarnição da Polícia Militar conduziu as duas mulheres para a Delegacia de Polícia Civil para que os procedimentos cabíveis fossem tomados. Ainda no domingo, por volta das 16h15, uma ocorrência mais complexa foi registrada no bairro Vila Cachoeirinha, também em Joaçaba. Um homem de 63 anos, visivelmente embriagado, agrediu a companheira de 41 anos com um soco no rosto. Logo após a agressão, o autor saiu do local e retornou armado com um facão, ameaçando os familiares da residência, mas acabou contido pelos próprios filhos do casal, que conseguiram desarmá-lo. Não satisfeito, o homem ainda tentou avançar com um veículo contra a mulher, que arremessou uma pedra no para-brisa do carro para se defender. O autor sofreu ferimentos no rosto e na mão, recusou o atendimento dos bombeiros e, junto com a vítima, que apresentava marcas da agressão na face, foi levado à Delegacia de Polícia Civil. A condutora de um Citroën C3 foi presa por embriaguez na noite de ontem, após colidir em um Fiat Argo que estava estacionado na rua Frei Edgar, no centro de Joaçaba. O acidente foi registrado pela Polícia Militar por volta das 22 horas, nas proximidades da Catedral Santa Terezinha. De acordo com a PM, a mulher apresentava sinais visíveis de alteração da capacidade psicomotora e foi confirmado ao realizar o teste do bafômetro. Segundo o relato de uma testemunha, o carro atingiu lixeiras na via pública antes de colidir contra o automóvel estacionado. Logo após o impacto, a motorista ainda tentou deixar o local para fugir da responsabilidade, mas acabou contida. Diante das evidências, a mulher recebeu voz de prisão e foi conduzida à Delegacia de Polícia Civil para responder pelo crime de trânsito. O veículo foi removido por um guincho ao pátio conveniado. Um casal de idosos foi agredido pelo próprio filho na madrugada desta segunda-feira em Capinzal. O corpo de bombeiros foi acionado por volta das 2h30 da manhã para atender a ocorrência no bairro Jardim da Serra. No local, os socorristas constataram a gravidade da situação. O agressor já havia sido contido e preso por uma guarnição da Polícia Militar que realizava o isolamento da área. As duas vítimas foram encontradas com diversas lesões pelo corpo devido às agressões. O idoso apresentava ferimentos com cortes no rosto e na região de trás da cabeça, além de várias escoriações na face, crânio, costas e tórax. A idosa também sofreu cortes na face e na parte posterior da cabeça e em ambos os braços, além de hematomas espalhados pelo rosto, tórax, costas e abdômen. Após a limpeza dos ferimentos e a realização de curativos, o casal foi conduzido ao Hospital Nossa Senhora das Dores para cuidados médicos. E a Promotoria de Justiça da Comarca de Herval Oeste requisitou na última sexta-feira o arquivamento do inquérito policial que apurava uma suposta tentativa de feminicídio no município. O caso ocorreu no dia 3 de janeiro deste ano, no bairro Vila Militar, quando um idoso de 69 anos foi preso em flagrante pela Polícia Militar após sua companheira ser socorrida ensanguentada. No local, a mulher alegou ter sido esfaqueada pelo homem após uma discussão. A prisão em flagrante chegou a ser convertida em preventiva e o investigado permaneceu detido por 25 dias, até que a defesa apontou incoerências entre o depoimento da suposta vítima e os elementos de prova, fazendo com que o Poder Judiciário concedesse a liberdade provisória mediante medidas cautelares alternativas. As investigações apontaram que a mulher apresentava lesões leves no braço e nos dedos, regiões consideradas não vitais, o que afastou a tese de tentativa de homicídio. Além disso, os ferimentos podem ter sido causados por estilhaços de vidro de uma porta que a própria mulher confirmou ter quebrado com um soco no intuito de pedir socorro. Diante da fragilidade das evidências e das contradições apresentadas, o Ministério Público concluiu que não havia elementos mínimos para oferecer uma denúncia criminal contra o idoso, que agora retoma sua rotina sem pendências com a justiça. Eram estas as informações da área de segurança pública para o Grande Jornal. Mais notícias policiais logo mais a partir das 18 horas na edição do Rádio Contato, da Central de Jornalismo Orly Ricardo.
6: Obrigado, Orly. São 12 horas e 57 minutos. Ponto final em mais uma edição do Grande Jornal da Catarinense, Antena 100 FM, que teve a participação dos seguintes profissionais. Reportagens de Orly Ricardo, Paulo César, Cristian Souto, Marcela Diniz, Sofia Peçanha e Cadu Reis. Operador de áudio, Eliseu Peruso. Apresentação, Cristian Souto. Redação, Orly Ricardo e Marcelo Santos. Coordenação de jornalismo de Marcelo Santos e a supervisão de Nelson Paulo. Vem aí, boa tarde, Antena 100. Músicas nacionais e internacionais de ótima qualidade. A hora do esporte na Rádio Catarinense. A apresentação de Paulo César. Boa tarde.
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9: Boa tarde, está no ar a Hora do Esporte. Os destaques de hoje, definidos classificados para as quartas de final do Estadual de Futebol Amador, Fase Oeste. Os jogos do final de semana da Liga Nacional de Futsal. Série A, líderes tropeçam e Fluminense se aproxima. Inter goleia Vasco, Grêmio empata fora de casa. Série B, líder empata com lanterna e vê diferença diminuir. Carlo Ancelotti convoca hoje seleção brasileira para a Copa do Mundo. Mais detalhes e informações após o recado dos nossos patrocinadores.
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9: Boa tarde, foram definidos os classificados para as quartas de final do Estadual de Futebol Amador Fase Oeste. A competição é organizada pela Liga Esportiva Oeste Catarinense. Ângelo Beck, presidente da LEOC, detalha.
12: Olá, amigo do esporte, aconteceu nesse domingo a última rodada da fase classificatória do Estadual de Amadores Scherer Autopeças Fase Oeste 2026, campeonato coordenado pela Liga Esportiva Oeste Catarinense de Joaçaba. Os resultados nesse final de semana foram São Carlos 1, Internacional de Peritiba 1, Cerque Guarani 2, Cometa de Itapiranga 1, São Lourenço 4, Ouro Verde 1, União de Linha Pinhal 2, Beija-Flor 1, Ipiranga 1, Ajap 2, Independente São Domingos 1, Ipanema 3, Grêmio 2, Aliança 3 e Palmito 0, CE Guarani de São Miguel do Oeste 1. Após os resultados desse final de semana, a classificação das equipes para as quartas e finais ficaram definidas. Na chave A se classificaram o Cometa de Itapiranga com 13 pontos e o Internacional de Peritiba com 10. Na chave B, classificado União de Linha Pinhal com 15 e o São Lourenço também com 15 pontos. Já na chave C, o Ajap de Pinhalzinho somou 13 pontos

0: Ipanema de Mondaí, 12. O Aliança na chave D somou 15 pontos e o Grêmio, 8. Os jogos que definirão as quartas de finais do Estadual de Amadores Xerê Autopeças Fase Oeste 2026 vão acontecer no próximo final de semana, dia 24, e os confrontos já estão definidos. O Grêmio recebe o União de Vinha Pinhal, o Internacional vai receber o Aliança, o Ipanema recebe o Ajape de Pinhalzinho e o São Lourenço recebe o Cometa de Itapiranga. Um grande abraço a todos e que tenhamos uma ótima semana.
1: E a divisão principal da Liga Nacional de Futsal está na sexta rodada e os jogos do final de semana foram os seguintes. Na sexta-feira, o Tubarão recebeu o Campo Mourão e foi superado por 2-1. Praia Clube visitou o Corinthians e venceu por 3-0. No sábado, o Pato venceu o Cascavel por 3-2. O Marreco goleou o Jaraguá por 6-2. E ontem, o Umuarama venceu o Santo André por 4-3. Hoje, a rodada encerra com Minas contra o Atlântico às 18h30. A sétima rodada inicia amanhã com o jogo entre a CBF e Magnus às 19h30. Já a LNF Silver teve apenas jogo pela sexta rodada. Ontem, São Lourenço venceu Balsas por 7-1. A rodada continua amanhã com os seguintes jogos. Às 20 horas, Vasco contra o Vélez Camaquã, o Sport contra o Joaçaba Futsal e às 21 horas, o Dracena recebe o Chopinzinho. Humberto Ferretti destaca a rodada do fim de semana do Brasileirão Série A.
2: Líderes do Brasileirão tropeçam pela 16ª rodada. No fim de semana, Palmeiras e Flamengo, que vão se enfrentar no próximo sábado, apenas empataram seus jogos. Assim, a diferença entre eles se manteve em 4 pontos, com o Verdão na frente, com o rubro-negro com uma partida atrasada. O Palmeiras recebeu o Cruzeiro e ficou no 1-1. Exatamente o mesmo placar do duelo do Flamengo com o Atlético Paranaense, em Curitiba. Quem se deu bem com isso foi o Fluminense, terceiro colocado, que venceu o São Paulo por 2-1 e está apenas 1 ponto atrás do rubro-negro. O tricolor paulista se manteve em quarto, mas praticamente fora da briga pelo título, com 6 pontos a menos que o Flu. Na parte de baixo da tabela, destaque negativo para Corinthians e Santos, que foram atropelados. No Rio, o Timão levou 3-1 do Botafogo e entrou na zona de rebaixamento. Enquanto o Peixe recebeu o Coritiba e perdeu por 3-0. Corinthians, Santos e o Grêmio, que ficou no 1-1 com o Bahia, têm os mesmos 18 pontos. Porém, apenas o Timão, por conta dos critérios de desempate, está no Z4. O fim de semana de Brasileirão ainda teve Atlético Mineiro 3, Mirassol 1, Inter 4, Vasco 1, Red Bull Bragantino 2, Vitória 0, Chapecoense 2, Remo 3.
1: E a Série B está na 9ª rodada, com destaque para os times de Santa Catarina que entraram em campo ontem. Jogando fora de casa, o Avaí foi superado pelo Vila Nova por 2-0 e caiu para o 15º lugar, com apenas 10 pontos, ficando perigosamente perto do Z4. Já o Criciúma recebeu o Atlético Goianiense e ficou no empate em 1-1. O Tigre está na 8ª posição com 13 pontos. O líder, São Bernardo, empatou em 1-1 com o Lanterna América de Minas Gerais, enquanto o vice-líder Náutico goleou o Operário fora de casa por 6-2. O Juventude, que está na 10ª posição, visitou o Atlético de Minas Gerais e empatou em 1-1. E a convocação da Seleção Brasileira para a Copa do Mundo de 2026 será realizada hoje, às 17 horas. O anúncio dos 26 jogadores que defenderão o Brasil no Mundial será feito pelo técnico Carlo Ancelotti em evento no Museu do Amanhã, no Rio de Janeiro. E na quarta-feira que vem, dia 27, os convocados se apresentarão na Granja Comari, em Teresópolis, para iniciar a preparação para o Mundial. No dia 31, o Brasil enfrentará o Panamá no Maracanã, em amistoso que marcará a despedida em território nacional. No dia seguinte, a delegação segue para os Estados Unidos, onde fará um último amistoso contra o Egito em 6 de junho. A estreia na Copa é no dia 13 de junho contra o Marrocos em Nova Jersey. Os nomes escolhidos sairão da lista de 55 pré-convocados que foi enviada à FIFA na última segunda. A relação conta com Neymar, mas não tem Estevão machucado. E assim colocamos ponto final na edição de hoje de A Hora do Esporte. Fica agora com o Show da Tarde com Michel Oliveira. Mais informações esportivas logo mais a partir das 18 horas no Rádio Contato. Boa tarde.
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2: 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Bora, turma! Uma boa tarde pra gente, boa tarde pra você, boa tarde pra mim, produção, pra toda a galera curtindo a Rádio Catarinense a partir de agora, depois do momento do esporte, com o PC, com o Junico. Estamos chegando para deixar a sua tarde mais gostosa, estamos chegando para deixar a sua tarde ainda mais leve, mais solta, com muita moda linda, maravilhosa, pra gente se apaixonar de novo nessa tarde gelada de segunda-feira. Que tempo é esse, hein, bebê? Seja bem-vindo, seja bem-vinda. Um dia maravilhoso, uma ótima semana, uma segunda-feira de saúde, de felicidade, de prosperidade, uma segunda com tudo que há de melhor nesse mundão de meu Deus. Esse final de semana foi aquela correria, você não parou muito, você passou chateado, chateada. Respira fundo, vai. Dá uma respirada bem fundo aí. Dá uma olhada para esse nosso céuzão. Por mais que ele tá cinzento, tem possibilidade de pancadas de chuva, mas sabe que acima de nós sempre tem uma força maior, cuidando dos seus, daqueles que fazem o bem, guiando pelo lado amoroso da vida. Tô falando pra você, uma linda segunda. Eu acredito em você, absoluta certeza, viu? Tô falando. Acredito na sua força, na sua capacidade, a sua vontade de estar, fazer e acontecer. E acredito que essa tarde será a melhor tarde da sua vida, com toda absoluta certeza. É o Show da Tarde, desejando pra ti um dia lindo! Só pra começar! Bom, final de semana é assim, né? A gente chega com esse sentimento na segunda. Raquel Teixeira, Rony Roberto, quem de nós dois? Boa tarde.

Será, meu Deus? Lindamente, maravilhosamente, pra começar legal. Pra bater lá no fundo do coração, hein? Cê tá doido, bebê? Bora, bora, bora! Até as 16h30, fazendo e acontecendo nessa tarde gostosa. Chama na buzina! Pode amar, pode amar! Cê tá doido, meu filho? Libera aí, produção, 984377982. Deixa no ar e bem alto, 3551-2410 ou 3551-2411. Posso começar de uma maneira diferente também? Ah, só porque é segunda, vai.

bem grudadinho pra gente se aquecer nessa tarde, pode ser? Ô, maravilha! Já vai mandando, vai programando seu som, seu abraço. Faça sua homenagem através do WhatsApp da Rádio Catarinense. Ah, compartilha um pouquinho com a gente a sua tarde através do 984377982. Manda ver! Show da tarde! Até às 16h30, junto com você, 1h21.

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1:23. Tá de bobeira aí, meu queridão? Vamos lá, aquecer os corpos, aquecer os coraçõezinhos. Essa tarde linda. Eu sei que tá cinzento, tá gelado, né? Chove no ponto, não chove no outro. Tem que tomar atenção no trânsito. Tem que ficar em alerta sempre. Eu sei de tudo isso. Ah, mas deixa a Rádio Catarinense aquecer esse seu coraçãozinho. Acender essa fagulha. Ah, vambora. Pode ser? Já vai programando a sua no 984377982. 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Pode ficar à vontade, turma! Vem junto, bora, produção! Vamos aquecer a galera que tá lá do outro lado do rádio curtindo a Tarde Show Catarinense! Agora tu veio, hein? Bruno e Marrone! Pra matar nossa saudade. Pra dar aquela mexida na emoção.

0: Bruno Barrone. Mais uma carimbada. Porque essa tarde merece. A gente merece, bebê. 1h29. Tá de bobeira aí? Dá volume no rádio. Chega junto. Aumenta e gruda.
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0: Modão! Pelo amor de Deus! Fazia muito tempo que a gente não ouviu um modão desse em produção. Credo! 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Você tá doido? 1h32. Valeu, equipe da Sorveteria Sabrina. Um forte, longo e caloroso abraço. Chama aí no 35 54 40 17. Não, pelo amor de Deus, hein, produção? Tem que bater palma. Tem que aplaudir de pé, meu filho. Lá no 984-377-982, a Cris está na frente do fogão a lenha, ouvindo a Rádio Catarinense. Aliás, uma tarde onde teremos o pronunciamento de Carlo Ancelotti. Se você não sabe quem é o Carlo Ancelotti, ele é o técnico da Seleção Brasileira de Futebol. Quem é que ele vai escalar, hein? Quem é que ele vai chamar para a Copa? Eu acho que vai ser o Rivelino. O Cafu, eu acho que ele vai chamar. Não pode deixar o Cafu de fora. O Pelé que tá sumidão, né? É o Dunga, vai, pelo amor de Deus. E a pergunta que não quer calar: e o Neymar, vai ou não vai? Mas você, Neymar, vai ou não vai? Rapaz, depois do papelão do final de semana, ficar em casa. Ô Neymar, pinhãozinho. Vai estar chateado que não vão te convocar, né? Então, já faz o download do aplicativo da Rádio Catarinense. De vez em quando a gente dá uma pincelada aí no como é que tá a seleção brasileira. Que a piaçada tá pronta, tá bom, Neymar? Mas nem liga a TV, viu, Neymar? Nem perde tempo. 1h34! Chama aí, bebê. É hoje, né? Hoje, é a partir das 4h30. Começamos a voltar as nossas atenções para o pronunciamento direto lá do Museu do Amanhã, no Estadão do Rio. Carlo Ancelotti e toda aquela galera para comandar essa emoção da gente, né? Pra gente. 1h34. Para mim, chamada Rio Negro e Solimões, o frio da madrugada. 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É a nossa amiga Terezinha. Fala, Terezinha. Tudo bem aí, Terezinha?
1: Você tá doido?
0: Ô, tardezinha gelada. Tere, vamos então aquecer os corações com muita moda maravilhosa aí, Tere. Faz o seguinte, Tere, dá volume no teu rádio, vai. Isso, também não muito pra não abusar, né? Vamos combinar. Boa tarde. Boa semana pra gente.

0: Depois de 38, Rio Negro e Solimões. Chama, bebê, mas chama na categoria. Aí, sem perder o garbo, sem perder a elegância. 1:38. Um beijo pra você.
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0: 20 faltam para as duas. Produção, tem uma trilha sonora especial para falar da GBS e também de Sorveteria Sabrina, por favor. Ó, tome muita água. Vocês não tomando? Não estão tomando água, né? Pelo amor de Deus, tem que tomar bastante água. O inverno mais ainda que no verão. Tô falando para você. É que as vias respiratórias vão secando, né, produção? É? Então a galera precisa tomar aquela aguinha para dar uma hidratada, bebê. 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
1: Cê tá doido!
0: Uma e 42.

será meu Deus? Zezé de Camargo e Luciano. Dá uma chamadinha na buzina, vai, produção, pra gente não perder o costume, vai. Chama! Não, a impressão minha ou a galera tá com preguiça hoje? Seja sincero, produção. Estão com preguiça, né? Estão todo mundo com preguiça na segunda-feira. Ah, não, pelo amor de Deus, eu tenho que fazer aquele exercício, viu? Alô, você que pode. Alô, você que está sem fazer absolutamente nada. Não, não pode estar dirigindo. Esse exercício não é para as pessoas que estão em trânsito nesse momento. Não, não, não, não são, não são. Em especial para quem não tem labirintite. Não é verdade, não pode ter labirintite, viu, produção? Senão o bicho vai pegar. Isso, é aquele exercício velho, exercício conhecido. É que no inverno é preciso fazer pegar no tranco. Então vai lá, balança a cabecinha pra um lado, pro outro, pra um lado, pro outro, pra um lado, pro outro, pra um lado, pro outro. Agora você pegou no tranco, viu? Pegou no tranco. Agora ninguém te segura. 14 faltam pras duas. Panda!

0: Eu te seguro. Ou como dizia a Lívia quando era bem pequenininha, eu gugulo. Ah, tinha alguém de aniversário final de semana, feliz, né?
1: Feliz aniversário.
0: Sabadão completou mais um aninho de vida.
1: Você.
0: É você, meu amigo primo. Parabéns, primo. Felicidade, meu queridão. Que os anjinhos da guarda possam te abençoar todo santo dia. Que você possa continuar sendo esse amigo camarada. A pai trabalhador. Então, ir pra 63 anos de idade, tá muito bem, né, primo? Valeu, primo. Manda beijo pro primo, então. Parabéns, primo. Tudo de melhor, meu irmão.

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14: Peraí, só um pouquinho, só tomar um golinho. Peraí. Oh, delícia. Você nem sabe o que eu... Calma aí, produção. Você nem sabe o que eu tô tomando. Chocolate quente da Sorveteria Sabrina. Eita, beijo galera, obrigado, muito obrigado. Um abraço pra essa turma toda aí, vou dar aquela girada no WhatsApp da Rádio Catarinense, pode ser bebê, hein? Se permite, deixa eu dar aquela giradinha no WhatsApp da Catarinense. Fala Misha, tudo bem? Estamos nessa tarde gelada, aquecendo os coraçõezinhos, já ouvindo a tarde da sofrência, é só o show da tarde pra animar a gente, hein? Aí, a segunda-feira, sendo a segunda-feira da limpeza aí no supermercado Caetá. A galera tem que curtir no ar e bem alto, né? Tem que curtir no ar e bem alto. Manda aí o seu som, aquele som da faxina. Não é porque tá no inverno, você não vai fazer faxina também, né? Não, aí, pelo amor de Deus. Chega o banho que você já tá pulando o dia de banho aí, né? Ah não, produção. Como é que o Carlos Ancelotti vai escalar a gente pra seleção brasileira assim?
15: Você tá doido.
14: Alô, Marinês Caminho, tudo bem, guria? Tá pedindo um som do Gustavo Lima. O retrovisor, claro que a gente manda, claro que a gente manda. Ô, Misha, manda Rick Render. Tô terminando de fazer a boia aqui, ó. Dá uma olhadinha, Misha. Não, aí você judia, né? Vou combinar. Pelo amor de Deus, abraço, meu irmão. Já tem Rick Render na tarde. Boa tarde, querida.
16: Boa tarde, amigo. Tudo bem?
14: E aí?
16: É Cristiane Derval.
14: E aí, Cris?
16: Eu quero oferecer todo esse programa. Essa tarde maravilhosa.
14: Pra quem?
16: Para minha mãe, Leonida Spier.
14: Alô, dona
16: que
14: Leonida.
16: Que mora ali na Caetano.
14: Tá bem.
16: E tudo de bom pra ela.
14: Valeu pra vocês todos aí, né? Boa tarde. Pra galera toda, pra família Assis. Pro seu Assis, pra dona Cris, né? Um abraço, viu? Tudo de bom, tudo de bem. Alô, galera da Canhada, curtindo a tarde mais show do rádio brasileiro.
15: Você tá doido, meu filho?
14: Tá liberado também o 3551-2410. 3551-2411. Manda que a gente atende. Pelejano, Rick Renner, Gino e Geno. Boa tarde.

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0: que chamar na buzina. Se tá curtindo, chama na buzina. 2:02. A galera passa da 15 aqui chamando a gente na buzina, né, produção? Agora eu retribuo. Chama! Chama! 2:02. 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Deixa a trilha sonora, vai, produção. Pode deixar, pode deixar. Fala aí, bebê.
1: Boa tarde, meu tarde. Amor.
0: Tudo bem, guria?
1: Amorzinho, amorzão. Como é que tudo, tá? Amor. Você é um programa maravilhoso.
0: Que bom, tá? Que bom saber.
1: Eu
0: bom
1: quero saber. Te contar um caos.
0: O que você quer me contar?
1: Ah, de repente não dá, né? Mas não, eu não conto, sei, um, né, pouco, filho? Só. Ontem eu fui numa matinê lá em Luzerna, tá, e bem. Encontrei tantos amigos lá, meu Deus, que coisa linda. Gente.
0: Tava cheio mesmo.
1: Os amigos que fazia tempo que eu não via, abraçar, beijar todo mundo. Eita. Nil, dê um abraço grande pra você e o teu marido, tá?
0: Tá bom.
1: Beijão pra vocês, tudo. Ofereça a música. Uma música linda eu vou oferecer pra vocês.
0: Tá bom, tá bom.
1: Nil, outra coisa. Oi. Eu tô cozinhando milho pra comer depois.
0: É, tá aproveitando o fogo.
1: Eu tô na frente do fogão fazendo... Ué. Um monte de coisa, sabe?
0: É mesmo? Aproveitando o fogo.
1: Tudo.
0: É.
1: Pro meu marido, Alcides.
0: Ô, Alcides!
1: Tá bom? Porque tá você bom. Não vem aqui mesmo.
0: Ah,
1: comer.
0: Eu não vou. É muito longe.
1: Te conheço.
0: É muito longe.
1: Tá bom? Beijo. Tá
0: bom. Beijo, Ivete. Beijão, beijão, beijão.
2: Alô, filho.
0: Alô.
2: Ô, Michel. Aqui é teu amigo Bota Nova aqui, filho.
0: Fala, meu irmão.
2: Eu quero pedir uma música. É a música que pode ser do, é do Leandro Leonardo pra nós, do Copo de Vinho, filho.
0: Boa,
2: o pessoal do Monte Belo.
0: Boa, boa,
2: e fique com Deus aí, filho.
0: Valeu, querido, um abraço. Tudo de bom, meu maninho, tudo de bem. Esse é nosso amigo Bota Nova, sintonizado, né, meu irmão? Mais um áudio, produção, mais
3: pode
0: um.
3: Pode, Michelzinho, querido, do meu coração, toque simonimente. Me ama e me larga.
0: Tá bem.
3: Eu ofereço pra todo mundo que tiver... ouvindo na rádio.
0: Ih, mas tá com soninho,
3: pra vocês,
0: filha.
3: Aí da rádio, pra minhas amigas, meus amigos lá de Jaburá, meu irmão aí de Água Doce, valeu, meu primo aqui da linha Germano, pro Mil, pra Veronice aí de Santa Helena, pra todo mundo que estiver ouvindo o programa da sua frente.
0: Gol!
3: E pra o motorista da saúde.
0: Tá bem.
3: E os caminhoneiros que estão em torno da nossa região.
0: Um beijo.
3: E pros enfermeiros e enfermeiras dos hospitais.
0: Feito.
3: Também que estão ouvindo a Rádio Catarinense.
0: Um abraço, menina. Tudo de bom.
4: E... manda essa música aí, a Morena Misteriosa, pro meu amigo Pancada.
0: Tá bom, meu irmão. Tá bom, meu irmão. Já te mando, já te mando. Para o Pancada, pro Chico, pra Nelson Sagim. Alô, Bota Nova. Fala, Ivete. Fala, Alcides. Boa tarde, turma. Eu falei que a galera tá com preguiça. Galera tá com preguiça, produção. Só pode. Copo de vinho. 2:05. Desculpa.

do Duque Dalvan, Mulher Maravilha. 2:11, nota de falecimento. Funerária São João Batista de Água Doce, a família Piaia comunicam com profundo pesar o falecimento de Elmo Piaia, aos 83 anos de idade, ocorrido hoje. O seu corpo será velado na capela mortuária de Água Doce. Seu sepultamento acontecerá amanhã. A celebração de despedida está prevista para as 9 horas na própria capela. Depois segue para o cemitério da comunidade de Linha Santo Antônio de Água Doce. Foi com um profundo pesar que noticiei o falecimento de Elmo Piaia. A toda a família, seus amigos, os nossos sentimentos.

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0: Fala comigo! Vambora, vambora, vambora! Tá na hora, tá na hora! Já é segunda-feira. Semana já começou, viu, turma? Show, preguiça! Pode sair, né, preguiça? Cê tá doido! Aí no 984377982, ô Micha! Manda um abraço pra minha mãe, a Maria, completando 88 anos hoje!
1: Feliz aniversário!
0: Como é que tá, dona Maria? Felicidade, saúde, sabedoria, muita prosperidade. Todo dia da sua vida, tá bom, guria?
2: Boa tarde, tudo bem?
0: Boa tarde.
2: O programa, e tá animado hoje, yeah. Michel. É o Nego aí da Aero Escavações.
0: Fala, Nego.
2: Manda uma música aí, Olhos de Luar aí pro povo da Aero aí.
0: Boa.
2: Curtir segunda-feira.
0: Boa,
2: meu irmão. E boa pra nós, pros ouvintes aí, pra você e pro seu marido aí, que eu tava escutando o programa aí, ó, meu céu. Que confusão essa.
3: Aproveitar aí, Michel, que estamos comemorando mais uma primavera hoje, ó, meu
0: quem,
3: velho.
0: Quem?
3: Então, essa música pra nós,
0: hein? A Vossa Excelência tá de nível hoje, meu irmão!
1: Feliz aniversário,
0: saúde, sabedoria, prosperidade, né?
4: Cê tá doido!
0: Aí sim, né, maninho? Hã? Felicidade, viu, queridão? Obrigado pela tua audiência, pela tua companhia. É um prazer estar junto. Ô, produção, libera mais um áudio, vai. Libera aí mais alguém falando no 984377982.
5: Chama! Boa tarde, Michel Oliveira. Tudo bem, Jerusa Parolin?
0: Oi, guria.
5: Micha,
0: tudo bom?
5: Oferece o cheiro do Monange, né?
0: Boa.
5: E pra começar a semana, o show da tarde tem que ter essa,
0: tem
5: né?
0: Tem que ter, tem que ter.
5: Eu quero agradecer a todos que me deram os parabéns pelo meu aniversário,
0: né?
5: De ontem.
0: Isso.
5: Quero agradecer a Deus pela oportunidade de acordar e de ter mais um ano de vida, né, Micha?
0: Amém.
5: Deus abençoe, Micha. Obrigada.
0: Pra ti
5: um
0: também,
5: ótimo
0: viu?
5: Dia,
0: tudo
5: segundou.
0: De bom. Tudo de bom. A gente reforça tudo aquilo que falamos na sexta-feira com mais convicção ainda hoje, né? Com mais convicção, com toda absoluta certeza, né, guria? Tudo que é de melhor nesse mundão de meu Deus. Alô, Marcelino Ramos, tá linda, Marcelino, né? Alô, Zampiva, tudo bem, meu irmão? Uma boa semana pra ti, bom trabalho. Pessoal de Jaborá e em especial a Ju, fala Ju. Um abraço só pra curtir. Um bom perdedor do Bruno e Marrone, né, Ju? Um beijo. Fala, Micha, que segunda, hein? Braba, né, meu irmão? Bom, já que é pra sofrer, vamos sofrer com os dois pés no peito. Chama na buzina primeiro, Micha. Alô, galera da Transativa. A turma aí da mecânica com o som no ar e bem alto. Curtindo esse bagunção danado, né, produção? Esse bagunção danado. Pro nosso Nego, completando mais um aninho de vida hoje, né, meu irmão? Ah, o certo era o cara tá de aniversário, tem que folgar no mínimo 2 dias, né? O certo seria, viu, produção? 2:20.
6: Não é

0: César Benotti Fabiano, Lua Santana. 2h24. Uma gostosa segunda.
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0: 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Chama a turma na buzina. Pode chamar, pode chamar, pode chamar. No ar e bem alto. Girando o WhatsApp, fala Lurdinha, fala Giza, tudo bem, gurias? Todas as meninas, a todos os meninos que trabalham com costura, as costureiras da nossa grande imensa região, o nosso forte, longo e caloroso, caloroso, abraço!
1: Grande abraço, Micha!
0: Tudo bem?
1: Mas aqui no Catanduva, velho, esperando o despejo.
0: Tá na hora, né? Fazer o descarrego.
1: Podia tocar... Gilberto e Gilmar, Luz do Amanhecer.
0: Ô, rapaz.
1: Agradecer pro meu amigo Anderson, que passou aqui agora, tá carregada de chancho, beleza?
0: Valeu, meu guri.
1: Ótima tarde. Tudo de bom?
0: Tudo de bom, tudo de bem, tudo de bem, bem bom.
2: Boa tarde, Michel.
0: Boa tarde,
2: bem?
0: Tudo.
2: É a Miriam, você tá chaparando?
0: Oi, tudo bem, Miriam?
2: Tá, mais a música Ponto G?
0: Tá bem.
2: Manda aí. Isso para todos os ouvintes catarinenses, para vocês e Darade. Tenha tudo uma ótima, abençoada tarde de segunda-feira.
0: Valeu. Um forte, longo e caloroso. Caloroso. Abraço. Olha o cheiro do Monange, meu irmão.
2: Sentador.
0: Dá volume. 2:30. Deixa cair com o modão, tem qualidade. É mais uma para ficar no ar e bem alto.
3: Você me dá um beijo.
0: Beijo.

Cristian Ralf, o cheiro do Monange, o cheiro do shampoo, na tarde show catarinense, pra Ludinha, pra Giza, pra todas as meninas costureiras, o dia da tarde show, Vitor e Léo, momentos, 2h33, que tarde, hein? Credo!

linda de viver, hein? Pelo amor de Deus. Baita pedida, guria. Manda beijo, manda beijo, manda beijo. Um beijo. Boa tarde, 2h36.

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0: 2:39 e o show não para, aliás, continua com a parceria de Casa dos Pneus. 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Um bom perdedor, Bruno e Marrone, já já dou mais uma girada no Whats catarinense. Boa tarde.
1: E eu não vou impedir.
0: Alô, Jude Jaborá, bem-vinda.
1: Sua

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3: Vamos, turma, chega junto, arrepia nesse dia, nessa segunda, nesse comecinho de semana, bebê. Manda seu beijo, abraço, sorriso, amasso, pra quem se achar melhor, necessário. Alô, Santa Lúcia Jaborá, fala Miriam, fala Demar, tudo bem? Uma ótima tarde pra gente. Aquele abraço apertado, forte, caloroso. 14 para as 3, 35, 51, 24, 10. Ou 35, 51, 24, show 11.
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3: E bota a sofrência nisso. Sete Brito e Samuel. Amílio e Ademar estão esperando essa moda. Fala, bebê. Boa tarde.

0: Ed Brito e Samuel, pra guardar no fundo do coração. E a tarde show.
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0: Pra galera em Erval do Oeste, ao som catarinense. Fala, Pedro Leocádio, tudo bem, meu irmão? Dom Marcos e Davi. Confido e Jeca. Ô, modão.
2: Amigos e garrafa.
3: Satadão.

0: Mas que baita história. Você já pensou?
1: Ali naquele quarto, cê tá doido.
0: Contratei alguém pra ser. E do Mingeca? Do Marcos e Davi. É modão. É qualidade. É a tarde show, catarinense. Ô, oh, meu Deus.
2: Atende só todo mundo aí, a mesma pessoa, toda hora os outros ligando.
0: Para, aí, rapaz. É. Não é assim, não é assim. Tô atendendo você também, meu irmão. Eu tô falando contigo também. Bora, turma. 2h52. Sonzeira pra GBS. 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Um abraço, galera. Tudo de melhor, tudo de bom. 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Para deixar essa tarde bem completa.
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3: 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Oi, Tene! Ah, na segunda-feira cai bem. Amado Batista, monotonia. Pra dar aquela bagunçada aí nesse coraçãozinho. 3 pras 3. Uma gostosa semana. Oh.

Sensacional. Não tem absolutamente nada a acrescentar, né, produção? Cê tá doido. Baita moda. É o Amadão, não adianta. É o Amadão, o mais querido.

0: 1 hora, 40 minutos, o separam da escalação, da convocação para a Copa 2026. Tá na expectativa, né, produção? A gente vai contar tudo nos mínimos detalhes para você.
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0: informações, destaques à tarde. Fala, Vani, boa tarde, bem-vinda, uma ótima segunda, atualiza a gente aí, por favor.
2: Boa tarde, Michael. Boa tarde a todos. Estamos chegando com informações para o ouvinte catarinense. E começamos destacando que a Receita Federal começa no dia 29 de maio o pagamento da restituição do Imposto de Renda 2026, referente ao ano base 2025. O primeiro lote deve beneficiar cerca de 9 milhões de contribuintes e pode chegar a 16 bilhões de reais, no maior volume já pago pela Receita. Tem prioridade idosos, pessoas com deficiência, portadores de doenças graves, professores e contribuintes que utilizaram a declaração pré-preenchida e optaram pelo recebimento via Pix. Quem enviou a declaração mais cedo também aumenta as chances de receber nos primeiros lotes. O calendário segue até agosto em 4 etapas. O governo de Santa Catarina assina daqui a pouco, às 15h30, um decreto de estado de alerta climático por causa da previsão de um El Niño intenso no sul do Brasil. O documento será oficializado pelo governador Jorginho Melo na sede da Defesa Civil em Florianópolis. Na prática, o decreto vai agilizar ações preventivas e reduzir a burocracia para que estado e municípios possam atuar com mais rapidez diante de possíveis desastres climáticos. A medida também facilita o

0: acesso das prefeituras a recursos estaduais e simplifica decretos de emergência e calamidade pública. O governo catarinense quer antecipar obras de drenagem, contenção de encostas e outras melhorias de infraestrutura antes da chegada dos impactos mais severos do fenômeno climático.
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0: A convocação da seleção brasileira para a Copa do Mundo acontece hoje no Rio de Janeiro. E além da possível volta de Neymar, a principal dúvida está no gol. O goleiro Everton do Grêmio ganhou força nos bastidores da CBF e pode aparecer entre os 26 escolhidos por Carlo Ancelotti. As recentes falhas de Bento e os problemas físicos de Alisson e Ederson reabriram a disputa por uma vaga. Hugo Souza e John também estão na pré-lista divulgada pela comissão técnica. A convocação oficial será anunciada hoje às 5 da tarde. Os jogadores chamados se apresentam no dia 27 na Granja Comari para iniciar a preparação visando a Copa do Mundo de 2026. Aqui você continua na companhia de Michael Oliveira. Daqui a pouco eu volto com mais informações. Da redação, Vani Santos.
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0: 3h10. Haja coração. Oh, meu Deus. Aos poucos vamos pintando o nosso mais íntimo ser de verde e amarelo, com as cores da nossa seleção, da nossa pátria amada, do nosso Brasilzão de meu Deus. Eu te convido para você, meu amigo comerciante, para você na sua casa, colocar uma bandeirinha, uma flambulazinha do Brasil, pintar sua fachada de verde e amarelo, introduzindo já as cores da Copa no seu interior, da sua loja, na sua casa, pra gente fazer o frisson da galera, pra entrarmos nessa emoção. Eu acho que o Hexa vem, viu? Pra ser bem sincero, posso ser sincero, vai ser o ano nosso. Eu acho que vem aí, eu acho que vem, viu, produção? Vamos lá, vamos com tudo. Pelo menos torcida nossa não vai faltar. Vibração positiva nossa está sobrando. É daqui a pouquinho, turma! Ah, meu povão! Lembra como era bonito antigamente? As ruas todas pintadas, né? Bandeira do Brasil pra tudo que é lado. Até o asfalto, até a rua mesmo era pintada de verde e amarelo, né? Os postes faziam com a cara pintada pra escola. Tinha telão na escola pra gente assistir. Dia de jogo da seleção na escola, então. Até pipoca a galera arrumava pra gente, né? Ô, meu Deus do céu! E possamos demonstrar pros nossos jovens como é torcer de verdade para o nosso Brasilzão de meu Deus. Uma ótima tarde pra gente. Aquele forte, longo e caloroso abraço. O Marcos tá ouvindo a Rádio Catarinense no interior de Campos Novos, né, Marcos? Obrigado. Homem chamando feliz aniversário pra Silvia. Alô, Silvia de Bicaré. Parabéns. Alô, Dani, desejando tudo que há de melhor na vida da Silvia. Beijão pra essa família linda. Papai do céu. Possa, né, queridão? Possa estar com saúde, com prosperidade, com tudo que há de melhor de meu Deus. Ô, trembão. Felicidade de todo mundo aqui da Rádio Catarinense pra você. Tudo que é de melhor, né? Quem mais? Oi!
1: Oi, Michael.
0: Oi, tudo bem?
1: Boa tarde. Assinei do Frei Bruno.
0: Oi, Silvio.
1: Uma música do João Mineiro e Marciano.
0: Tá bem.
1: Qualquer uma.
0: Tá bem, qualquer uma deles.
1: Pro Davi Luiz, pro Luiz Ademar Jareta, pro Gustavo Jareta.
0: Tá bom.
1: Pra baixo e pra cá.
0: Tá bem, tá combinado. É só isso o áudio dela aí, produção? Rapaz, o que que tá acontecendo aí, produção, hã? Ah, cortou assim mesmo, tá bom. Mas a gente entendeu o recado e já tem João Mineiro Marciano. Fala, Misha, tudo bem? Um abraço. E a friaca nas madrugas, hein, Misha? Ah, rapaz, tá judiando, hein? E é isso, final de semana me deu um acesso de tosse, meu irmão. Sabe aquela tosse seca? De afinar tossindo, meu querido.
1: Você tá doido.
0: Não, fora de sério, viu, produção? Até febre me deu, pra você ter ideia. Mas tamo aí, firme e forte, né, meu irmão? Chamando a galera na buzina. Não, tem que botar uma japoninha, né, querido? Ô, rapaz. Fala comigo, Misha. Tamo aí ao redor do fogão, porque não tem jeito, né? É só assim pra aquecer as canelinhas. Valeu, Alcibir de Joaçaba, tá pedindo amor proibido. Curtindo a tarde mais show do rádio brasileiro. Ele já mandou lá, já mandou. Tá tomando aquele vinhote, né? Fogão a lenha bombando. Lenha da melhor qualidade, né, meu irmão? Estrala cedo dentro do fogão a lenha. Quem mais? Oi.
2: Boa tarde, Michel. Tudo tranquilo? Boa tarde. Por aí, meu amigo.
0: Tudo bom, meu irmão?
2: Arrasado, bicho, velho. Começando uma segunda-feira só no 12.
0: Mais homem do céu.
2: Manda uma musiquinha pra mim, que tô subido num posto aqui, arrumando uma luz aqui pra clarear a noite.
0: Aí sim, né, meu irmão?
2: Eu vou ler Eletricista aqui da Anitta.
0: Ô, meu irmão.
2: E manda uma música aqui pra nós aqui da Anitta, se for possível, aquela do Barrerito.
0: Mando sim.
2: Luz acesa.
0: Claro que eu mando, meu irmão.
2: Um abração pra todos.
0: Valeu, querido.
2: Os ouvintes da Catarinense.
0: Fica na boa. Um abraço.
2: Uma boa semana pra todos. Tchau, tchau.
0: Um beijo, 3h15.
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0: João Mineiro Marciano.
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0: Romaria. Boa tarde, 3h15.

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7: Bora bebê, chega junto, é a tarde show. E nessa tarde gostosa eu convido você para dar um volume no rádio, sintonizar nessa tarde linda, convidar mais um amigo, mais uma amiga para curtir as emoções da Rádio Catarinense e deixar esse som invadir. E motivar você para essa segunda-feira, para essa semana, que promete ser uma semana gelada, né? Você tá com lenha sequinha aí para aquecer você, não vai abusar, né? Não vai abusar do aquecedor, não, nada de caneco com aquele álcool dentro do banheiro para esquentar ali. Você, produção, que a galera faz, hein? Muito menos colocar roupa no aquecedor, que eu sei que você faz também. É, ah, mas é para secar, não, pera aí. Se dá algum problema aí, hã? É, rapaz. É a sua segurança, a segurança das outras pessoas que está em jogo, tá? Então vai com calma, vai com calma. Manutenção em dia no fogão a lenha. Isso, então tá bom. Então mete ficha nesse fogãozinho. 3h22. 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
7: Na tarde mais show do rádio brasileiro e não para. Lá no 984377982. A galera mandando ver, né? Mandando ver. Rapaz. Menino tá com 14 medalhas no jiu-jitsu, é isso, em Floripa? Primeiro campeonato internacional de jiu-jitsu, o cara faturou 14 medalhas, produção. Hã? Ah, cadê as palmas aí? Cadê as palmas? Fala, Yuri! Tudo bem, Yuri? Um abraço, meu irmão! Oh, meu Deus do céu! Parabéns, querido! Você tá doido, meu irmão? Um abraço, Yuri! Ah, rapaz, só tem casca grossa, meu irmão. Você tá de brincadeira? O cara mete pressão mesmo, meu irmão. Quero morrer, tem um amigo, tá?
8: Você tá doido!
9: Fala aí, boa tarde, boa tarde.
7: Tudo bem, meu irmão? Eu mesmo
9: vou de cá, cachorrão, câmbio.
7: Ô, cachorrinho.
9: Tudo certo por aí? Por cá, tudo tranquilo, graças a Deus.
7: Tudo ótimo.
9: Ô, bicha, nós tivemos um camarada de aniversário ontem.
7: Pois é, rapaz.
9: Tá.
7: Todo mundo ficou quietinho, né?
9: Dá os parabéns pra ele, hein? Manda os parabéns pra ele,
7: hein? Na hora, na hora.
9: Nosso amigo MacGyver.
7: Alô, MacGyver.
9: Completou mais uma primavera, bicho velho, ontem. Rapaz, vamos fazer uma surpresa. O bicho desconfiou e descobriu tudo que nós tinha feito, hein? Seja agora mesmo, olha. Pode abandonar, tá bom, bicha? Manda um salve aí pra galerinha do GTP, hein?
7: Valeu, meu irmão.
9: Pro Gessé, pro Pacuela, pro Magaio,
7: um abraço
9: demais aí. Pro Alemãozinho, boa, Rafinha, né? Tá? Manda um salve aí pra galerinha da Base Mix.
7: Valeu.
9: Manda um alô aí pro meu pai, pro seu Ivo, dona Célia, que estão em casa, escutando nós aí. E toda a galerinha aí da redondeza da poderosa catarinense aí.
7: Valeu.
9: Beleza, bicho? Aquele abraço, fica com Deus aí. Pode ser a próxima, Ronaldo, tá
7: positivo.
9: Tudo certo aí.
7: Tá bom, meu irmão, valeu, um abraço. Parabéns, o MacGyver, então, completando os seus primeiros 84 anos de vida, né, meu irmão? Não, os 84 ninguém esquece, viu, MacGyver? Um abraço, querido! Valeu a tua amizade, meu irmão. Valeu, parceria, homenagem de toda a galera do Show da Tarde. Em especial para o nosso amigo MacGyver. Retrovisor, Gustavo Lima.
10: Escuta aí.

0: Gustavo Lima, retrovisor, 3:27.
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6:30, cadê a salva de palmas pra audiência e produção? É a melhor audiência do rádio. Não, não tô puxando pro lado de vocês, não. Porque eu ando escutando também a galera aí. Outras emissoras fora de Santa Catarina. E não adianta, ninguém bate. Os ouvintes Catarinense FM Produção. A maior e melhor audiência. Com toda absoluta certeza, bebê. Duduque Dalvan, Rastros na Areia. Luciano tá ligado na Catarinense, curtindo a gente. Já ajudou mais uma girada no WhatsApp. Calma aí, calma aí. Eu vou atender todo mundo. Segura a mão, bebê.

0: Baita moda do Renan Jair, produção tem que aplaudir de pé, meu irmão. Dá uma chamadinha na buzina, é a Tarde Show. 3h39, boa tarde.
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0: 20 faltam para as 4. No 984377982, eu dou aquela girada no WhatsApp agora pra saber quem tá mandando beijo, abraço, sorriso e amasso. Fala, Misha, tô sempre na audiência. Grande abraço, manda irmão da Lua, amigo das estrelas, aproveitando o aniversário do grande amigo Luiz Belli, da banda Belli. Alô, Luiz Belli, cadê? Feliz aniversário. Parabéns, meu irmão. Felicidade, muita sabedoria, é o que nós, Catarinense FM, desejamos, e também a galera da NZ Som desejam pra você tudo que há de melhor nesse mundão.
1: Boa tarde, Micha, beleza?
0: Boa tarde.
1: Tudo certo?
0: Tudo.
1: Manda uma aí pra nós aí, da Construtora Primo, estamos trabalhando aqui no Flor da Serra.
0: Oh, maravilha.
1: Uma música aí do meu irmão aí, logo já vai estar lançando outra música aí semana que vem. Manda aquela Coração Teimoso aí pra galera curtir aí.
0: Mas,
1: valeu, boa tarde.
0: Valeu, queridão, um abraço, bom trampo, bom trabalho, suando a camisa ao som da Catarinense.
2: Boa tarde, Micha.
0: Boa tarde. Falei, Marca
2: do Chão de Tangará, tudo bem?
0: Tudo bem, querido.
2: Estamos aqui ao vivo a cores de Tangará.
0: Então, azar, deixa eu ver.
2: Escutando a Catarinense.
0: Obrigado, meu irmão.
2: Manda aquela música Filha,
0: tá bem.
2: Tainá Machado, Cabichão, tá de aniversário hoje.
0: Hoje?
2: Íntima ali.
0: Alô, Tainá.
2: Tá bom? Dizer pra ela que eu amo muito. Que ela seja filha sempre do jeito que ela é. Querida, amada.
0: Valeu,
2: tá bom?
0: Valeu,
2: um abraço, querido. Tudo de bom, hein?
0: Um abraço, queridão. Um abraço pra filha. Que os anjinhos da guarda sempre estejam com ela, né? Independentemente da idade, do tamanho, mas que os anjinhos da guarda sempre estejam na proteção divina, bebê! Filha, Rick Renner, 3:43.

0: Linda, linda, linda. Para todos os papais e filhas. Curtindo a Rádio Catarinense, 14 faltam para as 4. Essa eu te amo, né, bebê? Oh, maravilha. Trem bom demais,
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0: Até as 4:30, vambora.

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0: Sofrência. 4:10.
1: Esse coração é teimoso.
0: Dá volume, bebê. Chá pra depois, não.

Às vezes dá uma teimada, né, produção? Hã? A gente vai teimando um com o outro. E aquela teima danada, danada, danada, bebê. Irmão da Lua, amigo das estrelas, Zezé, Luciano, 8 para as 4.

0: Zezé de Camargo e Luciano, irmão da Lua, amigo das estrelas. Chama a produção, 5, volta ao Brás 4. Chama pra espantar a preguiça. É hoje, é hoje. Boa tarde.
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0: A funerária São João Batista de Água Doce, a família Piaia, comunicam com profundo pesar o falecimento do senhor Elmo Piaia, aos 83 anos de idade. Ocorrido hoje, o seu corpo está sendo velado na capela mortuária de Água Doce. Seu sepultamento acontecerá amanhã, com celebração de despedida às 9 horas na própria capela. Depois segue para o cemitério da comunidade de Linha Santo Antônio. Foi com profundo pesar que noticiou o falecimento de Elmo Piaia. 3:56.

0: 10:95.
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0: Bora, bebê! Tem muita coisa linda ainda pra acontecer. Até as 4h30, né? A última meia hora do programa. Rapaz, passou ligeiro demais, né? 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Alô, meu amigo que trabalha na construção civil. Alô, galera bombando na tarde maravilhosa catarinense. Boa tarde. Boa tarde, tarde. Um dia incrível pra gente. Tudo que é de melhor. Alô, Angélica, tudo bem? Tá vindo a Rádio Catarinense, tá oferecendo para o amigo Jamir, pedindo lenda Leonardo, um abraço. Fica na boa, fica na paz, fica na Catarinense. Quem mais, quem mais, quem mais, quem mais?
1: O bom tá ouvindo esse áudio novo no...
0: E aí, meu irmão?
1: No fone de ouvido.
0: Tá bom, meu irmãozão. Um forte abraço, querido. Oi, Vanessa, tudo bem, Vanessa? Fica na boa, fica na paz. Ô, bicha, tem como mandar X salada pra gente? Estamos ouvindo a Tarde Show, valeu, queridão. É o Dair, tá ligado com a gente, né? Manda beijo, manda beijo, manda beijo, manda beijo. Chama na buzina, chama! Ô, Dair José, já já eu te mando, meu irmão. Fica na boa, fica na paz. Fica na Catarinense! Luz acesa. Modinha não, só modão.

0: sensacional!
1: Alô, amigos da Catarinense, aqui é Juximar da Farol de Concórdia.
0: Fala, bebê.
1: Eu também sou ligado na programação.
0: Mas, ah, bicho velho, valeu.
2: Bicha, boa tarde, minha vida.
0: E aí, meu irmão? Ele
2: vira o barba por cá.
0: Ah.
2: Ei, então os piados estavam te cuidando lá em Lacerdópolis. Ontem de tarde, é? O que tu achou?
0: Rapaz.
2: Gilmar, ô Barba, ô Ala. Todo louco atrás de cerveja, aquelas horas. Aí quem que eles encontram? Ô bicha.
3: Senador.
2: Tá bom, bicha. Tamo junto, misturado. Ô, meu aí, meu gurizinho. Aperta e gruda aí. Chama lá a buzina.
0: Não adianta,
2: bebê.
0: Né? Não adianta.
2: Forte abraço.
0: Valeu, queridão. Não, a hora que eu consertar a buzina da Kombi... Aí vocês vão ver um trem. Aí vocês vão ver um trem, rapaz. Dois sonhos que eu tenho esse ano. Não é nem seleção, não é nem Neymar. Não é nem saúde. É só fazer a buzina da moto funcionar. E a buzina da Kombi funcionar também. Pelo amor de Deus, meu Deus.
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2: Ô, trem bom demais, aí sim, hein, bebê? Uma linda tarde pra gente. Alô, Gabi, tudo bem, Gabi? Trabalhando a som da Rádio Catarinense. Um abraço, meu irmãozão, bom saber que o amigo está no ar e bem alto, hein? Ô, segunda-feira arrastada demais. Aí o primeiro achei que era briga que a pesada queria. E pronto, me acharam em Lacerdópolis. Vão afofar o gordinho. Mas não, eram os guri, rapaz, eram os guri. Eram os guri em busca do suco da confusão, né? Não, mas tu não faz ideia, e o berreiro, né? Não, dona, eu, pelo amor de Deus. A amizade do cidadão é tudo. A Jussara do bairro Santo Antônio tá ligada com a gente. Valeu, Jussara. Um abraço. Um beijo. Fica na boa, fica na paz.
3: Você tem que comprar uma buzininha dessa aí, Misha, pra pôr na, deixa eu ver, na deixa Kombi.
2: Ver. Abre a imagem aí.
3: É, só precisa de um...
2: Alô, MacGyver.
3: Só liga ela onde que ia a outra, né?
2: Alô, MacGyver.
3: E esse botioquinho que tem ali com a cabecinha vermelha, ele faz o ar. Na hora que tu aperta a buzina, ele debuia.
2: Ah, e aí assim,
3: mas,
2: ó.
3: Pensa na buzina, tem uma no Corcelo, assim.
2: Alô? Não,
3: esse nem é... precisa ser eletricista pra ligar.
2: Não, precisa sim, rapaz. Uma vez eu fui instalar um rádio. O pai tinha um Gol BX, sabe aquele Gol com motor de Fusca? É, aquele Gol chaleira, né, meu gurizinho? Conseguimos comprar um Gol chaleirinha. Cara, e eu fui instalar um rádio com uma caixa de som, com módulo. Ah, meu Deus do céu. Quando eu tirei o carro da garagem, pegou fogo. Na verdade, pegou fogo. A sorte que os fios estão tudo à mostra, eu fui arrancando o fio, e o pai me xingando, e aquela bola de neve foi crescendo. Vai acabar com o nosso golzinho, meu gurizinho. Fala, bicha, tá maravilhosa a tarde na tua companhia. Que bom saber, meus queridões, minhas queridonas. Isso é ótimo saber. Oh, maravilha. Fala, Ju, tudo bem, Ju? Trabalhando ao som da Catarinense, um beijo pro Ju. Ligado na Rádio Catarinense. Alô, Marcelino Ramos, boa tarde. Um beijo também para Piratuba, galera da Santa e Bela Catarina, do Rio Grande Amado e também boa parte do Paraná. Ao som da tarde, mais show do rádio brasileiro, em produção? Pelo amor de Deus. Pode ser Christian e Ralf nessa sofrência gostosa.
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2: Na tarde, mais show, produção. Aumentou o volume porque o Christian e Ralf dão um recado. Só para os corações apaixonados. Oh, meu Deus do céu. Palavras ao vento. Boa tarde. 4:10.

0: Você tá doido? Já já as emoções da convocação pra Copa 2026. Eu tô convidando você, queridão. No seu tempo, vai ser interessante abraçarmos aí a seleção brasileira, colocar na nossa loja, na nossa casa, no nosso carro, uma Wexa, né? Para todo mundo abraçar esse espírito e impulsionar a seleção brasileira para cima do Wexa. O que você acha, hein? Fazer uma Joaçaba, Erval, Luzerna, toda a grande imensa região, de verde e amarelo mais uma vez, hein, bebê? Ah, aí sim! 4 e 14, haja coração. Parece que vai ser eu e você chamado lá, né? Ó, só se precisar fazer alguma outra coisa, né? Hã? 4 e 15, vambora, vambora, dá volume.
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0: Aí sim, hein? 4h18. Uma ótima tarde pra gente, bom início de semana. Que a semana seja maravilhosa, né? Sem aborrecimento, por favor.
1: Misha, boa tarde. Oi. Dando a resposta, né? Magarve por cá, só trazer essa Kombi, essa moto aqui, nós instalamos uma buzina aqui no acessório, a gente faz de tudo.
0: Ó. Aí, meu irmão.
1: Até dinheiro, se quiser fabricar, a gente fabrica. Venha pra cá que nós fizemos. Bora, Misha, chama na buzina. Chama. Acessório já sabe em primeiro lugar. Bora, bora, bora.
0: Valeu, irmão. Daqui a pouco as caminhonetes pretas batem aí, né?
2: Você tá doido!
0: Quem mais? Quem mais? Quem mais?
3: Michel.
0: Oi.
3: Cortando lenha.
0: Aí,
3: escutando
0: ó.
3: Seu programa. Bem divertido.
0: Aí sim,
3: aliás,
0: né, irmão?
3: Muitas vezes eu saio daqui às 5h30, 6h pra ir pro meu sítio lá no Ouro. Trabalhar, rachar lenha.
0: Mas o senhor é bem trabalhadorzinho.
3: E eu vou,
0: né,
3: escutando seu programa.
0: Maravilha, meu irmão. Gratidão.
3: Neymar precisa estar na seleção.
0: Precisa? Tu acha?
3: Ninguém, nenhuma pessoa em sã consciência deixaria um craque fora.
0: Uai.
3: Ele com uma perna só é melhor do que muitos que estão lá. Grande abraço em todos os ouvintes e você também.
0: Valeu,
3: e
0: meu irmão.
3: Enquanto isso, vamos rachando lenha que o sol já veio.
0: Vambora, vambora.
3: Riquete, bairro Nossa Senhora de Lourdes.
0: Valeu, bairro Nossa Senhora de Lourdes, valeu. É o Clides Riquete, né? Valeu, queridão. Abraço, meu irmão.
4: Boa tarde, Michel.
0: Tarde.
4: Aqui é o Grande Cobra, beleza, amigo?
0: Fala, meu irmão.
4: Pra galera do Nervaldo Oeste em Joaçaba.
0: Um abraço.
4: Lacerdópolis aí pra todo mundo do Nervaldo Oeste aí.
0: Tá bem.
4: Pode ser a música do Teodoro Sampaio, beleza?
0: Beleza, meu irmão. Um abraço. Fica na boa aí.
5: Luiz,
0: fica
5: Luiz
0: na
5: bem.
0: Paz. Oi.
5: Eu vou desejar um feliz aniversário e do dia de bom.
0: Pra quem?
5: E do dia de bom.
0: Tá bem, guria. Um beijão, viu, Vanessa? Forte abraço, guria. Agora 4h20 na tarde, show catarinense. Manda ver no 9, manda ver no 984377982. Ó, Bob Robson, banho de cachoeira. Bora, segundona, bora, bora.

0: rapaz. Banho de cachoeira é bom demais, né? Vamos combinar? Isso aí renova nossas energias, sabia disso? É uma energia incrível a cachoeira, né? Não sei se é devido às pedras, né? Mas inexplicável. Só quem gosta, quem sente. E tem que repetir, né, bebê? Você tá doido!
1: Dá um abraço aí, Michel. Vamos
0: aí,
1: por aqui?
0: Tudo bom, meu irmão?
1: Estamos aqui correndo sentado aí.
0: Tudo bom.
1: Tivemos ontem na festança do Rio Pardo ali.
0: Aí, ó!
1: Coisa de primeiro mundo.
0: Boa,
1: piazada ali, botaram pra ferver mesmo o negócio.
0: Gente boa, piazada, gente boa.
1: E por quebra, achei o. O nosso operador de máquina, o mais grande lá.
0: Conseguiu encontrar?
1: Tava lá o bicho velho.
0: Azar.
1: Ele e o pai dele, o Clécio, e a família, enfim, oh, tudo,
0: maravilha.
1: Meus primos também, né?
0: Uhum.
1: Beleza, meu jovem?
0: Valeu,
1: toca
0: querido.
1: Aí pra nós ouvir aí. O Rick Irene, ela é demais.
0: Valeu, valeu, valeu.
1: Tá bom? E oferece pra todo mundo que gostar da música aí.
0: Um abraço, meu irmão. Tudo de bom. Fica na boa, fica na paz, fica com a gente, mano, velho.
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Rapaz, estava dando uma olhada agora na cobertura da Rádio Gaúcha, que está presente lá no Museu do Amanhã, no Rio de Janeiro. Muita gente, hein? Muita gente mesmo. Só na expectativa, achei que era só eu que estava ansioso, mas é uma galera, viu, produção? Uma galera na expectativa. Já são 4h26 nessa tarde gostosa, catarinense. Vamos abrindo espaço para o Paizão contar as emoções do Rádio Saudade a partir de agora e também jogar no ar e deixar no alto, né? A convocação da Copa. Valeu, Jusebá de Assis. Um abraço, meu irmão. Obrigado pela companhia. 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Um forte, longo e caloroso abraço. Amanhã às 5 da manhã eu tô de volta contigo e pra você. Coração a diesel do Teodoro e Sampaio. Vem aí, Rádio Saudade. Vem aí, Amarildo Monteiro.

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E aí, galera do bem? Um salve, boa tarde, meus amigos e amigas. Dia lindo no paraíso, começa a esfriar no vale mais bonito do planeta, mas tá uma tarde linda. Hoje é um dia histórico, hoje tem a convocação oficial da seleção brasileira que vai para o Mundial do México, Estados Unidos e Canadá. 48 seleções, vamos ver o que vai rolar lá, né, gente? Vamos ver quem tem café no bule, vamos ver como é que o Brasil vai. E aí tu me pergunta, com Neymar ou sem Neymar? Até ontem eu totalmente sem Neymar, não precisamos dele, né? Se ele estiver bem fisicamente, pode fazer parte do grupo hoje, eu penso, mas não será protagonista e para ser titular vai ter que jogar muita bola nessa seleção, né? Então, lembrem-se, uma Copa do Mundo se decide exatamente na questão física dos jogadores, historicamente é assim. Então, o Brasil tem que chegar forte fisicamente para chegar lá e detonar, né? Essa é a nossa expectativa, é isso que eu penso. Mas, sabe como é que é? Carlos Ancelotti já tem os 26 prontinhos e tá sendo feito um cenário, uma festa para essa divulgação. Tava marcado a priori para 5 horas da tarde e pelo que eu acompanhei, deve sair a seleção brasileira só às 17h40. A gente monitora tudo e aqui você não perde nada, pode ter certeza. Até aqui, Michel Oliveira, que depois de grande aprendeu a ficar mentiroso, né? Bem mentirosinho, Michael, né? É brincadeira. Fica dizendo que não tem buzina na Kombi, não tem buzina na moto, polícia. Pode pegar os dois e carregar. Se encontrar na rua, leva, porque isso é infração de trânsito. Aí o outro diz que tá fabricando dinheiro. Daqui a pouco bate um carro preto lá, fecha a empresa do rapaz. Pelo amor de Deus, né? Me ajuda aí, né, galera? Esse Michael aí tá de brincadeira, tia. Tô avisando ele faz tempo. Tô avisando. O dia que eu chegar na rádio, ele tá saindo com a mãozinha pra trás aí, não se assustem, viu? Mas enfim, ele fez a festa na sua tarde com mais um Rádio Saudade. Aquele abraço, queridão. Tudo de bom. Boa segunda-feira pra você. Bom descanso. Amanhã, 5, né? Tem mais. É isso aí. Deus abençoe sempre. Nessa vibe maravilhosa de amizade, de alegria e de energia boa, estamos na Catarinense e vamos começar com os mistérios da meia-noite.

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Vamos juntos, meus amigos, 4:38. Obrigado sempre por você estar aqui. Estamos começando a semana, que ela seja maravilhosa, que ela seja grandiosa para todos nós. Pô, tem colega meu que veio trabalhar hoje de tarde de manga curta. É brincadeira. Os caras estão num calor que eu vou te contar, né? Não sei da onde, tem um vento frio lá fora. Meu Deus, imagina a noite como é que vai ser. Começa a despencar, né? A temperatura, segundo a meteorologia. 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Pegou aí? 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Desacelere, viu? Seu bem maior sempre será a vida. 4:39. Obrigado pelo carinho, obrigado, Luzia, pela audiência. E vamos programar música bonita aqui, né? Afinal, esse é o horário em que a gente só toca música boa. Quem não lembra de Pussycat? Os anos eram os 1981, 82, 83, 84. Mississippi, aumenta aí, dá volume, essa é saudade da boa.

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7: Estamos de volta, meus amigos queridos, e vamos com tudo, né? Embalando essa tarde, deixa eu ver onde é que tá a trilha, tá aqui, beleza. Mandar um oizinho pra quem tá de passagem pelas SCs e BRs e toda a nossa região, pra quem tá correndo sentado, e tem uma galera aí, né, curtindo a Catarinense, pra quem tá trabalhando acelerado, já começou a segunda-feira a milhão por hora, né? Significa que a semana vai assim, pum, né? E tá sendo um dia simplesmente espetacular. Vamos embora, meus amigos taxistas, alô motoristas e aplicativo, obrigado super sempre pela carona catarinense. Vamos ver quem é que tá pedindo música aqui, programando no Rádio Saudade. Oi, boa tarde.
8: Muito boa tarde, aqui é o Daí José de Concórdia. Pode tocar para nós La Bamba, é pro pessoal da De Carro e Concórdia.
7: Ah. Opa!

Gostou da Bamba? Nossa Senhora, que coisa maravilhosa, meu Deus do céu, quanto tempo, né? A gente não via Los Lobos. Bom, pra continuar no clima, né? Um clima assim, bem pra cima, só pode ser essa aqui, ó.

0: Isso aí, galera, valeu, Forestella, direto da Coreia. Você acha que só tem Samsung lá, né? Os caras estão fazendo música de altíssima qualidade e essa arrebenta, né? Nossa, Despacito, direto da Coreia do Sul, você não sabia, né? O próprio Luiz Fonsi, que gravou essa música alguns anos atrás, disse, esses caras são demais. Isso aí, galera, obrigado pelo imenso carinho, pela imensa audiência em mais uma tarde catarinense. Só espaço para alegria. Oi, Sandra, tudo de bom para você. Oizinho também para Soraya. Bom final de tarde para vocês, minhas queridas amigas. E vamos, né, com todo mundo do Supiol Brasil, curtindo a melhor rádio do sul do Brasil e esperando, né, a polêmica do dia. Neymar vai, não vai, mas poxa vida, convoca essa seleção de uma vez, Ancelotti. Tô que tô, né? Tanto que eu vou adiantar as notícias, porque se os caras convocar às 5 horas, nós vamos estar no ar. Certo, Vani? Obrigado por ter vindo um pouquinho mais cedo, tá, amiga? Vamos atualizar a galera, então, a partir de agora, aqui na Catarinense, com as notícias do dia.
1: Boa tarde, Amarildo. Boa tarde a todos. Estamos chegando com informações para o ouvinte catarinense. E começamos destacando que, faltando menos de 15 dias para o fim da campanha de vacinação contra a gripe, quase 26 milhões de pessoas dos grupos prioritários ainda não se imunizaram no Brasil. A meta do Ministério da Saúde é vacinar 90% do público-alvo, formado por cerca de 80 milhões de pessoas. A campanha atende crianças de 6 meses a 6 anos, idosos, gestantes, puérperas, indígenas, quilombolas e outros grupos prioritários. A vacina aplicada é trivalente e protege contra o vírus H1N1, H3N2 e influenza B. A vacinação segue até o dia 30 de maio em todo o país, com exceção da região norte, que terá calendário próprio no segundo semestre por causa do período de maior circulação do vírus. O presidente Lula avalia reenviar ao Senado a indicação de Jorge Messias para uma vaga no STF. Segundo ministros do governo, Lula não desistiu do nome do atual chefe da Advocacia Geral da União e quer fazer uma nova indicação antes das eleições. A primeira tentativa foi rejeitada pelo Senado no fim de abril, em derrota articulada pelo presidente da Casa, Davi Alcolumbre. Nos bastidores, aliados sugeriram outros nomes, incluindo de uma mulher negra para o Supremo. Mas Lula entende que insistir em Messias reforça a confiança na escolha inicial. A recente homenagem ao ministro durante posse no STF, com aplausos de cerca de 30 segundos, foi vista pelo governo como gesto de apoio e fortalecimento político.
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1: A 16ª rodada do Campeonato Brasileiro mexeu com a tabela e aumentou a disputa tanto na parte de cima quanto na luta contra o rebaixamento. O Palmeiras segue líder com 35 pontos após empatar com o Cruzeiro. Já o Flamengo ficou no empate com o Atlético Paranaense e perdeu a chance de encostar na ponta. O Internacional goleou o Vasco por 4-1 no Beira-Rio, enquanto o Fluminense venceu o São Paulo e se aproximou dos primeiros colocados. O Botafogo bateu o Corinthians por 3-1 e empurrou o time paulista para o Z4. Já o Bahia pressionou durante boa parte da partida e criou as melhores chances, mas viu o Grêmio abrir o placar. Final de jogo, empate em 1-1, resultado que fez o time gaúcho sair da zona de rebaixamento. Na parte de baixo da tabela, Chapecoense, Mirassol, Remo e Corinthians fecham o Z4 após mais uma rodada cheia de gols, pressão e mudanças importantes no Brasileirão. Aqui você continua na companhia de Amarildo Monteiro. Mais informações às 18 horas no Rádio Contato. Da redação, Vani Santos.
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0: Falei, galera, hora de notícias. Valeu, Vani. Obrigado pelas informações aí, né? Estamos só pelos caras da CBF agora.
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0: 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Olha, gente, 5 horas em ponto, eu fico me perguntando, né? Que orgulho de ser brasileiro uma hora dessas, né? Na cobertura de lançamento, né? De anunciamento, vão anunciar os 26 que vão para a Copa do Mundo. Tem mais de 1000 jornalistas inscritos do mundo todo para acompanhar a seleção brasileira. Nessa hora dá um orgulho danado, né? Aí você bota a camiseta da seleção brasileira amarela, a coisa mais linda do mundo. Tem peso, né? Dá orgulho, né? Em ser brasileiro. Essa é a seleção do Brasil. Vamos ver o que, que vai acontecer, né? A gente está acompanhando aí. Qualquer momento a gente traz informações para você. Estamos de olho na história de mais uma Copa. Nossa Senhora. Boa tarde, Amarildo. Tudo certinho? Toca para a gente ouvir aqui em Luzerno o som de Barão Vermelho. Pedra, Flor, Espinho. Pá, galera, vamos pegar então a música aqui, que é lá do fundo do baú, né? E vamos dar um play nela. Vamos ouvir aí, ó.

0: E aí, foi o Rock and Roll brasileiro de Barão Vermelho, 5 horas e 5 minutos, ainda não, né? Então, me parece que as coisas estão se encaminhando para as 17h40, será anunciada a seleção brasileira que vai para a Copa do Mundo de 2026. Vamos continuar acompanhando aí.
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1: E vamos embora nesse ritmo, nesse astral maravilhoso, super tarde de segunda-feira, começando a semana milhão por hora, que maravilha. 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É isso aí, tá tomando um chimarrãozinho aí? Que maravilha, né? Obrigado pelo carinho, você. 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Vamos juntos com a Catarinense em 97, em qualquer parte do planeta música. É isso aí. Gente, olha que coisa linda isso aqui que eu tô recebendo agora aqui. Deixa eu pegar aqui. Isso aqui merece, né? Isso aqui merece aplausos. Deixa eu cortar aqui, deixa eu ver. Olá, boa tarde, amigo Amarildo, tudo bem? Eu gostaria que você fizesse uma homenagem para o meu esposo Arnaldo, que está de aniversário hoje, né? Velho casarão, não vai ter como eu rodar essa música aí, tá, gente? Mas tudo bem. 71 aninhos de primavera. Meu Deus, que coisa mais linda, seu Arnaldo. Então, do filho Anacleto, da nora Gabi, da filha Josiane, do genro Alexandre, da neta Isabela e, claro, da esposa dona Irene, com muito amor e carinho. Que Deus abençoe vocês. Aê! Que coisa mais linda, hein, gente? Que beleza. O que a gente deseja é sempre saúde e coisas boas, né? O resto, Deus nos concede. É isso aí. Deixa eu ver quem mais está acompanhando aqui o programa. Deixa eu ver aqui. Tararam, tararam, tararam. Ô, como é que tá, Juliano Zampiva? Como é que tá essa patrola aí, de pé na patrola, né? Essa é moderna pra caramba. Boa tarde, Amarildo. Na escuta, Juliano Zampiva. Bom final de tarde pra você. Muito obrigado pelo carinho. Giza, amo esse filme, Amarildo. Já assisti tanto que sei as falas de cor. Assisto desde criança, choro no final toda vez que assisto. La Bamba, o filme é muito bonito e muito triste também, né? É bom ouvir música legal assim, né, gente? Então tá bom, obrigado sempre pelo carinho e vamos juntos. Enquanto a gente aguarda, a Lúcia pediu e aí está o Super Tony da Mito, que também foi fera na sua época, né, gente? Pelo amor de Deus, tá aí, ó.

Tony da Minto, né, gente? Coisa linda, maravilhosa, brasileira, maravilinda. Oi, Cida, lá em Betim, ouvindo a gente, Cida. Muito obrigado. Alô, Minas Gerais, terra do pão de queijo, que beleza. Alô, Valde, Irene, seu esposo, um abraço, queridos, tudo de bom. Tá louco, dona Irene, escreveu errado o nome do maridão aí. Poxa vida, é seu Arlindo Krause, eu não errei, hein? A culpa não é minha. Seu Arlindo Krause, de aniversário então, aquele abraço, querido. Agora ficou tudo certo aí, né? Senão ganha um pedaço de bolo, tá louco? Eu volto já.

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0: Essa é uma tarde linda e maravilhosa na melhor rádio do sul do Brasil. Tudo de bom pra você, obrigado pela carona. E aonde você estiver, em qualquer parte do planeta música, muito obrigado pela nossa viagem ao passado, curtindo as músicas mais sensacionais. 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E vamos ouvir aí a galera que programa na tarde catarinense, né, Jimmy?
1: Boa tarde, Amarildo, tudo bom? Bem... Toca um country alemão aí hoje. Começar bem a semana, né? Então, um abraço, Kuki, Adriano Signor, pessoal do interior aí, pessoal que curte um country. Valeu. Boa semana pra todos.
0: Beleza, meu irmão. Obrigado pelo carinho aí, pela sua audiência. Tudo de bom. E vamos juntos, né? São 5h19. Daqui a pouquinho a gente volta com muito mais na tarde catarinense.
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Essa é a música do Queen, né? Wanda, ou Pita, somente o cantor, né? Muito bem. Acho que o nome dele é Kim Rin Ro. O Queen Ro. É quase isso. Maravilha. Deixa eu mandar um abração para Nova Brécia. Mandando um abração para Nova Brécia, Rio Grande do Sul. Diniz Maria, como é que tá você? Tudo bem aí? Toda a família bem? Bom início de semana. Super obrigado pelo carinho, pela audiência também. E agora a galera de Betim, Minas Gerais, tem um ataque do coração, né?

0: Quem riu é o máximo, né? Nossa senhora, fala sério, né, galera? Vozes lindas e maravilhosas. Vamos dar uma conferidinha na Gaúcha para ver como é que tá a cobertura dos meninos lá, para ver se tá na hora da seleção. Vamos dar um tempo aí, vamos lá.
1: Todo o nosso planejamento, processo, e nós já começamos a estender isso para a Copa do Mundo. Mas, sim, é, realmente, o nosso, esse trabalho sendo feito e sendo visto aqui dentro, nós vamos, tá? Aonde nós queremos chegar. Então, um sonho e o projeto nosso, incansavelmente, de muito trabalho, é estar buscando o melhor sonho, a melhor história. Mas, mais importante, é escrever uma linda história dentro do futebol brasileiro feminino.
0: Aí está. Aí o pessoal tá falando, né, da próxima Copa, que vai ser no Brasil, feminino, ano que vem, né? Bacana.

Eita, música linda. 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É isso aí, galera do bem. Catarinense, 5:26. Daqui a pouquinho a gente volta, combinado? Porque está se aproximando a hora da convocação.

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0: Quem lembra dessa música? Coração Verde e Amarelo é a música mais famosa da seleção brasileira, tá?
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0: São 5:30, vai se aproximando o horário, né? 17:40, pelo que a CBF divulgou oficialmente. A convocação da seleção brasileira, quem vai, quem não vai, Neymar vai, nem vai, não vai, e aí? A discussão tá feita, somos 215 milhões de brasileiros treinadores uma hora dessa, aí vou te contar, né? Vira uma festa, com certeza. Vamos esperar, né, gente? Vamos esperar. Enquanto a gente espera, o Rádio Saudade vai continuar viajando no tempo, embalando você com as músicas mais lindas que você possa imaginar, como essa aqui, ó. Final de tarde, previsão de frio no sul do Brasil, muito. Julio Iglesias.

5:33 no horário de Brasília. Esse é o Rádio Saudade, melhor companhia da finaleira de tarde do rádio no sul do Brasil, né? Mandar um abraço carinhoso pra minha gente de toda a região. Obrigado pelo rádio ligado, viu, gente? Pessoal de Campos Novos, turma de Videira, turma de Fraiburgo, aquele abraço. Mandar um oizinho pra quem sintoniza a gente no nosso aplicativo em qualquer parte do planeta. Pessoal que nos acompanha, daqui a pouquinho a convocação da Seleção Brasileira de Futebol. E agora o Raimundo Fagner dá o tom nesse final de tarde.

que tá acontecendo na CBF no Rio de Janeiro agora, né? Lances históricos está sendo mostrado da Copa de 70 do Brasil. E aí, em seguidinha, teremos então o anúncio dos 26 convocados da seleção brasileira pelo técnico Carlos Ancelotti. Que maravilha, né, gente? É isso aí. Obrigado pelo carinho. Tamo junto aqui na Catarinense, curtindo as músicas mais incríveis pra gente continuar na espera, né? Porque nós estamos na espera. Vamos aqui de abelha, né? Pra dar uma aliviada na tarde, tá aí, ó.

Tá chegando a hora lá no Rio de Janeiro, né, gente? Então, já quase nós vamos, dentro de instantes, acompanhar a transmissão ao vivo e o anúncio do treinador, o Mr. Carlo Ancelotti, para os 26 jogadores do Brasil. Pega a Nenel aí pra você, ó.

Muito bem, 5h49, a gente ouviu aí, né, Nenel Ponta de Faca, Rodrigo Caetano continua falando, né, lá na sede onde será anunciado daqui a pouquinho no Rio de Janeiro os 26 convocados do Brasil, né, por enquanto ainda nada do Mister, né, ele que vai tomar a palavra, ele que vai anunciar aí quem serão os convocados então. Enquanto isso, a gente sobe para fechar o programa aí, Dalcio Martins.

0: Muito bem, 5h52, uma pausa na programação catarinense. Vamos conectar com o Rio de Janeiro, a Rádio Gaúcha e a convocação da Seleção Brasileira de Futebol.
1: Caetano, os apresentadores, mas tem ali também, agora fechou a imagem, aquela mesa com a tradicional cadeira e o banner com os patrocinadores da CBF. Então o Carlo Ancelotti vai sentar ali, ele abriu a pasta de novo, está conferindo a pasta de novo com os nomes, ele vai sentar agora ali e vai ler os nomes dos 26 jogadores para a Copa do Mundo. Daqui a pouquinho saberemos se Neymar de fato será convocado e se o Everton, goleiro do Grêmio, cresceu demais no nome dele nos últimos dias, pelas últimas atuações pelo Grêmio, se também ele será chamado, convocado para a Seleção Brasileira.
2: Será que serão aquela... o cavalo dele não vai mudar de ideia ali? Um nomezinho muda.
3: Eu não vi se ele tá com caneta, né?
1: Não, não,
3: caneta.
1: Ele tá com...
3: Ah, não, então não vai.
1: Só se estiver no bolso, Maurício. Só se estiver no bolso. Chegou a hora, é agora. Carlos Ancelotti se levanta e começa o deslocamento técnico da Seleção Brasileira. Carlos Ancelotti começa o seu deslocamento para a mesa, onde ele vai agora sentar na cadeira e fará o anúncio para 1000 convidados da CBF dos 26 jogadores convocados para a Copa do Mundo.
2: Tá indo. Esse é o grande momento esperado desta tarde. 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Boa
4: tarde, mister. Obrigado.
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1: Satisfação. A pasta é verde e azul, com o símbolo ali da CBF. Rodrigo Caetano vai ficar junto com ele. Os dois representantes da CBF serão o Carlo Ancelotti e o Rodrigo Caetano. Os dois que vão ocupar a mesa oficial de convocação da Seleção Brasileira. Carlo Ancelotti sentou, cadeira confortável, Rodrigo Caetano do lado dele. Ancelotti pega o microfone e agora é tudo com ele.
5: Todos, bem-vindo ao evento, que é um evento importante, muita curiosidade, muita expectativa. E antes de todo, quero agradecer a CBF, porque para a renovação do meu contrato, agradecer ao presidente Samir, a toda a diretoria, a todos os funcionários da CBF, a minha comissão técnica, para dar-me a oportunidade de seguir trabalhando aqui, nesse país, maravilhoso país, outro 4 anos. Então, muito obrigado por isto. Eu acho que morar aqui, viver a experiência, a paixão do futebol brasileiro, do torcedor brasileiro, e obviamente agradecer a todos os torcedores que me receberam muito bem até o primeiro dia aqui. Agradecer a todo, porque morar aqui, viver aqui é muito, muito bonito. Foi muito difícil.
1: O cara flagrantemente travou a voz.
3: Olho marejado ali.
5: 26 jogadores. Por quê? Porque a concorrência neste país é muito, muito alta. Falei na primeira coletiva de prensa que havia muita concorrência e é a verdade. É perfeitamente que alguns jogadores que estiveram com nós neste ano não estarão contentes desta lista. Sinto muito isto, quero agradecer todos os que estiveram com nós neste ano, também os que não estiveram e que fizeram um trabalho fantástico, um esforço fantástico para estar nesta lista. Creemos que é uma lista que pode desenvolver um futebol de qualidade para a seleção, feito com lo que siempre creemos, con un espíritu colectivo extraordinario, con buena actitud, con concentración y con disciplina. Es la lista perfecta, no es la lista perfecta, estoy cierto de esto, pero tengo que decir que eh, não vai ganhar a Copa do Mundo o equipe perfeito. O equipe perfeito não existe. Acho que pode ganhar a Copa do Mundo o equipe mais resiliente. Queremos ser o equipe mais resiliente do mundo para tentar de ganhar a Copa do Mundo. Eu não tenho medo de dizer que podemos ganhar a Copa do Mundo, porque sei perfeitamente que é uma expectativa muito alta, mas uma expectativa alta te mete mais motivação. E a motivação é um aspecto muito importante para preparar essa Copa do Mundo. Recebi muito conselhos. Muito. Sim. Periodistas, opinionistas, influencers, cantantes, jogadores, ex-jogadores, toda parte do mundo, porque iba a Europa com o avião e o piloto me dizia: quem vai convocar? Então, agradeço a todos, mas tenho sinceramente que dizer que o trabalho feito para a comissão técnica durante um ano foi um trabalho muito, muito bom. Feito com competência, primeiro, com seriedade, com profissionalidade e com paixão também. E eu acho que eu tenho todas as informações possíveis para fazer uma lista com menos erros. E não quero ser arrogante e dizer que sou a pessoa mais indicada para tomar essa decisão, mas, como disse, agradeço a todo mundo por os conselhos. Outra? Nada mais, começamos com a lista, porque...
1: E agora? Aplausos, o Angelotti vai abrir a pasta e vai começar a ler os nomes. Curioso.
5: Goleiros.
4: Vai.
5: Começamos. Alisson, Liverpool. Ederson, Fenerbahçe.
6: Atenção.
5: Everton, Grêmio.
6: Boa!
3: Boa! Everton.
6: Feita a justiça.
1: Merecido.
6: Feita
1: a justiça. Merecido.
5: Defensores, Alexandro, Flamengo. Bremer, Juventus. Danilo, Flamengo. Douglas Santos, Zenit. Gabriel Magalhães, Arsenal. Ibáñez, Al Ahly.
2: O gaúcho Ibáñez, na lista.
5: Leo Pereira, Flamengo.

0: Tô.
1: Atacantes.
2: Agora é por ordem alfabética, hein?
1: Hendrik Leon.
3: Vão ser 10 atacantes, então. Sobrou 9?
1: Gabriel Martinelli, Arsenal.
3: Teve em todas as listas.
4: Tá fudido.
3: É.
1: Igor Thiago, Brentford.
4: Oh. Esse artilheiro da Premier League atrás só do Cometa Hala.
3: É o fazedor.
1: Luiz do... Henrique Zenit.
3: Decidíssimo. Esse aí tá voando agora, né?
1: Matheus Cunha, Manchester United.
3: Prepare-se, vem aí, vem prepare-se. Aí.
4: Pode ser agora.
1: Neymar Júnior Santos.
4: Tá dentro.
5: Neymar.
4: Confirmado na Copa.
3: Ele teve que fazer uma pausa, inclusive, pela festa. Mas surpreendendo a 0 pessoas, né? Pô.
6: Chegou mesmo. Cheguei. Seguindo.
7: Agora com convocação com torcida é diferente. Agora os gritos de Neymar, Neymar, Neymar.
5: Aí, gente.
7: É que são, é, são muitos convidados da CBF, patrocinadores. Olê, olê, olê, Neymar, Neymar.
1: Seguimos.
6: Seguimos, seguimos.
1: Momento.
4: Não foi João Pedro.
1: Rafinha, Barcelona.
0: Aí, ó.
1: Ryan Bormod.
3: Essa é uma grande surpresa, mas é merecidíssimo.
4: Meu espaço na reta final, isso, né?
3: Ele e o Danilo ganharam na reta final.
1: Vinícius Júnior, Real Madrid. Obrigado.
4: Fora João Pedro. Ficou fora João Pedro. Ficou fora.
7: Posso repetir?
4: Gabardo, então a lista. 26, Eduardo Gabardo.
7: Vamos lá, vamos repetir a lista de convocados para a Copa do Mundo. Goleiros: Alisson do Liverpool, Ederson do Fenerbahçe, Everton do Grêmio. Tem que ver quem é que vai ser o goleiro do Grêmio nas duas próximas partidas, porque a apresentação é da seleção dia 27 de maio na Granja Comari. Zagueiros: Gabriel Magalhães do Arsenal, Marquinhos do Paris Saint-Germain, Bremer da Juventus, Léo Pereira do Flamengo e Ibanez Gaúcho do Al-Ahly. Laterais: Wesley do, da Roma, Danilo do Flamengo, Douglas Santos do Zenit, Alexandro do Flamengo. Meio-campistas: Casemiro do Manchester United, Bruno Guimarães do Newcastle, Fabinho do Al-Ittihad, Danilo Santos do Botafogo, Lucas Paquetá do Flamengo. Jogadores pelo lado, os extremas: Vinícius Júnior do Real Madrid, Rafinha do Barcelona, Rayan do Bournemouth, Gabriel Martinelli do Arsenal, Luiz Henrique do Zenit. Atacantes, os jogadores mais de frente: Hendrik do Lyon, Igor Thiago do Brentford, Matheus Cunha do Manchester United, Neymar do Santos. Tá aqui a lista do técnico Carlo Ancelotti.
8: Aí está a lista, e a catarinense fazendo história, contando para você na maior Copa do Mundo de todos os tempos. 48 seleções. A gente repercute daqui a pouquinho no Rádio Contato. Vamos à oração da Ave Maria.
9: Louvado seja nosso Senhor Jesus Cristo, para sempre seja louvado. Meus queridos irmãos e irmãs, você que nos ouve, nesse momento queremos pedir a intercessão da Virgem Santíssima, Nossa Senhora, Nossa Mãe, a Virgem Aparecida, sobre nós e sobre as nossas famílias. E ao mesmo tempo pedimos a constante intercessão de nossa padroeira, Santa Teresinha do Menino Jesus. E por isso rezamos. O anjo do Senhor anunciou a Maria e ela concebeu do Espírito Santo. Eis aqui a serva do Senhor, faça-se em mim segundo a vossa palavra. E o Verbo se fez carne e habitou entre nós.
10: Gente querida, 18 de maio, segunda-feira, celebramos hoje São João. Estamos vivendo intensamente a solenidade da ascensão de Jesus ao céu. E a palavra de Deus hoje é João 16, 29 e 33. Seus discípulos disseram: eis que agora falas abertamente e sem comparação. Agora sabemos que sabes tudo e não tem necessidade de que alguém te interrogue. Nisso cremos que saíste de Deus. Respondeu-lhe Jesus: agora credes?

0: Eis que vem a hora e já chegou, em que sereis dispersados, cada um a sua própria sorte, e me deixareis sozinho. Eu, no entanto, não estou sozinho, porque o Pai está comigo. Essas coisas vos digo para que tenhais paz em mim. No mundo tendes aflições, mas confiai, eu venci o mundo. Gente, que palavra da salvação, glória a vós, Senhor. Os primeiros discípulos ouviram Jesus falando da sua unidade com o Pai. Segundo o modo humano de falar, Jesus é uma pessoa e o Pai é outra. Mas os dois são igualmente Deus. Os que conheceram Jesus pessoalmente viram-no como ele falara e puderam tocar nele, anunciaram oralmente e deixaram por escrito o que viram e ouviram. É assim que podemos saber da existência de outras personalidades da história, as quais nunca vimos. A fé, gente querida, é feita por transmissão oral e escrita. Alguns, porém, ao longo da história do cristianismo, tiveram uma experiência pessoal de Cristo, vivo e presente em suas vidas. Puderam, assim, saborear algo daquele que existe desde sempre. E nós queremos rezar juntos aquela que nos trouxe Jesus, Maria. Ave Maria, cheia de graça, o Senhor é convosco. Bendita sois vós entre as mulheres. Bendito é o fruto do vosso ventre, Jesus. Santa Maria, Mãe de Deus, rogai por nós, pecadores, agora e na hora da nossa morte. Amém. Rogai por nós, Santa Mãe de Deus, para que sejamos dignos das promessas de Cristo nosso Senhor. Amém. Uma boa noite a todos. Paz e bem.
1: Queremos concluir esse instante de oração pedindo a bênção de Deus nosso Senhor, especialmente por intercessão de nossos padroeiros, de nossas comunidades e de nossa padroeira, padroeira do nosso santuário catedral Santa Teresinha do Menino Jesus. O Senhor esteja convosco, Ele está no meio de nós. O Senhor vos abençoe e vos guarde. O Senhor mostre a sua face e tenha misericórdia de vós. Volva para vós o seu olhar e vos dê a sua paz. Abençoe-vos o Deus Todo-Poderoso, Pai, Filho e Espírito Santo. Amém.
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13: 18h15. Olá, boa noite. Sejam sempre bem-vindos às rádios Catarinense Antena 100 e nossas plataformas digitais. Hoje, a história foi contada pela convocação da seleção brasileira para a maior Copa do Mundo de todas, 48 seleções, e você conferiu na Catarinense a convocação. Por isso, estamos entrando no ar um pouquinho mais tarde com o Rádio Contato. PC, diga lá, seja bem-vindo, boa noite para você.
14: Olá, Marido Monteiro, boa noite para você que nos acompanha pelas rádios Catarinense, Antena 100, na nossa live. Olha, final de semana que vem tem a pizza tradicional, pizza do Lions Clube Cruzeiro, que estará realizando e o pessoal já pode adquirir os seus ingressos aí. E o governador de Santa Catarina decidiu suspender o contrato de 116 milhões para a instalação de lombadas eletrônicas nas rodovias estaduais.
13: Deu que procó, né, Nelson? Bem-vindo, boa noite, Nelson.
15: Boa noite, Marildo, uma ótima semana para todos. Todo mundo, olha, já tem prefeito em Santa Catarina decretando situação de emergência preventiva por conta do El Niño.
13: Vamos saber já já, áudio geral de Dalceu Martins. Obrigado por você estar sempre com a gente. O Rádio Contato está no ar.
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13: Bom, eu ia falar das lombadas eletrônicas, PC. Você já mandou ver aí, então conta pra gente aí, né? Então, ficou uma dúvida, pessoal. Proibiu lombadas no estado.
14: É importante ter esse, né, esse diferencial e são rodovias estaduais, SCs, né? O governador Jorginho Melo, então, decidiu suspender esse contrato de 116 milhões para instalação de lombadas eletrônicas, radares e outros equipamentos de fiscalização nas rodovias estaduais. Então a decisão veio poucos dias após a publicação do contrato no Diário Oficial do Estado e depois teve uma repercussão muito negativa, né, sobre essa medida. A contratação previa radares em 12 pontos, lombadas eletrônicas em 230 locais, sistemas de pesagem em 6 pontos e cercas eletrônicas em 256 trechos. Inicialmente, o governo havia informado que os equipamentos teriam foco na segurança viária e preservação de vidas, especialmente com a substituição de lombadas físicas próximos às escolas. Porém, diante dessa reação negativa, a orientação passou a ser a suspensão completa de contratos desse tipo. Então, o processo licitatório havia começado no ano passado, foi vencido pelo consórcio Via Catarinense, né? E os estudos usados no edital tiveram apoio de levantamentos da Polícia Militar Rodoviária e da Secretaria de Infraestrutura. Então, para frisar bem, né? Esses da 282 continuam, são radares do governo federal. Né? São os federais. E essa decisão aqui nas rodovias estaduais.
15: E qual é o motivo da suspensão do contrato?
14: Por essa reação negativa que teve, né?
15: Da população, né?
14: Da população.
15: A população não quer radar?
14: Pelo que mostra, sim.
13: Pelo que mostra a notícia, a população, houve um, digamos, não muito grande do estado, né?
15: Eu acho que nós temos que investigar melhor essa motivação, porque é estranho, né? É uma medida necessária para se evitar acidentes, né? Eu, particularmente, como sou consciente, já falamos disso, agora quando foi suspenso aí nas federais, não precisaria de radar, né? Porque a gente anda numa velocidade compatível, não expondo, né, a segurança por querer ganhar alguns poucos minutos. Só que para um governo de estado, eu acho que ele tem que estar preocupado com o excesso de velocidade, principalmente em locais perigosos, como cruzamentos, né, proximidades de trechos urbanos das rodovias. Então, não sei se a motivação é por causa da chiadeira do povo, tem que ter uma fundamentação técnica, né, para ver a suspensão desse contrato. Eu vi a manchete que ele estava suspendendo, mas não cheguei a ver a motivação.
14: É, mas
15: porque é um risco muito grande, cara. Daqui um pouquinho, pô, vai começar a acontecer acidentes aí em trecho onde poderia ser evitado com a presença, né, do fazedor de multa. A não ser que ele passe a fazer lombada física, né? É muito mais barato para o estado, é definitivo. É, não tem manutenção, faz umas físicas onde é necessário mesmo a redução, emplaca devidamente. Agora, não sei se me parece que até é proibido fazer lombada física em rodovias.
13: Em rodovias, não, a lei não permite.
15: As federais, mas e as estaduais?
13: Aí é uma outra
15: mas questão. Tem algumas, a gente sabe que existem.
14: É, o que foi divulgado é essa, né? Que devido à repercussão, né, negativa em torno do governador, ele decidiu pela suspensão.
13: Ano eleitoral também, né?
15: Viu, e na esteira aí desse alarme que está sendo feito com relação a El Niño, que parece que vai afundar o sul do Brasil, não sei, eu acho que alertar a população é interessante. Mas a coisa pode mudar também, pode não ser tudo isso, né? É um indicativo que pode acontecer daqui dois meses, três meses. E aí já tem um prefeito que decretou desde já situação de emergência preventiva por conta do El Niño. A partir daí, ele pode fazer obras preventivas, montar equipes sem precisar licitar. É legal, a partir da medida. Agora, será que é legal, de acordo com bases da meteorologia? Não é um fato concreto. Eu não sei se vai se incomodar, né? O senhor polêmico, Leonel Pavan.
14: Ah, mas esse aí.
13: Lá de Camboriú, né?
15: É, rapaz. Tomara que realmente ele tenha pontos críticos lá, que ele consiga fazer alguma coisa e tenha efeito, né? Ou mesmo que não precise, mas que ele, não dá para você condenar um cara que está querendo fazer, né? Agora ele pode se incomodar daqui um pouco, né?
13: Pois é, vamos aguardar como é que fica a situação. 18:21, você está com o Rádio Contato, a gente valoriza os anunciantes da Catarinense e da Antena 100, e daqui a pouquinho tem mais notícias para você.
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13: Agora 18 horas 25 minutos. Sempre é bom ter você na Catarinense com as notícias do dia. O Lee Ricardo já na bancada. Seja bem-vindo. E aí?
18: Olá. Noite. Olá, boa noite, Amarildo. Boa noite para todo mundo que nos acompanha. O Amarildo, falavam no primeiro bloco sobre o Jorginho Melo, né? A suspensão, enfim. O governador Jorginho Melo estará amanhã aqui na região para a inauguração da pavimentação da SC-465 no trecho entre os municípios de Macieira e Arroio 30. O evento terá início às 18 horas e vai acontecer no Centro Comunitário da Linha Gramado, em Arroio 30. E a obra, ela integra o programa Estrada Boa, portanto, o governador Jorginho Melo retornando à nossa região.
13: Bacana, vamos saber o que é notícia, o que anda acontecendo aí pela nossa região. Eu queria citar, pessoal, e aí vamos ver se vocês concordam comigo, um evento da sexta-feira que foi grandioso em Joaçaba, mas eu tive outras repercussões no final de semana, conversando com amigos, que foi exatamente através do deputado Lucas Neves, que aconteceu em Joaçaba pela Assembleia, Na sexta-feira, o segundo seminário regional sobre autismo do Meio Oeste Catarinense, no Centro de Eventos Dário Bortolucci de Joaçaba. 2.000 pessoas participaram desse evento que foi extremamente grandioso. Eu não sei se não é o maior de Santa Catarina, em termos de participação. Isso acende duas coisas, né? As pessoas estão procurando mais ajuda, estão procurando mais informação, isso é fato. E um outro detalhe que eu levantei no final de semana, conversando com pessoas, foi que faltou comida na cidade. Faltou marmitas na cidade. Tamanha quantidade de pessoas que foi aos restaurantes, tem o habitual da cidade normalmente, né? E aí faltou marmitas para alimentar todo esse povo. Aquilo que poderia ser feito em tempo real teve que se esperar aí 40 minutos, uma hora além do tempo. E como o pessoal tinha horário para retornar ao seminário, muita gente voltou com sandubinha e tudo certo também. Não foi uma reclamação. Só colocando um ponto para você ver como as coisas acontecem, como foi grandioso esse seminário, né?
14: Mas podia a organização, né, antecipadamente, já fazer um contato aí com os restaurantes, falar.
13: Tudo,
14: né,
13: lotado.
14: Da demanda, né? Da demanda que ia receber, que provavelmente ia ter esse aumento de público. Mas é importante, né, esse evento aí, como você falou, reuniu aí 2.000 pessoas, né? Deixa essa mensagem muito clara aí da inclusão. Claro que não pode ficar só no discurso, né? O autismo exige informação, exige acolhimento, exige investimento. E quando uma mãe, um pai, um professor participa de encontro como esse, com certeza ele não leva para casa apenas o conhecimento técnico, né? Ele acaba levando também orientação, segurança e aquela sensação de que ele não está sozinho.
13: É verdade, estava tudo lotado, segundo informações que nós tivemos. Isso é bom demais.
18: Sim, e nós comentávamos aqui, até eu entrei ali no portal da Escola do Legislativo, que juntamente com a AMA promoveram esse evento, que é o evento aqui do Meio Oeste, né? Reunindo os municípios aqui do Meio Oeste catarinense. E propriamente antes mesmo, né? Um dia antes do evento acontecer, na Escola do Legislativo já mostrava que os ingressos estavam esgotados, né? Então, quer dizer, o pessoal já tinha uma noção que seria sucesso de público e isso veio a se confirmar no dia do evento.
13: Que legal, bacana. Seguimos, Orly Ricardo, diga lá.
18: O Amarildo, a Câmara de Dirigentes Lojistas da CDL aqui de Joaçaba, em parceria com a Polícia Militar, vai promover na próxima quinta-feira um encontro voltado à segurança e à conscientização no trânsito, com foco especial nos profissionais que atuam com serviço de moto frete, entregas e nas empresas que utilizam esse tipo de serviço, que é o nosso popular delivery, né? O evento será realizado às 16 horas no auditório da CDL e tem como principal objetivo orientar motoboys, entregadores e empresários sobre práticas seguras no trânsito, prevenção de acidentes, uso correto dos equipamentos obrigatórios e responsabilidade durante a atividade profissional. Além das orientações educativas, também serão abordadas questões relacionadas às fiscalizações e exigências legais para quem atua nesse setor, um tema considerado de grande importância diante do aumento dos serviços de entrega na região. Portanto, empresários, motoboys, entregadores e também demais interessados estão convidados a participar na quinta-feira, aqui na CDL Joaçaba, com início às 16 horas.
13: A gente tem acompanhado essa discussão. Ninguém quer prejudicar o trabalhador de trabalhar, ninguém quer isso, nem a Polícia Militar quer isso, né? O que que nós queremos, o que que a sociedade de maneira geral quer nessa construção? Primeiramente, a Polícia Militar está conversando com as instituições, com as Forças Vivas, com os representantes, enfim, com todo mundo para organizar a casa estava bagunçada. Então o pessoal tá querendo, o comando da Polícia Militar quer organizar a casa, não quer dar multa, não quer tirar o trabalhador do trabalho, não é isso. Eles querem orientar para que a lei se cumpra, para que todo mundo faça a sua parte, que entre dentro da lei. Eu acho que é por aí o caminho da coisa, né? Você precisa se adaptar. Aquele que é o mau motorista, aquele que é o motoqueiro que não respeita nada, esse vai sair de cena, né? Não tenha dúvida disso, porque a lei é bem clara com relação a todo esse contexto. Então, primeiro chamando para conversa, explicando, olha, a gente vai agir assim, vai funcionar assim, o pessoal vai ter esse tempo para adaptação, para ajustar. Eu acho que está tudo beleza. Todo mundo vai poder trabalhar, fazer o seu trabalho, mas dentro do que a lei permite, penso eu, que seja por aí, né? Esse princípio de discussão que está sendo feita, ponto para a Polícia Militar e para as instituições, inclusive para a categoria que trabalha. A gente sabe que a galera aí ganha uma estrinha trabalhando fora de hora, eu acho isso muito legal. Então, estando dentro da lei, é bom para todo mundo, né?
18: É um trabalho que está sendo feito por etapas, né? Não foi algo muito radical. Uhum. Vai ter essa conversa, primeiro tem essa conscientização, esse debate, por isso estão reunindo empresários, né, os líderes de categoria, os motoboys, que são os trabalhadores que estão aí também. A gente valoriza, né, esse trabalho, porque para chegar ao lanche quentinho, uhum, na hora, tem também o empenho deles, de faça chuva, faça sol, enfim. Então, mas como diz você, para que a segurança seja de todos, da comunidade como um todo e principalmente deles, né, dos profissionais.
13: Com certeza, e tem pais e família que estão trabalhando, né, então... Há o perfeito entendimento da Polícia Militar nesse contexto todo. 18h32, em instantes a gente volta com mais no Rádio Contato. É segunda-feira, estamos começando a semana super bem. Obrigado por sua companhia.
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13: 18h36, já estamos aqui, né, numa discussão ferrenha, respeitosa, sobre alguns convocados da seleção brasileira. Eu disse hoje à tarde, 215 milhões de brasileiros treinadores, né? Futebol é o esporte mais amado do país, não tem como você ficar imune ao futebol. Mas isso a gente vai falar daqui a pouquinho.
14: O Ancelotti disse, né, que a maior concorrência, o cargo dele é aqui no Brasil.
13: É, né? Aqui no Brasil, né? Diga lá, Paulo César, que temos aí?
14: 12ª pizza do Lions Clube Cruzeiro será realizada no próximo final de semana, agora dias 22 e 23 de maio. Né, ação que, né, tem como objetivo arrecadar recursos para manter os projetos sociais que são desenvolvidos, né, pela entidade em benefício da comunidade. Então, no dia 22 de maio, a entrega das pizzas ocorrerá das 17 às 20 horas. Já no dia 23 de maio, o atendimento evento começa a partir das 17 horas. A estrutura contará com apoio, né? Apoio de toda a equipe aí do Lions Clube, né? Inclusive, as pizzas serão vendidas pelo valor de R$60. Terão dois sabores, incluindo a tradicional opção e a moda da casa, preparada com calabresa, frango, mozzarella e português. A compra pode ser feita antecipadamente com os associados do clube e com os apoiadores da comunidade. Nos dias do evento, né? Dias 22 e 23, também haverá venda na portaria. E a expectativa é comercializar entre 500 e 550 pizzas nesta edição. E uma novidade esse ano é que, além das pizzas, serão comercializados refrigerantes e água a preços acessíveis para quem desejar consumir no local. E, mais uma vez, reforçando, toda a renda arrecadada será destinada às ações sociais mantidas pelo Lions Clube Cruzeiro, que há mais de 50 anos presta apoio à comunidade entre os serviços realizados: doação de óculos, lentes, consultas oftalmológicas gratuitas para pessoas em situação de vulnerabilidade e empréstimo de equipamentos ortopédicos, como cadeiras de rodas, camas hospitalares, muletas e andadores. Então, promoção aí, né, uma oportunidade de colaborar com uma causa importante, ao mesmo tempo prestigiar uma iniciativa que já é tradicional, que transforma solidariedade em atendimento para quem mais precisa.
13: Essa é a hora, né?
18: Vai ser uma delícia fazer o bem.
13: Com certeza, né? É a melhor coisa, né? Que tem é isso, a solidariedade. Bem, eu gostaria de não ler notícias como essa, mas a gente tem que ler, né? Entidades e juízes pediram que o Supremo Tribunal Federal se comprometa a encaminhar ao Congresso projeto para reajustar o teto do funcionalismo e ainda flexibilize a trava para o pagamento dos chamados peduricários. Eu paro aí. Aumentar o teto, para algumas categorias, eu acho justo demais, que os caras estão com o teto lá embaixo e há muito tempo não ganham um aumento. Algumas categorias. Agora, destravar para penduricalhos, eu acho que o passo foi dado pelo STF grandioso, não vai voltar atrás não, né? E nem mandar para o Congresso Nacional em ano de eleição, por favor.
14: É o que a gente espera, né?
18: O problema é que estão muito mal acostumados, né? Acaba só aquilo que tem uma pressão popular muito grande, eles voltam atrás. Caso contrário, o pessoal avança mesmo, né? Não quer nem saber se é dinheiro público. E o engraçado é aquela coisa, eles mesmo, né, avaliam e implementam, né, esses novos penduricários, como você acabou de falar aí. Então, acho que a pressão popular vai ter que ser vital nesse momento para que eles recuem, senão está ficando uma baderna.
14: E na contramão de tudo isso, a gente vê professores nas ruas lutando para que seja pago o piso salarial.
13: O piso salarial.
14: E sabe o que eu descobri também? Que em alguns municípios aqui, que eu não vou citar, alguns municípios não pagam piso, né? Uhum. Mas aí eles pagam tipo uma espécie de um aditivo, uma espécie de um complemento para chegar ao valor do piso. Só que esse valor não é integrado ao salário. Aí o que acontece? Como ele não é integrado ao salário, ele não conta como aposentadoria depois, né, pro professor. Porém, ele paga imposto de renda sobre esse aditivo aí. Tu entende como é que funciona?
13: Sim.
14: Uma coisa totalmente ilógica, né? Quer dizer, para pagar imposto, ele pode pagar sobre aquilo ali. Agora, para ele ser beneficiado e ser integrado ao salário para aposentadoria, não pode.
13: Ele perde duas vezes.
14: Exatamente. Né? Então, é profundamente lamentável. E aí, na contramão, a gente vê a situação aí, né, totalmente desplugado, né, da nossa realidade, que é isso aí que sendo discutido no STF.
18: É verdade.
13: Como diria o outro, lamentável.
18: O Amarildo, o Monjaro, o medicamento emagrecedor, ele foi liberado para crianças e adolescentes a partir dos 10 anos que precisam tratar da diabetes tipo 2. A gente já falou sobre isso aqui no Rádio Contato. A decisão foi da Agência Nacional de Vigilância Sanitária, Anvisa, que já foi publicada, inclusive, no Diário Oficial da União. O cirurgião especialista em emagrecimento José Afonso Salé disse que a novidade é bem-vinda para o tratamento da obesidade e da diabetes, mas ressaltou que é preciso cuidado. O Senado, ele analisa um projeto que permite ao governo autorizar a fabricação desse medicamento, mesmo que ele ainda esteja protegido por patente. A proposta prevê também a produção do remédio no Brasil e a ampliação do acesso ao tratamento da obesidade pelo Sistema Único de Saúde. A autora do projeto é a senadora doutora Eudócia, do PSDB de Alagoas, e esse projeto precisa ser aprovado pela Comissão de Ciência e Tecnologia e pela Comissão de Assuntos Sociais antes de seguir para a votação na Câmara dos Deputados, mas está aí andando, tramitando por lá, essa ampliação do acesso ao Monjaro via SUS.
13: Aí está a situação então, né? Mais uma questão. 18:41. A gente valoriza os anunciantes da Catarinense e da Antena 100. Vem um show de ofertas para você e daqui a pouquinho tem mais Rádio Contato, tem o esporte, tem a segurança pública ainda nessa segunda-feira.
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13: 18:45. Meu Deus, os meus colegas estão nervosos hoje.
30: É um otimista por excelência, né?
13: Não, eu sou otimista, né, cara? Eu levo a vida de uma forma mais leve, né? Não dá pra levar a vida assim, a ferro e fogo, né? Chega um momento da vida que tu tem que...
30: Não dá pra fugir muito, né, da realidade.
13: Não, também, cara, eu acho que o Brasil vai chegar na final, mas a gente vai falar sobre isso já. Tô louco pra falar de futebol. Vamos falar então. Então tá, para de botar música aí da Copa aí, PC. Vamos falar de esportes aí, Dalcio Martins. Vamos lá.
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13: Disse hoje uma frase de tarde que vou abrir o nosso, digamos assim, resenha de hoje com a frase. 215 milhões de brasileiros, né? Até aqueles bebezinhos que estão na barriga da mamãe são treinadores no dia de hoje. Então, a seleção vai agradar, não vai? A convocação vai agradar, não vai? Não vai. Com certeza não.
32: 100% não, né?
13: 100% não. Por quê? Porque todos nós entendemos um pouquinho de futebol, achamos que deve, porque não deve, é do time tal, não é? E aí, na opinião dos meus colegas de bancada, quem foi convocado e que não deveria estar no bolo?
18: Agradou, só pegando essa esteira aí, agradou completamente 26 pessoas, né? Os 26 Sim. convocados. Esse daí não quer nem saber se o coleguinha foi convocado ou não, ele está dentro, né? É claro que tem uma lista também, vamos dizer assim, uma lista de reservas, né? Que podem ainda compor ser a seleção chamados. Brasileira, ser chamados, né? Se acaso acontecer alguma contusão, algo aí com os 26 já convocados. Mas, ô Amarildo, respondendo a tua questão, tem alguns, assim, que geram muitos questionamentos, viu? Pelo momento, sobretudo pelo momento. Eu citava aqui no intervalo comercial, por exemplo, o Flamengo foi o campeão de convocados. E entre esses convocados, o que eu questiono é o reserva do Flamengo, o lateral Danilo. O lateral Danilo, se ele não consegue ser reserva nem no próprio Flamengo, ser no titular. Clube, né? É, titular, aliás, no próprio Flamengo, o que ele tá fazendo na seleção brasileira? E eu vejo que algumas temporadas o Danilo não mostra aquele futebol, vamos dizer assim, vistoso para ser convocado para uma Copa do Mundo. Enfim, até citaram, né, a questão da polivalência dele, pode atuar em mais que uma posição, mas hoje o jogador, ele deve atuar em mais de uma posição, não só fazer aquele feijãozinho com arroz. Por exemplo, a gente tem o Marquinhos pode jogar como volante, pode jogar como zagueiro, né, o próprio Lucas Paquetá, ele pode jogar como 8, pode jogar como 10. Então, os jogadores necessitam ter essa polivalência. E o Danilo mesmo com esses predicados aí, eu não vejo um nome que me agrada na seleção brasileira. Tem outros que são discutíveis, mas esse é o que eu achei, assim, mais absurdo.
13: Muito bem. E para você, PC?
30: Então, o que a gente pode observar, e até ouvindo um pouco o Ancelotti ali, né, é ele deixou muito claro que ele quer blindar o ambiente, tirar o foco ali do individualismo, né? Então, ele deixou claro que ninguém vai ter um tratamento especial, nem o Neymar, né?
13: Não, ele deixou claro, o Neymar só vai jogar se merecer jogar.
30: É a responsabilidade de todos os outros, né? Uhum. E o Ancelotti transmitiu, né, uma certa serenidade, não criou conflito, né? E claro que ainda existe muita desconfiança sobre a condição física do Neymar, né? Sobre quem será o protagonista técnico desse time, né? Então, ele tenta mudar o eixo aí da seleção, quer dizer, menos espetáculo individual, mais uma, né, uma organização coletiva, né? Então, claro que, como você falou aí, a convocação, ela gera discordâncias, principalmente, né, por esse debate aí que tomou conta das últimas semanas em torno do Neymar, mas ele mostrou muito isso, né? Um treinador preocupado em criar essa hierarquia, essa disciplina e essa estabilidade emocional. Aliás, a questão da estabilidade emocional é extremamente importante, né? Se eu não me engano, a CBF acho que vai levar, inclusive, a psicóloga do Grêmio para trabalhar, né, os jogadores. Tem que trabalhar a cabeça dos jogadores também. Então, eu acho que ele passa muita segurança, né? Isso pesa muito na Copa do Mundo, né? Segurança.
13: Com certeza. Eu penso assim, ó. Vamos voltar um pouquinho. Lembra do Quarteto Fantástico do Brasil, que como é que era o nome do treinador em 2026?
18: Não, 2026 é o Ancelotti.
13: Não,
18: 2010?
13: Não, 2006. 2006. O Parreira.
18: O Parreira.
13: Ele queria ajustar os quatro no meio de campo, né? Os quatro que eu tô falando era Ronaldinho, Kaká,
18: Gaúcho,
13: o Rivaldo
30: e o Ronaldo.
13: Daí ele queria ajustar o quarteto fantástico ali, né? Arrumou um lugarzinho para levar os quatro. O Luiz Felipe Scolari, quando foi treinador em 2002, foi taxativo. Como é que ele ia deixar naquele momento Romário no banco? Romário não era jogador para ficar no banco, né? Ele pensou o quê naquela geração? Bom, Romário para ficar no banco, porque não dá para tirar Ronaldinho da titularidade que estava voando, Rivaldo que estava voando, né? Romário iria para a Copa, seria banco. Como deixar um jogador da grandeza do Romário no banco? Ia quebrar o grupo da seleção. Então ele preferiu bancar e deixar o Romário fora. Tá? Vamos só lembrar isso.
18: Deu certo, fomos campeões.
13: Deu certo, fomos campeões. Talvez a grande sacada do Ancelotti, eu acho que ele tem bojo para isso. Pô, o cara é campeão de 5 Copas da UEFA, foi um jogador fenomenal no seu tempo de jogador. Títulos de clube, então ele ganhou perdeu as contas de quanto. Quer dizer, tem cacife para bancar o Neymar na seleção brasileira e cacife para deixar o Neymar no banco se ele não render nos 30 dias de treinamento da seleção e amistosos aquilo que ele espera.
30: E foi isso que ele falou na entrevista, o que vai escalar o Neymar é o treino, é no campo, né?
13: É no campo,
30: se
13: ele é a bola.
30: Vai ser titular ou não, é lá, é ali o treino que vai decidir isso.
18: Eu vejo interessante a convocação do Neymar para de repente dividir propriamente a responsabilidade, o piano, né? É equilibrar o piano, porque a gente viu hoje, tem muita esperança, por exemplo, no Vini Júnior.
13: É.
18: O Vini Júnior no clube, ele é um jogador. Na seleção, ele não mostrou 10% do que ele fez.
30: Mas isso, ó,
18: no Real Madrid.
30: Messi. Messi na seleção também jogou muito pouco. O próprio Ronaldinho Gaúcho, bom de clube e ruim. E a mesma coisa o Vini Júnior.
18: Mas eu vejo uma
30: arrebenta no Real Madrid, mas na seleção não faz nada.
18: Uma discrepância muito grande.
30: Não,
18: entre o clube e a seleção brasileira. Talvez seja o peso por carregar a 10, quando ele estava com a 10. Ou para dizer, é o melhor do mundo que está na seleção. Aí os holofotes, eles se dividem com o Neymar. Aí o Vini Júnior fica mais no cantinho dele. Pode apresentar um futebol melhor, na minha opinião.
13: Mas veja então, um detalhe. O Neymar...
18: Então, eu acho que ele, o Neymar vai ter o, vamos dizer assim, esse lado positivo de melhorar esse ambiente, como também, se ele for escanteado, pode ser que aí a mídia comece a pegar muito no pé, tá, não, mas o Neymar não vai jogar.
13: Se ele merecer jogar, ele vai jogar. Ele tem que merecer dentro de campo, agora ele vai ter que provar para a seleção que ele pode, né, na convocação. Mas eu vejo assim, viu, Orly, ao meu ver, assim, muito simplório do futebol que... O Neymar está indo para uma Copa não sendo o protagonista. E isso é o lado bom da coisa. Ele está indo como sendo mais um. Mais um.
18: Esse é o discurso.
13: Né? Não, ele é mais um da seleção.
18: Não, não. Eu digo assim,
13: porque,
18: ó,
13: assim,
18: ele,
13: ó,
18: é o discurso.
13: O que não pode é a seleção, dentro de campo, pegar a bola, como a gente viu em N jogos.
18: Fato.
13: Neymar dependência, não
18: mas
13: pode
18: existir.
13: Mas eu digo
18: assim,
13: isso.
18: Ó, o mundo, a Brasil. Brasil, o pessoal vai pegar mais a questão do Neymar. Argentina é o Messi, é o Mbappé na França, então ele não deixa de ser uma referência, mas que seja tratado de forma igualitária no grupo, perfeito,
13: claro,
18: né? Jogou bem, continua, não jogou,
13: tchau,
18: vai pro banco.
13: Vai pro banco, né? Então, e todo mundo tem que ser tratado
30: exatamente.
13: Assim. Né?
30: Mas essa seleção do Ancelotti, ela tá bastante funcional, né? Quer dizer, com jogadores de força, com jogadores de recomposição, menos aqueles meias criativos, né? E o Brasil fica talvez mais competitivo, mas fica menos brilhante, digamos assim. Né?
18: E você pode notar que a defesa tem jogadores mais experientes e do meio pra frente tem um pessoal mais novo, um pessoal que pode meter uma correria ali, né? Aguentar uma prorrogação, porque agora tem uma fase a mais, né? A Copa do Mundo, pela primeira vez.
13: São 8 jogos, né?
18: 48 seleções, então acho que vai exigir muito do físico, né? Claro que todo mundo vai ter que correr. E só voltando ali a lista de convocações, um que chamou muita atenção propriamente foi o Everton, né? Que do Grêmio, do Grêmio, que não vinha sendo chamado pelo Ancelotti e agora recebe a oportunidade para ir para a Copa do Mundo, ele que já foi campeão olímpico com a seleção brasileira.
13: É verdade.
18: Tem know-how para defender a amarelinha.
30: É, ele vai, eu acho que pela vivência, pela confiança no grupo também, né? Questão de grupo também, eu acho que é importante a presença do Everton ali, experiência, né? Mas é isso, eu acho que é uma seleção, acho que pragmática, né? Pragmática seleção aí do Ancelotti, montada aí para competir com muita intensidade, né? E não vamos ter brilho, né? Não vai encantar,
13: mas pode chegar, né?
18: E a ausência que eu lamento muito é o Estevão, né? Que acabou sofrendo a lesão. Para mim, eu acho que eu apostaria muitas fichas no Estevão. Acho que ele poderia ser um fator de desequilíbrio muito grande na seleção brasileira.
13: Não só você, né, Olê?
18: né?
13: Duzentos e poucos milhões de brasileiros tinham essa expectativa.
18: O Estevão lá, infelizmente, acabou se contundindo. Não sei se ele tá numa lista aí de espera, vamos dizer assim, mas é uma ausência muito sentida.
13: Lamentavelmente, né? Que pena. Tem esses aparatos. Brasil joga na Copa do Mundo, atenção, jogos do Brasil, quais serão seus adversários? Brasil e Marrocos no sábado, 13 de junho, logo agora aí, viu, galera? 19 horas em New Jersey, Nova Jersey, Brasil e Haiti, sexta-feira, 19 de junho, 21:30 na Filadélfia, Brasil e Escócia, quarta-feira, 24 de junho, 19 horas em Miami. Um detalhe do que andei sondando aí, pegando o regulamento, se o Brasil passar em primeiro, joga só nos Estados Unidos. Se passar em segundo, poderá jogar no Canadá.
18: No Canadá.
13: A próxima fase. Então, só para título de curiosidade, a informação para você que nos acompanha aqui no Rádio Contato.
18: A seleção brasileira vai iniciar no dia 27 a preparação na Granja Comaria, em Teresópolis, antes dos últimos compromissos preparatórios para o Mundial. O primeiro amistoso será diante do Panamá no dia 31 de maio, no Maracanã. Em seguida, a seleção enfrenta o Egito no dia 6 de junho nos Estados Unidos. Portanto, aí são os dois amistosos, os dois compromissos antes da estreia contra o Marrocos.
13: Dia 13 de junho, às 7 da noite, em Nova Jersey. Já temos dia e horário marcado para começar a nossa jornada na Copa do Mundo de 2026. Boa sorte, Brasil. É o que a gente deseja como bom brasileiro e como técnico de futebol, né?
18: O Amarildo já cravou. Brasil vai estar na final, Amarildo.
13: O Brasil vai estar na final. Eu acredito que essa gurizada é uma safra muito boa de jogadores mesclados com os caras mais veteranão aí. Cascudo, eu acho que é por aí o caminho.
18: Vamos torcer pra isso.
13: Vamos. O PC tá quietinho demais hoje, né, PC? Não convocaram teus jogadores, né, PC? Ai, ai, ai. Então vamos falar de segurança pública agora no Rádio Contato.
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13: Rolê Ricardo, segurança pública, segunda-feira, teve umas coisas estranhas aí, né, Rolê? Diga lá.
18: Pois é, Amarildo, trazendo aqui como informação na sua noite aqui na rádio, essa briga generalizada que aconteceu, rapaz, no final de semana, 5 pessoas ficaram feridas após uma briga generalizada durante uma festa comunitária na tarde de ontem, na localidade de Flor Azul, no interior de Anitta Garibaldi. A polícia militar foi acionada por volta das 19 horas para conter a confusão, mas quando as guarnições chegaram ao salão de festa da comunidade, a maior parte dos envolvidos já havia se evadido do local. Em contato com um dos organizadores do evento, foi apurado que o tumulto começou após um desentendimento inicial entre duas mulheres. Na sequência, outras pessoas passaram a intervir na discussão, desencadeando o confronto em massa, onde objetos de madeira foram utilizados como armas. Os seguranças particulares contratados tentaram conter os ânimos, mas as agressões acabaram se voltando também contra os próprios funcionários antes que o local fosse esvaziado. Posteriormente, os policiais deslocaram-se até o hospital de Anitta Garibaldi, onde as 5 vítimas, 3 homens e 2 mulheres, recebiam atendimento após essa pancadaria generalizada diante da ocorrência. O caso vai ser investigado pelas autoridades competentes. Este destaque, portanto, hoje, que chamou muita atenção na área de segurança pública, Amarildo Monteiro.
13: Muito obrigado, Orly, pelas informações. Obrigado a todos pela audiência. Fique agora com a Voz do Brasil. Uma boa noite e até amanhã.
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4: Boa noite para você que nos acompanha em todo o país. Segunda-feira, 18 de maio de 2026. Vamos ao destaque do dia: ciência e tecnologia. Em São Paulo, o presidente Lula anuncia novos investimentos no Cirus, que funciona como um super microscópio de alta precisão. Será ampliada a capacidade brasileira de pesquisa em áreas estratégicas como saúde, energia e novos materiais.
9: Qualquer quantidade de milhões que nós colocarmos é muito pequeno diante da quantidade de milhões que isso aqui vai render para o futuro da sociedade brasileira.
4: E ainda, a Petrobras anuncia 37 bilhões para São Paulo até 2030. O investimento vai gerar cerca de 38 mil postos de trabalho diretos e indiretos. Além do refino, os recursos serão aplicados também em gás natural, energia renovável e na expansão do Porto de Santos. Pablo Mundim.
11: Projetos que aumentam a soberania e diminuem a dependência do país de crises externas.
5: Novidades sobre o novo Desenrola Brasil.
6: Ministério da Fazenda lança calculadora que permite simular valores para pagamento da dívida com melhores condições.
5: E a partir de agora, a renegociação pode ser feita também em uma das 10 mil agências dos Correios.
6: Hoje, na apresentação da Voz do Brasil, eu, Mariana Jungmann e Luciano Seixas.
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6: Investimentos em exploração e produção de petróleo.
5: E ampliação da capacidade de processamento dos derivados, como diesel, nas refinarias.
6: Sem esquecer da transição energética, apostando em cadeias mais limpas e sustentáveis.
5: A Petrobras anunciou hoje um pacote de investimentos de 37 bilhões de reais no estado de São Paulo.
6: O presidente Lula esteve no evento na refinaria de Paulínia, que terá sua capacidade ampliada.
10: A refinaria de Paulínia, no interior de São Paulo, é a maior da Petrobras. Sozinha, a Replan abastece 30% do território brasileiro e seu faturamento representa cerca de 1% do produto interno bruto do país. Estrutura que deve crescer ainda mais com o pacote bilionário anunciado pelo presidente Lula. Até 2030, a Petrobras vai investir 37 bilhões de reais no estado de São Paulo. Do total, 17 bilhões serão destinados ao setor de refino e só na Replan serão 6 bilhões de reais em novos projetos. Com isso, a refinaria será capaz de processar 460 mil barris de petróleo por dia, 5% a mais do que a capacidade atual. Segundo a presidente da Petrobras, Magda Chambriand, os investimentos estão alinhados com a meta de buscar a autossuficiência na produção de diesel.
12: A Petrobras

0: da Bacia de Santos. Também estão previstos investimentos em gás natural, energia renovável e na expansão da infraestrutura logística do Porto de Santos. Projetos que aumentam a soberania e diminuem a dependência do país de crises externas, como reforçou o presidente Lula.
1: Fortalecer a Petrobras é uma coisa muito importante. É fazer a Petrobras voltar a ser motivo de orgulho. Sabe o que é motivo de orgulho? É a gente fazer tudo o que for necessário para que esse país seja soberano na prospecção e no refino de biocombustível e de combustível, de gasolina, de óleo diesel, de nafta, tudo que a gente puder produzir.
0: Com os investimentos, a Replan deve aumentar a produção de diesel S10, mais puro e menos poluente, e passará a produzir combustível sustentável de aviação, o SAF. Os investimentos anunciados para o estado de São Paulo devem gerar 38 mil empregos diretos e indiretos, segundo a Petrobras. De Paulínia, São Paulo, Pablo Mundim.
2: Considerado a maior infraestrutura científica do Brasil, o acelerador de partículas Sirius, instalado em Campinas, São Paulo, entrou numa nova fase.
3: Com a inauguração de mais 4 estações, o Sirius amplia a pesquisa e desenvolvimento de novas tecnologias estratégicas para o país.
2: Também foi lançada a pedra fundamental do Polo, que vai desenvolver tecnologias para o Sistema Único de Saúde.
4: O Sirius, em Campinas, funciona como um gigantesco microscópio de alta precisão. O equipamento possui uma das mais avançadas fontes de luz sincrotron do mundo e consegue analisar diferentes materiais em escala atômica. As primeiras linhas de pesquisa começaram a operar em 2019. Hoje foram inauguradas mais 4 estações. As novas linhas ampliam a capacidade de pesquisa do Sirius em áreas estratégicas, como desenvolvimento de novos medicamentos, avanços em telecomunicações, análise química de materiais complexos como terras raras e minerais críticos e desenvolvimento de supercondutores. As 4 linhas receberam investimento total de 230 milhões de reais, sendo 30 milhões do novo PAC. Com a inauguração, o Sirius chega a um total de 15 linhas em funcionamento. A ministra da Ciência, Tecnologia e Inovação, Luciana Santos, disse que o investimento eleva a qualidade das pesquisas científicas no país.
5: Estamos construindo autonomia científica, capacidade nacional, um Brasil forte, independente e soberano, prova de que o Brasil pode ocupar um lugar de liderança científica, tecnológica e industrial no mundo.
4: O presidente Lula também visitou o canteiro de obras do Orion, que será o primeiro laboratório de biossegurança máxima, voltado ao estudo de patógenos de alta periculosidade. Durante o evento, também foi lançada a pedra fundamental do primeiro polo do Programa Nacional de Inovação Radical em Saúde, voltado ao desenvolvimento de tecnologias para o Sistema Único de Saúde. O ministro substituto da Saúde, Adriano Massuda, destacou a importância do polo para a saúde do país.
6: Estamos falando de infraestrutura integrada voltada para a produção de radiofármacos, diagnósticos avançados, terapias inovadoras, insumos farmacêuticos ativos, as IFAs, que o Brasil e o mundo é tão dependente.
4: O presidente Lula ressaltou a importância dos investimentos em ciência e tecnologia.
1: Qualquer quantidade de milhões que nós colocarmos é muito pequeno diante da quantidade de milhões que isso aqui vai render para o futuro do país e para o futuro da sociedade brasileira.
4: O laboratório Sirius atende pesquisadores do Brasil e do exterior. Quase 90% dos componentes do Sirius foram produzidos ou desenvolvidos no Brasil. Reportagem Dima Soldes.
3: Hoje, 18 de maio, é Dia Nacional de Combate ao Abuso e à Exploração Sexual de Crianças.
2: O governo do Brasil vem fazendo um trabalho transversal com vários ministérios para enfrentar esse problema de maneira mais efetiva e segura para as crianças.
3: Esse trabalho envolve educação, levantamento de dados para formulação de novas políticas públicas e, principalmente, estímulo à denúncia por parte da sociedade.
2: Hoje a gente conversa com a ministra dos Direitos Humanos e da Cidadania, Janine Mello, sobre cada uma dessas ações. Boa noite, ministra, bem-vinda.
7: Boa noite, Luciano, boa noite, Mariana. Obrigada, gente, um prazer estar aqui com vocês.
2: Ministra, hoje foram feitas várias entregas relacionadas aos direitos da infância. Vamos começar, então, falando sobre as ações normativas para fortalecer o combate ao abuso sexual de crianças e adolescentes. Que atos foram feitos hoje nesse sentido e como eles ajudam nessa luta?
7: Luciano, hoje eu assinei uma portaria pra gente muito importante, que é a portaria que institui a Política Nacional de Enfrentamento e Combate ao Abuso Sexual.

0: contra crianças e adolescentes. Então, a gente, né, mais um avanço do ponto de vista normativo em relação a essa agenda. A gente garante aí o compromisso do governo do presidente Lula em organizar as ações do governo federal como um todo, para que a gente consiga efetivamente melhorar tanto a etapa de prevenção quanto a etapa de encaminhamento dos casos e também de responsabilização dos assediadores e dos abusadores de crianças.
1: E hoje, né, ministra, foi lançada uma campanha de enfrentamento à violência sexual contra crianças e adolescentes. Eu vou até chamar, vamos ouvir um trechinho dela.
2: O silêncio não protege a criança. O silêncio protege quem comete a violência. Proteger a criança é agir. Acredite, escute, não julgue. Denuncie qualquer abuso. Disque 100, Disque Direitos Humanos.
1: Pois é, ela vem com essa ideia para reforçar essa ideia da importância da sociedade denunciar, não ser omissa e não ter esse olhar julgador sobre a criança, né?
0: É isso, Mariana. A gente precisa, assim, a prevenção, né, o enfrentamento à violência sexual contra crianças e adolescentes, ela tem três grandes etapas, vamos colocar assim. Então, tem uma parte que é de prevenção, então a gente precisa falar sobre isso. Então, o silêncio, ele não ajuda as crianças, ele não protege as crianças. O silêncio, ele só protege o abusador. Ele só protege aquele que violenta essas crianças e que abusa dessas crianças. Então, o que a gente precisa garantir é, efetivamente, canais de denúncia para, no momento em que o caso aconteça, a gente consiga encaminhar isso adequadamente, que a gente consiga que o Estado dê respostas, né, junto a diferentes autoridades competentes aí, dependendo do caso, para a gente conseguir garantir, efetivamente, que também, aí uma terceira fase, é que a gente responsabilize e puna aquelas pessoas que estão envolvidas nesses crimes.
3: Outra ação transversal lançada hoje foi com o Ministério da Educação, né? Com o caderno temático Papel da Escola no Enfrentamento à Violência contra Meninas e Mulheres. O que é esse material? Ele será entregue nas escolas, aos pais?
0: Então, esse material a gente tem, né, em parceria com o Ministério da Educação, assim como a gente tem também em parceria com outros ministérios. Esse material é um material que vai servir de orientação para os profissionais de educação. Então, professores, todo mundo que está na sala de aula. A escola, pra gente, é um dos principais locos de ensino para, né, acho que para as crianças conseguirem se proteger e para a gente garantir que também a escola, como parte dessa rede de proteção social, seja um lugar em que os professores que estão junto com essas crianças diariamente consigam identificar eventuais sinais de que as pessoas estão passando por algum tipo de situação de violação ou de violência. Então, para a gente é muito importante que os professores e professoras estejam orientados adequadamente para conseguir identificar e encaminhar esses casos para onde a gente precisar, para as autoridades competentes, polícia, quando for o caso, conselhos tutelares.
1: Saber também como abordar,
0: exatamente,
1: né?
0: Exatamente.
1: E não compactuar com essa rede de silêncio.
0: Exatamente. Esse material já está disponível nas redes do MEC e ele vai estar disponível para todos os professores e professoras do Brasil.
1: Agora, foi lançada também, né, ainda falando em educação, foi lançada a matriz Educação que Protege, que é uma parceria com a Unicef, e também um guia para os municípios lidarem aí com a proteção das crianças em festas populares, eventos públicos. Que tipo de orientações esses documentos trazem?
0: Então, acho que a gente tem uma parceria já histórica com o Unicef de muitos anos, então tem esse é mais, né, esses são dois materiais que são exemplos dessa parceria aí muito frutífera que a gente tem com eles. A nossa preocupação foi garantir isso para municípios e para instituições que organizam grandes eventos, saberem como se a gente tivesse um passo a passo do que fazer para a gente ter cuidado com essas crianças, porque a gente sabe que nesses momentos é muito comum que aconteçam situações, que a criança às vezes fica desacompanhada, as pessoas às vezes não estão totalmente atentas ao que está acontecendo, e a gente precisa garantir que tenha, inclusive no âmbito desses eventos, estruturas de atendimento para evitar que esses casos fiquem sem encaminhamento naquele momento imediato em que acontecem.
3: Ministra, outra parceria importante, ou outras parcerias importantes, são com a Polícia Rodoviária Federal e os conselhos tutelares, né? A ideia é contar com essas instituições nas localidades de difícil acesso, não é isso?
0: É isso. Com a Polícia Rodoviária Federal, a gente tem a polícia já tem uma metodologia que chama MAPEAR, que é implementada para exatamente identificar e fiscalizar pontos que a gente tem nas rodovias federais em que a gente sabe que tem uma incidência grande de violação contra crianças. Então, na verdade, hoje a Polícia Rodoviária Federal está atualizando essa metodologia para a gente conseguir qualificar e aprimorar esse atendimento, para a gente ter tempestividade e agilidade na identificação desses casos e no encaminhamento policial em relação a isso. Então, essa é uma parceria para a gente super importante com a Polícia Rodoviária Federal, que está em andamento já há um tempo, mas a gente agora atualiza para aprimorar. A outra que a gente tem com os conselhos tutelares, na verdade, é uma atuação, né, no âmbito do nosso ministério, em várias dimensões, vamos colocar assim, que a gente tem principalmente uma preocupação em fortalecer e garantir que os conselhos escolares consigam executar suas atribuições na proteção, no direito, na defesa dos direitos das crianças e dos adolescentes. Então, a gente tem programas de equipagem, fortalecimento via capacitação desses conselheiros e dessas conselheiras. Então, tem uma série de medidas que a gente faz junto aos conselhos para garantir que eles possam aí nos apoiar na implementação das políticas de defesa de criança e adolescente.
1: Eu acho que até é importante a gente ressaltar esse trabalho que a Polícia Rodoviária Federal faz, porque há lugares onde basicamente é a PRF ali que
0: exatamente
1: tem mais condição de atuar, né? Porque é mais difícil de chegar, mais difícil de manter, às vezes, alguém do Estado por lá, né?
0: Exatamente.
1: Ministra, a gente não pode deixar de falar aqui das novas formas de violência sexual, principalmente no ambiente digital, né? A senhora pode falar um pouco pra gente sobre o ECA digital e como é que tem sido o enfrentamento da violência nesse ambiente virtual?
0: Claro, então, o ECA, bom, foi um avanço histórico, importantíssimo, que o Brasil deu no último, né, agora no último, a gente aprovou, sancionou a lei no ano passado, esse ano a gente conseguiu publicar o decreto que regulamenta e que indica, inclusive, para o setor de tecnologia e das plataformas, como é que o ECA digital vai ser efetivamente implementado. A gente precisa, acho que, caminhar em duas direções. Uma é garantir que efetivamente o ECA digital seja implementado, se torne uma realidade na vida das famílias. Havia uma preocupação muito grande de todas as famílias brasileiras com a forma com que o acesso à internet tem se dado de maneira cada vez mais precoce e cada vez menos supervisionada. Então, para a gente é importante garantir que haja uma parceria entre famílias, Estado e iniciativa privada para a gente criar e permitir que o ambiente digital seja um ambiente protegido para as crianças, um ambiente seguro para que elas naveguem. O acesso à internet, à tecnologia é uma realidade. A gente não tem como lutar contra isso, mas a gente precisa garantir que esse espaço seja um espaço mais seguro para crianças e adolescentes. Então, o ECA que trouxe exatamente essa perspectiva. E para a gente é muito importante afirmar e acho que reiterar que o Brasil, ele define, ao estabelecermos o ECA digital, o que o Brasil diz é: eu estou definindo um limite enquanto país para o que a gente permite em relação à operação ou regras de negócio, ou modelos de negócio que a gente não quer que sejam baseados na vulnerabilidade da infância. O Brasil diz isso de maneira muito explícita e evidente, inclusive servindo de exemplo e de referência aí para outros países.
3: Nesse contexto, né, ministra, temos também o guia sobre dispositivos digitais, uhum, né, o uso por crianças e adolescentes. Que tipo de orientações estão nesse guia? E ele tem tido, a população tem demonstrado interesse nesse guia?
0: Muito, Luciano. Esse guia, ele foi um guia que, né, antecedeu ali a parte da regulamentação do ECA digital e ele, na verdade, serviu para isso. Vários pais, várias mães e pessoas que, né, responsáveis para as crianças não sabem exatamente como mexer em determinados tipos de aplicativos ou de rede social. Então, o guia, ele, inclusive, ajuda a fazer a supervisão parental. Então, tem várias famílias que acessaram, né, e que nos retornaram e nos deram um feedback em relação a isso, de que foi importante para orientar essas pessoas de quais são os instrumentos e quais são os mecanismos que a gente pode contar para garantir que as crianças tenham um acesso mais seguro a esses aplicativos e a essas plataformas de maneira geral. E aí a gente também tem ali parte que vai dedicado para outros equipamentos da rede de proteção de crianças e adolescentes, para os profissionais de saúde, para os profissionais de assistência social, profissionais de educação. Então ele é voltado para famílias, mas também para todos aqueles que de alguma forma interagem com o dia a dia e cotidiano dessas crianças, para que a gente tenha ali orientações meio coordenadas em relação a isso.
1: Onde é que a gente consegue acesso ao guia, ministra?
0: Ele tem uma plataforma específica, um site, ele está disponível para download. A gente tem também vários materiais impressos que foram distribuídos em diferentes locais. Mas ele está disponível hoje, inclusive no site do nosso próprio ministério.
1: Então vamos lá, é guia sobre o uso de dispositivos digitais por crianças e adolescentes. É assim que é possível buscar na internet e encontrar ele, então.
0: O apelido dele é Guia de Telas. Pode botar
1: guia
0: no Google.
1: É
0: Guia de Telas, que eu acho que vocês acham de maneira mais fácil também.
1: Tá ótimo. Nós conversamos com Janine Mello, ministra dos Direitos Humanos e da Cidadania. Ministra, muito obrigada pela sua entrevista à Voz do Brasil.
0: Obrigada, Mariana. Obrigada, Luciano. Boa noite, gente.
3: Cartão de crédito, cheque especial, financiamento estudantil. O Desenrola chegou para ajudar os brasileiros a se livrarem de vários tipos de dívidas.
1: E entre as novidades do programa está um simulador que calcula os prazos, descontos e o valor final da dívida a ser quitada.
3: Outra facilidade é ter atendimento presencial em uma agência dos Correios.
4: Luciana Abreu é fisioterapeuta e conta que na época da faculdade recorreu ao Fundo de Financiamento Estudantil, FIES, para custear as mensalidades. Já formada, ela acabou atrasando os pagamentos do financiamento e viu o débito virar uma bola de neve. Só em 2023, Luciana conseguiu renegociar a dívida graças ao programa Desenrola Brasil do governo federal.
5: Hoje eu já quitei a minha dívida, isso me proporcionou liberdade e autonomia financeira.
4: Para ajudar pessoas que desejam limpar o nome, o governo do Brasil lançou neste mês o programa Desenrola Brasil Famílias, ou Desenrola 2.0. Além das condições especiais, o programa trouxe ainda uma novidade. Nesta edição, os interessados podem realizar uma simulação com uma nova calculadora digital. Desenvolvida pelo Ministério da Fazenda, a calculadora mostra uma estimativa das condições de renegociação antes que a pessoa procure uma instituição financeira. Segundo o secretário de Reformas Econômicas do Ministério, Regis Dudena, outra função disponível é a possibilidade de calcular o uso do Fundo de Garantia do Tempo de Serviço, FGTS.
6: Automaticamente, esse simulador já faz uma projeção de qual vai ser o tamanho do desconto e como ele poderá vir a parcelar essa dívida, inclusive utilizando-se do saque do FGTS para abatimento dessa dívida. Então é uma ferramenta para ajudar o cidadão a saber se a política pública está sendo aplicada corretamente para ele.
4: A calculadora pode ser acessada no endereço simuladordesenrola.fazenda.gov.br. Para quem prefere atendimento presencial ou não tem facilidade com as ferramentas digitais, também é possível renegociar as dívidas indo a uma das mais de 10 mil agências dos Correios espalhadas pelo país. Reportagem Gabriela Noronha.
0: E na hora de renegociar as dívidas, cuidado com golpes.
3: O Ministério da Fazenda alerta para um golpe que usa um site falso do novo Desenrola Brasil para enganar pessoas interessadas em renegociar dívidas.
7: A página imita canais oficiais e promete limpar o nome do usuário em até 5 dias. Segundo o Ministério, os golpistas pedem consulta de CPF para verificar uma suposta elegibilidade ao programa, coletam informações pessoais e cobram pagamentos via Pix sob a justificativa de taxas administrativas e processamento eletrônico. O site também usa um chat para levantar informações sobre o tipo de dívida, como a do cartão de crédito. Por exemplo, a pasta reforça que não existe cobrança de taxa para participar do novo Desenrola Brasil. Vale lembrar que o site oficial do programa está disponível na página do Ministério da Fazenda, gov.br/fazenda. Dilson Santa Fé, para a Voz do Brasil.
0: Proteger a Amazônia e as fronteiras para fortalecer a soberania nacional.
3: É o que pretende o programa Território Seguro e Amazônia Soberana, lançado hoje em Manaus.
0: A iniciativa tem como foco 7 territórios prioritários, onde vivem 38 etnias indígenas.
8: A iniciativa faz parte do Plano Brasil contra o Crime Organizado e integra várias forças do governo federal para enfrentar a criminalidade. O ministro da Justiça e Segurança Pública, Wellington César Lima e Silva, destacou que as facções que agem na Amazônia Legal são diferentes dos grupos criminosos de São Paulo e Rio de Janeiro. Por isso, o programa deve atender a segurança regional e combater crimes divididos em 4 pilares.
9: O primeiro pilar é o lucro. Aqui, o ouro do garimpo ilegal, a madeira sem origem, a terra grilada, a cocaína que desce os rios. O segundo pilar é o controle a partir das prisões e dos territórios dominados, de onde lideranças articulam atividades criminosas. O terceiro pilar é o poder armado, alimentado pelo mercado legal de armas que cruza as fronteiras norte e oeste do país. E finalmente o quarto pilar é a violência letal contra ribeirinhos, contra lideranças indígenas, contra agentes públicos.
8: O programa tem como foco 7 territórios prioritários, onde vivem 38 etnias indígenas e tem investimento inicial de 209 milhões de reais. A ideia é combinar ações de repressão, prevenção e fortalecimento das economias locais, a fim de evitar que indígenas sejam cooptados pelo crime. Como explica o ministro dos Povos Indígenas, Eloy Henrique Arena.
10: Nós detectamos aí dentro dos territórios, além dessas facções, elas vão assediando os indígenas. E muitos indígenas acabam sendo assediados por falta de oportunidade, por não ter outros meios de sobrevivência, sem ter também o apoio para realizar suas atividades próprias, né? Então, não tem perspectiva de vida. Então, é a partir dessa dimensão que o Estado precisa agir.
8: O programa Brasil contra o Crime Organizado foi lançado no dia 12 de maio para desarticular as estruturas econômicas, operacionais e territoriais que sustentam as organizações criminosas. Reportagem Luana Karen.
3: Mais de 19 milhões de famílias em todo o país começam a receber hoje a parcela do mês de maio do Bolsa Família.
11: O repasse foi unificado em 217 municípios brasileiros às famílias que vivem em áreas em emergência ou calamidade pública reconhecidas pelo governo do Brasil.
3: E uma novidade, a partir de hoje as famílias beneficiárias podem contar com um aplicativo renovado.
11: Quem explica pra gente é o ministro do Desenvolvimento e Assistência Social, Família e Combate à Fome, Wellington Dias.
12: É uma ferramenta que permite a cada família beneficiária poder dar solução a problemas que tenha. Por exemplo, por que que teve o bloqueio? Lá no aplicativo você vai conseguir saber e vai conseguir ali dar a solução. Também é uma ferramenta para acessar vários programas além do Bolsa Família. O Minha Casa Minha Vida, como é que eu faço para me cadastrar? O programa Gás do Povo, Luz do Povo, o programa Pé de Meia, ou seja, são várias portas que se abrem para o público do Bolsa Família.
3: E essas foram as notícias do governo do Brasil.
11: Fique agora com as notícias do Poder Judiciário e do Congresso Nacional. Boa noite.
3: Boa noite para você, até amanhã.
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15: STF invalida lei do Espírito Santo que permite aos pais vetar filhos em aulas sobre gênero e sexualidade.
16: STJ recebe nova denúncia contra ex-governador do Acre em ação por fraude e desvio em obras públicas.
15: TSE realiza confirmação do teste público da urna.
16: Boa noite, eu sou Marcela Luiza.
15: Eu sou Walter Lima.
16: Supremo Tribunal Federal invalida a lei do Espírito Santo que permitia a pais vetar filhos em aulas sobre gênero e sexualidade.
15: Na mesma sessão virtual, o STF também declarou inconstitucional uma lei de Betim, em Minas Gerais, que proibia o uso da chamada linguagem neutra nas escolas. Marta Ferreira.
17: A norma capixaba foi questionada no Supremo pela Aliança Nacional LGBTI+, pela Associação Brasileira de Famílias Transafetivas e pela Associação Comunitária Cultural e de Apoio Social, Fórum Nacional de Travestis e Transsexuais Negras e Negros. Prevaleceu o voto da relatora ministra Carmen Lúcia. Para ela, o legislativo capixaba extrapolou sua competência constitucional ao tratar de diretrizes e bases da educação, matéria reservada à União. Na avaliação da ministra, a norma interferiu indevidamente no currículo pedagógico, cujas regras são disciplinadas pela Lei de Diretrizes e Bases da Educação Nacional. Na mesma sessão virtual, os ministros também declararam inconstitucional a Lei 7.015 de 2022 do município de Betim, em Minas Gerais, que proibia o uso da chamada linguagem neutra nas escolas. O relator da ação, o ministro Luiz Fux, afirmou que o tribunal tem jurisprudência consolidada, segundo a qual estados e municípios não podem proibir o uso da linguagem neutra em instituições públicas ou privadas de ensino, por se tratar de matéria vinculada às diretrizes educacionais, cuja competência é da União.
16: Corte Especial do STJ recebe nova denúncia contra o ex-governador do Acre, Gladson Cameli.
15: Agora, o político é acusado pelos crimes de peculato, desvio e fraude à licitação por supostas irregularidades na contratação de obras para rodovia estadual em Cruzeiro do Sul. Fátima Uchoa.
18: Com a decisão, o ex-governador se tornou réu em mais uma ação penal. A Corte Especial já o havia condenado a 25 anos e 9 meses de reclusão, a maior pena já aplicada pelo STJ em uma ação penal originária. Segundo o Ministério Público Federal, no início do primeiro mandato no governo do Acre, em 2020, o então governador Gladson Cambeli teria articulado esquema para frustrar o caráter competitivo da licitação para obras de duplicação da AC-405, direcionando o contrato para a construtora Colorado, empresa ligada à família dele. A acusação também aponta suposto superfaturamento no contrato. A relatora na Corte Especial é a ministra Nancy Andrighi.
16: Moradores da Ilha do Marajó, no Pará, buscam atendimento no mutirão da Justiça do Trabalho.
15: O mutirão é uma parceria com o Conselho Nacional de Justiça. Luma Soares.
19: Os atendimentos começaram cedo em Portel, na Ilha do Marajó. Centenas de pessoas enfrentaram filas na madrugada para garantir serviços como orientações trabalhistas, emissão de documentos, previdência e atendimento de saúde. Os atendimentos vão até sexta-feira, dia 22, das 8 da manhã às 6 da tarde.
16: O Tribunal Superior Eleitoral realizou a confirmação do teste público da urna.
15: Os investigadores validaram as correções e aprimoramentos nos sistemas eleitorais. Fábio Ruas.
20: O teste de confirmação foi realizado entre os dias 13 e 15 de maio. Os testes comprovaram mais uma vez a segurança do sistema eleitoral brasileiro. Ficou constatado que nenhum dos quatro achados do teste da urna, realizado no final do ano passado, fragilizou o sigilo e a integridade do voto, que são os pilares do processo eleitoral do país.
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16: Uma boa noite.
15: E até amanhã.
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22: Eu sou Paula Groba.
23: E eu sou Ricardo Nakaoka.
22: E estes são os destaques de hoje do Jornal do Senado, que começa agora.
23: Cinco estados são premiados no Senado por avanço na alfabetização infantil.
22: Presidente do Banco Central participa de audiência com senadores para prestação de contas e esclarecimentos sobre o Banco Master.
23: Senado debate criação do Estatuto da Poupança para proteger famílias endividadas.
22: Boa noite.
23: Boa noite.
22: Aprender a ler e escrever na idade certa pode definir todo o futuro escolar de uma criança. E alguns estados brasileiros têm conseguido avançar nesse desafio.
23: Hoje, o Senado homenageou cinco governadores que se destacaram pelos resultados na alfabetização de crianças de até 8 anos, reconhecendo políticas públicas que melhoraram o desempenho dos alunos nos primeiros anos da educação básica. Os detalhes na reportagem de Rodrigo Rezende.
24: O reconhecimento é feito a partir de critérios técnicos que levam em conta 4 eixos de avaliação: resultados de alfabetização, equidade, formação de professores e regime de colaboração. O senador Cid Gomes, do PSB do Ceará, que propôs a iniciativa e presidiu a homenagem, afirmou que a premiação é um incentivo para que mais governantes invistam em educação.
25: Hoje, consolidamos a tradição que iniciamos em 2025. Confirmamos o compromisso desta casa com a educação, com a democracia e com a superação das desigualdades. Deixamos claro que os esforços dos governantes que lutam por uma educação de qualidade não passarão desapercebidos.
24: Juliano Manzep, representante do governador de Mato Grosso, Otaviano Pivetta, afirmou que o prêmio é resultado de um trabalho coletivo.
26: Esse prêmio não é apenas do governo. Nós dedicamos ele também a todos os gestores, professores, diretores de escolas, prefeitos municipais e toda a classe educadora.
24: Erivonaldo Alves, secretário de Educação da Paraíba, representante do governador Lucas Ribeiro, ressaltou que a alfabetização na idade certa abre diversas portas abertas durante a vida.
0: Em nome de cada aluno paraibano de 6 a 7 anos de idade que descobre o mundo através da leitura. Alfabetizar não é apenas um favor, é um direito que todas as crianças têm.
24: O governador do Piauí, Rafael Fonteles, saudou a parceria entre os entes federados na conquista de bons números de alfabetização no estado.
1: Sabemos que essa é uma política executada pelos municípios diretamente, mas pode e deve ser apoiada pelos estados e pelo governo federal.
24: O governador do Ceará, Eumano de Freitas, ressaltou a longevidade das políticas educacionais no estado.
2: É também motivo de orgulho fazer parte de um projeto educacional que se tornou referência nacional e que foi construído com visão de longo prazo, compromisso público e continuidade administrativa.
24: O Comitê Técnico da Comenda conta com representantes do Ministério da Educação, do INEP, do Unicef e de instituições ligadas à educação, caso da Fundação Roberto Marinho, Fundação Lehman, Associação Bem Comum e o Instituto Natura.
22: O senador Marcelo Castro, do MDB do Piauí, cobrou uma decisão definitiva do Supremo Tribunal Federal sobre a divisão dos royalties do petróleo. Hoje, a maior parte desses recursos fica concentrada em 3 estados produtores: Rio de Janeiro, São Paulo e Espírito Santo.
23: Em 2012, o Congresso aprovou novas regras para ampliar a participação dos estados não produtores, mas a lei acabou suspensa pelo STF em 2013. Neste mês, o julgamento foi retomado, mas voltou a ser interrompido após pedido de vista do ministro Flávio Dino.
4: 86% ficam no Rio de Janeiro, 4,4% no Espírito Santo, 0,6% em São Paulo. Somando tudo, 94% dos royalties do petróleo do Brasil ficam em 3 estados, especialmente em um único estado do Brasil.
22: E outra decisão recente do Supremo Tribunal Federal teve impacto direto nas relações de trabalho e nos direitos das mulheres.
23: O STF considerou constitucional a lei aprovada pelo Senado em 2023, que prevê medidas para promover a igualdade salarial entre homens e mulheres nas empresas. A norma vinha sendo questionada por entidades empresariais e trabalhistas. A reportagem é de Raíssa Abreu.
5: A iniciativa do governo, aprovada pelo Senado em junho de 2023, obriga empresas a divulgarem periodicamente salários e critérios de remuneração de seus funcionários e a adotarem medidas para correção de desigualdades entre salários de homens e mulheres na mesma função. O ministro Alexandre de Moraes considerou que a lei cumpre o objetivo de promover a transparência e enfrentar a desigualdade. Para a relatora da proposta no Senado, a senadora Tereza Leitão, do PT de Pernambuco, ainda há muito por fazer.
6: Eu acho que o primeiro ponto a ser feito é essa radiografia da situação, porque existe já a disparidade. E quando você dá o corte racial, ela aumenta, como também cortes regionais, cortes territoriais. Então, esse mapa, a gente precisa se valer dele para poder fazer as políticas de reparação, de superação dessa realidade.
5: Mulheres recebem, em média, 21% a menos que os homens. Quando o recorte é racial, a diferença salarial entre homens brancos e mulheres negras é de 53%.
22: Audiência com o presidente do Banco Central, renegociação de dívidas rurais e propostas para garantir a gratuidade do PIX movimentam a agenda das comissões do Senado nesta semana.
23: Projetos sobre protocolo antirracista e militarização de escolas também estão entre os destaques. Repórter Marcela Diniz.
7: Na terça, a Comissão de Assuntos Econômicos ouve o presidente do Banco Central, Gabriel Galípolo, entre outros assuntos, sobre a fraude do Banco Master e as providências do BC com relação ao BRB, Banco de Brasília. O colegiado também pode votar a utilização do Fundo Social do Pré-Sal para a renegociação de dívidas de produtores rurais. Para o presidente do colegiado, senador Renan Calheiros, do MDB de Alagoas, a crise é grave e demanda solução urgente.
27: Problemas climáticos com problemas macroeconômicos, guerras, câmbio baixo, mercado reduzido, juros altíssimos, as suas garantias foram comidas pela remuneração desses juros absurdos.
7: Também na terça, a Comissão de Educação analisa o protocolo antirracismo, misoginia e demais preconceitos conceitos nas escolas. Na quarta, a Comissão de Constituição e Justiça poderá votar a PEC que amplia a autonomia do Banco Central e garante gratuidade do PIX. E na quinta, tem debate na Comissão de Educação sobre militarização de escolas públicas. O pedido de audiência cita agressões, punições desmedidas e outras violações em ambiente escolar.
3: Já no plenário, os senadores devem votar nesta semana o projeto de lei complementar que garante a manutenção de incentivos de tributos federais a pessoas jurídicas sem fins lucrativos, independentemente de sua qualificação.
23: A pauta de votações desta semana também inclui indicações para a representação do Brasil no exterior e para o Conselho Nacional de Justiça, aumento de prazo para contestar a autoria de crimes praticados no ambiente doméstico e ainda a criação da Política Nacional para Estudantes com Altas Habilidades ou Superdotação.
3: Guardar dinheiro no fim do mês ainda é um desafio para milhões de brasileiros endividados. Para estimular a criação de reservas financeiras e reduzir o superendividamento, um projeto em análise no Senado cria o chamado Estatuto da Poupança.
23: A proposta prevê mudanças no FGTS, incentivos ao hábito de poupar e novas regras para contratos de crédito. Os detalhes com a repórter Patrícia Oliveira.
8: A proposta do senador Confúcio Moura, do MDB de Rondônia, cria uma política de orientação para o consumo consciente, por meio de educação financeira, além de incentivos à poupança. Entre as medidas está a criação de prêmios para trabalhadores com saldo no FGTS e para bons pagadores. O projeto também prevê o direito ao arrependimento, com um prazo para reflexão de quem solicitar um empréstimo bancário antes que seja finalizado. Confúcio Moura destaca que facilidades como compras pela internet estimulam o consumo desnecessário por impulso e o endividamento pode levar a decisões arriscadas, como apostas online ou empréstimo consignado.
9: O crédito, que deveria funcionar como apoio momentâneo, passou a ocupar o espaço da renda. Virou ponte para atravessar o mês. Virou instrumento de sobrevivência.
8: O projeto ainda proíbe o aumento automático do limite do cartão ou do cheque especial. E as faturas deverão informar o valor total dos financiamentos em reais.
23: Com edição de Paula Gromba e trabalhos técnicos de João Lira, o Jornal do Senado fica por aqui. Acompanhe agora as notícias da Câmara dos Deputados. Boa noite.
3: Boa noite e até amanhã.
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11: Avança a proposta que cria a política de proteção às pessoas com ostomia.
12: Câmara analisa projeto que regulamenta a atuação do síndico profissional.
11: Deputados debatem obrigação do SUS aceitar exame em clínica privada.
13: Boa noite. Plenário pode votar projeto que obriga o SUS a aceitar exames feitos em clínicas privadas. Entenda na reportagem de Antônio Vital.
17: Ganhou o regime de urgência e pode ser votado a qualquer momento no plenário da Câmara, projeto que obriga o Sistema Único de Saúde, o SUS, a aceitar exames realizados em clínicas privadas. A justificativa é que isso poderia acelerar o tratamento de pacientes que enfrentam filas e demora na realização de exames no sistema de saúde público. A proposta condiciona a aceitação dos exames privados aos prazos de validade e padrões de qualidade a serem definidos pelo Ministério da Saúde. Com regime de urgência, o projeto pode ser votado diretamente no plenário da Câmara, sem passar pela análise das comissões permanentes da Casa. Mas a votação da urgência provocou debate no plenário. Deputados aliados ao governo criticaram a proposta, com o argumento de que os médicos do SUS hoje não são impedidos de aceitar esses exames e que, se o projeto virar lei, pode beneficiar pacientes que têm condições de pagar. Foi o que disse o deputado Jorge Sola, do PT da Bahia.
28: Não existe nenhuma barreira para que exames feitos na rede privada sejam utilizados pelo SUS. O que existe são critérios da qualidade dos exames que são realizados, serem confiáveis ou não. Esse projeto vai oficializar problemas graves, onde muitas vezes um paciente passa na frente de uma fila existente porque ele tem condição de pagar os procedimentos e diagnósticos.
17: O autor do projeto, o deputado Nicolas Ferreira, do PL de Minas Gerais, diz que o uso de exames feitos em clínicas privadas poderia resolver o problema das filas e atrasos no atendimento da rede pública.
14: Quero dizer bem claro que isso é um projeto técnico, um projeto que vem de uma demanda de pessoas reais que precisam de agilidade, tempo e recurso, que serão ali realmente beneficiados, porque ele pode fazer o exame privado e já chegar com o SUS com esse exame para poder ajudar no atendimento. Então, realmente, a união tanto do SUS quanto da rede privada para poder melhorar a saúde no nosso país.
17: Ainda não há data para votação no plenário da Câmara do projeto que obriga o Sistema Único de Saúde a aceitar exames realizados em clínicas privadas. Da Rádio Câmara de Brasília, Antônio Vital.
10: Votação.
15: Câmara aprova projeto que garante acesso à reprodução assistida para mulheres em tratamento de câncer. A repórter Sofia Peçanha nos conta como deve funcionar.
16: A Câmara dos Deputados aprovou o projeto que estabelece a Política Nacional de Atenção Integral em Reprodução Humana Assistida. Apresentada pela deputada Isa Arruda, do MDB de Pernambuco, a proposta garante o acesso a serviços de reprodução assistida a mulheres em tratamento de câncer que possa afetar a sua fertilidade ou com diagnóstico de endometriose. Segundo a relatora na Comissão de Saúde, a deputada Jandira Fegali, do PSDB do Rio de Janeiro, a medida é necessária para garantir que a política, hoje baseada em portarias do Ministério da Saúde, tenha perenidade e aplicação uniforme em todo o país, oferecendo atendimento seguro a todas as pacientes.
18: A colaboração entre diferentes esferas é fundamental para assegurar a qualidade e a uniformidade do serviço prestado, já que a governança colaborativa melhora os resultados de políticas públicas complexas como as da saúde.
16: O projeto prevê que o Sistema Único de Saúde, o SUS, assegura o acesso a serviços de reprodução assistida em todas as unidades federativas. Porém, quando a rede do SUS for insuficiente, o poder público poderá recorrer a serviços privados filantrópicos ou sem fins lucrativos. Além disso, o texto garante o acesso ao congelamento de óvulos e a outros serviços de reprodução assistida para mulheres que passam por tratamento de câncer, protegendo o direito à maternidade e à preservação da fertilidade antes de procedimentos que possam prejudicá-la, como afirma a deputada Jandira Fegali.
18: Dessa forma, a possibilidade de preservar a fertilidade oferece uma perspectiva positiva e um ganho significativo na qualidade de vida para as pacientes oncológicas, o que reduz o impacto psicológico associado à perda da capacidade de ter filhos biologicamente.
16: Quando a proposta estiver valendo como lei, todos os procedimentos de reprodução assistida deverão constar da tabela de procedimentos do SUS, garantindo financiamento adequado e acesso integral aos serviços. O projeto que garante acesso à reprodução assistida para mulheres em tratamento de câncer segue para análise do Senado. Da Rádio Câmara de Brasília, Sofia Peçanha.
10: Saúde.
13: Pessoas que passaram por um procedimento cirúrgico chamado ostomia são o foco de um projeto que está sendo examinado na Câmara. O repórter José Carlos Oliveira tem os detalhes.
19: Avança na Câmara dos Deputados a proposta de criação da Política Nacional de Proteção às Pessoas com Ostomia, ou seja, aqueles pacientes que passaram por cirurgia para fazer uma abertura de ligação direta entre um órgão interno e o exterior do corpo. A intenção é garantir direitos, inclusão social e assistência integral a essas pessoas. A proposta do deputado Clodoaldo Magalhães, do PV de Pernambuco, já havia sido alterada na Comissão de Defesa dos Direitos das Pessoas com Deficiência. O texto ganhou ainda mais abrangência após aprovação na Comissão de Trabalho com relatoria da deputada Flávia Moraes, de Goiás.
20: A gente busca justamente abranger aos outros tipos de ostomia, então a gente trata da ostomia, tanto pode ser na traqueia, quanto pode ser no intestino, e também da situação daquela ostomia provisória, que é temporária, aquela que vai ficar por um tempo e depois ela fecha, e aquela que é constante, permanente, né? Então tudo isso requer cuidado diferenciado e a gente fez então esse detalhamento. E com isso a gente vai ter aí um marco legal importante em relação ao paciente ostomizado.
19: Entre os benefícios previstos estão distribuição gratuita e regular de equipamentos e materiais de ostomia pelo SUS, isenção de impostos sobre produtos e acessórios específicos para a ostomia, centros de referência especializados com atendimento multidisciplinar em todo o país, programas de reabilitação física e reinserção social e laboral, adaptação de banheiros públicos e campanhas de conscientização e educação. O texto ainda protege o paciente paciente de demissão desde a indicação médica para a cirurgia até 12 meses após o retorno ao trabalho. Flávia Moraes comentou a importância da política nacional.
0: Projeto muito relevante, com certeza ele vai trazer uma dignidade, uma qualidade de vida muito diferente para esse paciente, que muitas vezes sofre constrangimento no local de trabalho por falta de adaptação, nos banheiros por falta de adequação.
19: A proposta de política nacional de proteção às pessoas com ostomia ainda vai passar pela análise das comissões de saúde, de finanças e tributação e de Constituição e Justiça. Da Rádio Câmara de Brasília, José Carlos Oliveira.
10: Trabalho.
1: Charles Fernandes, do PSD da Bahia, defende a votação urgente de proposta que regulamenta a aposentadoria especial dos agentes comunitários de saúde e de combate a endemias. O deputado afirma que o texto garante justiça e valorização aos trabalhadores.
2: O que, que é esse projeto? Vai trazer a segurança jurídica, vai trazer uma segurança para todos os agentes comunitários de saúde, uma aposentadoria especial. Os homens com 52 anos e as mulheres com 50 anos. Os agentes comunitários de saúde, eles trabalham no dia a dia, caminhando nas ruas com poeira, com lama, com sol quente. Então, é necessário e é importante regulamentar aposentadoria especial dos agentes comunitários de saúde.
4: Charles Fernandes lembra que os agentes comunitários de saúde e de combate a endemias prestam a primeira assistência às famílias, exercendo papel essencial na atenção básica ao acompanhar de perto a realidade dos bairros, das comunidades rurais e do interior do país.
10: Comissões.
1: É cada vez mais comum que condomínios tenham como síndico alguém que não mora no local. Por isso, a Câmara está examinando uma proposta que regulamenta a atividade do síndico profissional. A reportagem é de Luiz Cláudio Canuto.
6: Projeto aprovado na Comissão de Trabalho regulamenta a profissão de síndico profissional. O autor da proposta, deputado Paulo Alexandre Barbosa, lembra que o Código Civil de 2002 estabelece que a Assembleia do Condomínio pode escolher síndico que não more no condomínio para exercer a administração, o que possibilitou o surgimento do síndico profissional, uma alternativa cada vez mais comum nos condomínios brasileiros. Há, inclusive, empresas condominiais. Na opinião do deputado, isso mostra busca por mais profissionalismo na gestão condominial, além de resolver o problema de muitos condomínios onde ninguém quer assumir a função. O projeto foi apresentado para regulamentar a figura do síndico profissional no ordenamento jurídico brasileiro e estabelecer regras de contratação, atribuições e responsabilidades, e também prevenir conflitos, dando maior segurança jurídica para todos. O relator da proposta na comissão foi o deputado Léo Prates, da Bahia. Ele modificou o texto original que previa como pré-requisito para o síndico profissional ter completado o ensino médio. Pela nova versão, a formação exigida é de tecnólogo em gestão de condomínio ou graduação em administração ou direito, além de inscrições nos conselhos regionais de administração ou na OAB.
21: Surgiu a necessidade do Congresso Nacional regular essa atividade. Esse projeto, logicamente, nos interessou porque é um bom debate e nós conseguimos a aprovação, graças a Deus, unânime na criação da profissão de síndico profissional, protegendo a sociedade, porque a gente acha que tem que ter uma qualificação para se exercer, já que não é uma atividade tão simples. Ele tem que cuidar de terceirização de mão de obra, ele tem que cuidar de obras de engenharia, uma série de atividades que são atinentes à vida condominial. Então, nós aceitamos a profissão, por exemplo, de técnico em administração, que é nível médio, mas é o mínimo que a gente pode exigir de uma pessoa que vai cuidar de tantas vidas. Então, a gente acha que o projeto saiu redondo, agora ele segue a tramitação na Câmara e eu acho que ele com certeza vai ter um fim, porque é necessário regular essa profissão que já é exercida por uma série de pessoas.
6: O projeto que regulamenta a profissão de síndico profissional já está na Comissão de Constituição e Justiça. Da Rádio Câmara de Brasília, Luiz Cláudio Canuto.
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10: Segurança Pública.
12: deputados aprovaram participação social na elaboração de políticas no plano para enfrentar violência contra a mulher. Acompanhe na reportagem de Júlia Lopes.
5: A Câmara dos Deputados aprovou o projeto que assegura a participação de instituições da sociedade civil na elaboração das políticas de segurança previstas no Plano Nacional de Prevenção e Enfrentamento à Violência contra a Mulher. O projeto muda a Política Nacional de Segurança Pública e Defesa Nacional, que tem entre seus instrumentos o Plano de Enfrentamento à Violência contra a Mulher. A proposta do deputado Marangoni prevê que a participação da sociedade civil no plano tenha caráter opinativo e seja voltada principalmente à rede de atendimento à mulher. Entre as diretrizes do plano estão a proteção da família, o atendimento humanizado, a não revitimização da mulher, além da assistência às vítimas e seus familiares e o incentivo à denúncia. Para a relatora da proposta na Comissão de Defesa dos Direitos da Mulher, deputada Laura Carneiro, do PSD do Rio de Janeiro, a medida fortalece o combate à violência contra a mulher.
7: À disposição do Estado, nas suas três esferas, favorecer a atuação pela defesa da vida da mulher, com auxílio opinativo das instituições da sociedade civil, que dispõe de conhecimento e atuação sobre o tema, e estou convencida, portanto, que promoveremos avanços concretos na incorporação do olhar e da experiência da sociedade civil num problema da violência contra a mulher.
5: Atualmente, o Brasil conta com diversas ONGs que atuam na defesa dos direitos das mulheres, na promoção da igualdade de gênero e no enfrentamento à violência. Aprovado pelas comissões, o projeto amplia a participação da sociedade no Plano Nacional de Prevenção e Enfrentamento à Violência contra a Mulher, poderá seguir diretamente para o Senado, sem necessidade de votação pelo plenário. Da Rádio Câmara de Brasília, Júlia Lopes.
10: Política.
8: O Conselho de Ética da Câmara dos Deputados aprovou a suspensão de parlamentares envolvidos na ocupação da mesa diretora ocorrida em agosto de 2025. Para Chico Alencar, do PSOL do Rio de Janeiro, a medida é importante para a preservação do decoro e da democracia.
12: Chico Alencar destaca que o placar de 15 votos favoráveis e 4 contrários reflete o entendimento do colegiado sobre a gravidade da obstrução dos trabalhos da Câmara. O deputado também critica a posição de operadores do direito que apoiam atos contra o Estado Democrático.
10: Justiça.
8: Boletins de ocorrência poderão ter o mesmo modelo em todo o país. A ideia é garantir que as informações importantes estejam no documento e facilitar a comparação dos registros de crimes entre os estados. A reportagem é de Maria Neves.
9: A Comissão de Segurança Pública da Câmara dos Deputados aprovou o projeto que exige a utilização de boletins de ocorrência padronizados por todos os integrantes do Sistema Único de Segurança Pública. Atualmente, cada estado adota um modelo próprio de coleta de dados sobre crimes. A proposta do deputado Eduardo Veloso, do Acre, determina ainda que os dados dos boletins de ocorrência sejam incluídos no Sistema Nacional de Informações de Segurança Pública, prisionais, de rastreabilidade de armas e munições, de material genético, de digitais e de drogas. De acordo com Eduardo Veloso, a padronização dos boletins de ocorrência vai possibilitar a uniformidade dos registros e garantir que todas as informações relevantes sejam coletadas. O parlamentar ainda defende que a centralização dos dados no Sistema Nacional de Informações de Segurança Pública vai permitir a análise mais detalhada das ocorrências, o que facilita a identificação de padrões e tendências de criminalidade. Com isso, ele acredita que será mais fácil, inclusive, combater o crime.
22: Essa proposta vai facilitar, padronizar e agilizar a ocorrência em si, fazendo com que a gente tenha também uma resposta mais rápida para o cidadão, vai fazer com que a polícia seja mais efetiva e vai fazer com que aqueles criminosos sejam capturados mais rápido, né? Porque Hoje a gente tem uma dificuldade, principalmente nesses pequenos furtos, de uma interligação dos sistemas. E isso aqui vai fazer com qualquer que seja o tipo de ocorrência, essa ligação. Então, eu acredito muito nessa proposta.
9: Ao defender a proposta, o relator, deputado delegado Fábio Costa, do PP de Alagoas, também sustentou que a padronização e a integração dos dados vai facilitar a cooperação entre as forças de segurança e melhorar o combate à criminalidade. Para o parlamentar, a uniformização dos registros vai resultar em dados mais completos, consistentes e comparáveis entre os estados, o que melhora a qualidade das análises. Na opinião de delegado Fábio Costa, esses avanços vão abrir espaço para novas ferramentas de inteligência, estatística e monitoramento. Ele afirma ainda que, com isso, a administração pública poderá tomar decisões mais eficazes. O projeto que padroniza os boletins de ocorrência em todos os estados do país ainda será analisado pela Comissão de Constituição e Justiça. Da Rádio Câmara de Brasília, Maria Neves.
10: Turismo.
4: A Câmara aprovou o projeto que cria a rota turística religiosa do Cariri, interligando os municípios cearenses de Juazeiro do Norte, Crato, Barbalha e Santana do Cariri. Autor da matéria, Yuri do Paredão, do MDB, afirma que a intenção é valorizar o patrimônio cultural e histórico da região.
3: Essa conquista fortalece a fé, valoriza a cultura do nosso povo e gera mais emprego, renda e oportunidades para a nossa região. O Cariri ganha ainda mais reconhecimento nacional como um dos maiores patrimônios religiosos e culturais do Brasil. Seguimos trabalhando com compromisso para levar mais desenvolvimento ao Cariri e a todo o Ceará.
11: O texto prevê que o governo federal poderá cooperar com o estado e os municípios para melhorar a infraestrutura e o atendimento aos romeiros que visitam os monumentos da fé. Yuri do Paredão acredita que o reconhecimento oficial vai atrair mais investimentos para o turismo religioso no Ceará.
4: Termina agora o Jornal Câmara dos Deputados com trabalhos técnicos de Everson Urani e apresentação de Val Monteiro e Márcio Aquilissardi. Uma boa noite para você.
11: Você fica com as notícias do Tribunal de Contas da União. Boa noite.
10: Minuto do TCU.
14: O Tribunal de Contas da União fez auditoria para avaliar o uso dos recursos federais destinados à Previdência Social em 2025. Neste ano, o programa deve movimentar cerca de R$1,3 trilhão. A Previdência é uma das maiores políticas públicas do país e garante aposentadorias, pensões e outros benefícios a milhões de brasileiros. A fiscalização analisou se os recursos estão sendo aplicados de forma eficiente e se contribuem para ampliar a proteção social e reduzir desigualdades. O TCU identificou que há espaço para melhorar a relação entre planejamento, monitoramento e execução das ações. Segundo a auditoria, o desafio é fazer com que o planejamento reflita com mais precisão os gastos e os resultados esperados. O tribunal fez recomendações para aprimorar a gestão e fortalecer a política. Saiba mais em tcu.gov.br.
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0: 8 e 6.
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0: Brasil. Chega mais, Marciano.
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0: Valeu, Marciano!
1: Obrigado, Osmar.
0: Obrigado pelo carinho. Eu sempre digo que quem nessa vida não teve um momento muito especial com essa voz em casa, com essa voz em qualquer lugar no carro, essa inesquecível voz e a mais romântica do Brasil. É um privilégio para o Candeeiro tê-los conosco. Obrigado, Marciano.
1: Obrigado pelo convite. Fiquei feliz pra caramba. Obrigado. O Candeeiro me convidar, você me ligar. Obrigado, cara.
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3: Olá, boa noite. Está entrando no ar um programa feito para quem é romântico e tem bom gosto. 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